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Tá bom, irmãos? Não deixem de orar, por favor. Agora deixa eu impetrar uma bênção na sua vida. Senhor Deus, muito obrigado por essa noite. Muito obrigado porque eu sei que testemunhos já nasceram, Senhor Deus, essa noite aqui. E eu sei que testemunhos serão contados, porque grandes coisas o Senhor já fez entre nós. E é por isso que estamos alegres. Senhor Deus, que o Teu amor, que a graça redentora de Jesus, que a comunhão e as doces consolações do Teu Santo Espírito estejam na nossa vida e na vida de todo o Teu povo que está espalhado na face da terra. E o povo de Deus diz, amém. Vamos juntos. Engrandecido seja o Senhor. Deus abençoe.

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1: Uma horas e 8 minutos.
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1: Um laudo técnico elaborado em junho de 2026 apontou o risco de colapso parcial e necessidade de intervenções emergenciais em diferentes áreas do estado Rei Pelé, em Maceió. O diagnóstico foi elaborado pelo consórcio Rigitec Projeto e inclui as lajes superiores das rampas 2 e 3 entre os pontos críticos. O laudo também apontou o risco de desprendimento de uma grande massa estrutural em alojamento. O documento não afirma que todo o estádio corre risco de desabamento, nem determina a interdição integral do Rei Pelé. Os alertas estão relacionados com as estruturas e setores específicos. Após a repercussão, as secretarias de infraestrutura e de esporte informaram que as rampas 2 e 3 e os alojamentos citados permaneciam com acesso restrito. O governo afirmou que encaminhava o escoramento provisório das rampas, enquanto as intervenções definitivas seriam avaliadas pelos responsáveis técnicos.
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10: Você sabe por que a cor do Setembro Amarelo é justamente o amarelo? Essa história começou na garagem de um garoto de 17 anos chamado Mike M, no Colorado. Mike era daquele tipo de jovem habilidoso, sabe? Restaurou o carro inteirinho com as próprias mãos e pintou de amarelo brilhante. Virou sua marca registrada. Quem via o carro de longe sabia que era o Mike. O que ninguém via é que por trás daquela lataria brilhante existia uma tempestade em silêncio. Em 1994, sem que ninguém ao redor percebesse o tamanho da sua dor, Mike tirou a própria vida. No dia do funeral, devastados, os amigos decidiram fazer algo. Montaram 500 cartões amarelos da cor do Mustang dele, com fitas amarelas e uma mensagem simples: se você precisar de ajuda, peça. O que aconteceu com um desses cartões ajuda a entender porque pedir ajuda nem sempre começa com palavras. Os cartões começaram a se espalhar e semanas depois, uma história mostrou o poder poder daquela ideia. Uma adolescente em sofrimento profundo queria pedir ajuda, mas simplesmente não conseguia começar. Ela tinha algo para dizer, só não conseguia transformar aquilo numa frase. Então fez algo silencioso. Entregou o cartão amarelo para uma professora. Ela não encontrou as palavras, encontrou uma forma. E aquela ideia que começou com 500 cartões amarelos no funeral de Mike, cresceu, deu origem ao movimento Yellow Ribbon e transformou o amarelo do Mustang dele num símbolo de prevenção ao suicídio. É por isso que décadas depois, setembro também ficou amarelo. Talvez o maior erro de uma pessoa seja acreditar que para pedir ajuda, primeiro você precisa saber explicar a própria dor. A gente aprendeu que precisa entender exatamente o que tá sentindo. Saber explicar, conseguir falar sem chorar. E acima de tudo, provar que a dor é grave o suficiente para preocupar alguém. E tentando cumprir todos esses requisitos, tem gente adiando justamente a conversa que precisava começar. A sua dor não precisa passar por um teste para merecer cuidado. Você não precisa esperar piorar. Não precisa entender o nó que tá no teu peito. Às vezes, pedir ajuda começa apenas com um sussurro. Eu não sei explicar, só sei que eu não tô bem. Pedir ajuda não é aquilo que você faz quando não aguenta mais. É o que você faz exatamente pra não precisar descobrir até onde consegue aguentar sozinho. Se precisar de ajuda, é só.
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12: Boa noite. Sejam todos bem-vindos. Sejam todos bem-vindos. Porque a hora mais esperada da festa chegou.

0: 22h02.
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1: Aproximadamente 45% das famílias brasileiras entrevistadas após a identificação de um potencial doador não autorizam a doação de órgãos. Além de dúvidas, crenças e dificuldades para aceitar a morte encefálica, a forma como os profissionais de saúde conduzem a conversa pode influenciar diretamente na decisão. A decisão costuma ser tomada em meio ao luto e depois da confirmação da morte. Neste contexto, a abordagem da equipe médica, consideradas frias, o uso excessivo de termos técnicos e a ausência de um local adequado para a conversa pode aumentar a resistência dos familiares. Mesmo com a elevada recusa, o Brasil registrou um crescimento de um número proporcional ao de doadores efetivos. O índice passou de 19,2 doadores por milhão de habitantes em 2024 para 20,3 em 2025. A lei brasileira determina que a doação de órgãos após a morte depende de autorização da família. Por isso, especialistas recomendam que as pessoas conversem previamente com parentes e deixem clara a sua própria vontade.
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8: A gente precisa falar sobre isso. Por que os homens estão sumindo? Esse é o mês da saúde mental masculina. Mas cadê as campanhas? Cadê os slogans? Cadê as fitinhas no peito? Não tem. Porque quando um homem cai, as pessoas não choram por ele. As pessoas se afastam, julgam, ridicularizam e depois elas se esquecem. Porque ninguém sabe o que fazer com isso, né? Eu fui treinado para não sentir. Para engolir a dor, o sono, a fome, o medo e continuar funcionando. No exército, no curso de comandos, nas forças especiais, a regra era uma só: aguenta calado. E eu aguentei. A gente sempre aguenta, porque homem forte é assim, né? Ele resolve, carrega, não reclama. É o cara que todo mundo admira, o pilar, o que segura a barra de todo mundo. E é exatamente por isso que ninguém pergunta como ele está. Todo homem foi treinado para ignorar dor desde criança. E aí essa dor quase nunca aparece como tristeza. A maioria de nós não desaba chorando. A gente estoura com o filho por causa de uma bobagem. A gente trabalha até tarde de novo para não chegar em casa e encarar o que está sentindo. A gente some, responde, tá tudo bem, vira as costas. E ninguém percebe, porque homem em sofrimento não chora, ele endurece. Aí chega um número que ninguém quer ouvir. Quase 80% das pessoas que tiram a própria vida no Brasil são homens. E a maioria nunca pediu ajuda pra ninguém, nem pro amigo, nem pra esposa, nem pro médico. Foram embora com o mesmo tá tudo bem, estampado num sorriso de canto de boca. E isso começa cedo. O menino que aprende que chorar é coisa de fraco vira um homem que não sabe pedir socorro. A gente ensina ele a ser forte, mas ninguém ensina ele a sentir. Ninguém ensina o que fazer quando a força acaba. Ele não tem permissão para cair e levantar. Ele não tem autorização para ser humano. E aí quando um homem cai, ninguém entende. Nossa, mas ele era tão forte. Não, ele estava só. Estava esgotado, gritando por dentro, mas não tinha ninguém para ouvir. Então se você é homem e está me ouvindo, essa mensagem é para você. A sua vida importa, cara. De verdade, pedir ajuda não te faz menos homem. Te faz um homem que decidiu continuar. E continuar cansado do jeito que você tá é a coisa mais corajosa que existe. Aguentar tudo sozinho nunca foi sinal de força, era apenas solidão com outro nome. Se você precisa conversar, liga no 188, CVV é de graça. 24 horas, ninguém vai te julgar. A gente precisa de você, inteiro, humano e vivo.
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0: 22h31.
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0: 23h10.
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Aleluia! O Senhor quer te ver de pé. O Senhor quer usar a tua vida como profeta. Quantos profetas nós temos aqui nessa noite? Aleluia! Aleluia! E se você se sentir fraco, se você se sentir sozinho no meio da caminhada, chama por Ele. Chama pelo nome de Jesus. Se você se sentir desamparado, chama por Ele. Ele tem um bálsamo para a tua vida.

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2: Hora certa. 7:25.
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1: Olá, minha gente, bom dia. Muito bom dia para você, meu amigo. Bom dia para você, minha amiga. Alô, você, meu senhor. Muito, muito bom dia para você, minha caríssima senhora. Bom dia sempre em especial a todos os queridos conterrâneos sertanejos e sertanejas da minha sempre amada e querida região do Alto Sertão Alagoano. É com imenso, gigantesco prazer, alegria e satisfação que chegamos para mais uma manhã, mais uma semana de muita informação. Aí mesmo no seu rádio, você ligado, sintonizado ou conectado aqui na sempre mais querida e preferida de Delmiro e região, Alternativa FM 98.5, a rádio do seu coração, da notícia e da informação. Em parceria com a rede de rádios Francês FM, essa parceria que fortalece a comunicação, claro, e amplia os horizontes. Muito obrigado a você que acompanhava aí o guia eleitoral, horário eleitoral gratuito. Agora fica com o que há de melhor na notícia e na informação, porque está entrando no ar, a partir de agora, mais uma edição do seu, do meu, do nosso programa Microfone Aberto. O seu informativo jornalístico de todas as manhãs, a verdadeira e primeira informação do rádio, na apresentação e comunicação desse seu amigo de sempre do rádio, aqui o Cláudio Márcio, e até às 10 eu conto com a sua audiência, companhia e sintonia. Aqui ao meu lado trabalha comigo Juan Sandes, no nosso controle de áudio, na nossa sonoplastia. Pelas ruas e avenidas de Delmiro Gouveia, querida terra do pioneiro, temos ele, o nosso repórter Givaldo de Sal. O apoio técnico é do Allan Kardec, a direção geral é do Ismael Sandes. E assim, toda a nossa equipe reunida em mais um dia, em mais uma semana, em mais uma manhã, com aquele mesmo objetivo, que é levar até você, amigo, amiga, senhor e senhora, a informação verdadeira, com compromisso, responsabilidade e, acima de tudo, em respeito a você, que acorda cedo, liga o seu rádio, né, nos prestigiando com a sua audiência e nos permitindo entrar na sua casa para, assim, fazer parte da sua família. Muito, muito obrigado. Que tenhamos todos uma excelente segunda-feira. Feira, início de semana, uma ótima semana, feliz, abençoada, produtiva, iluminada para todos nós. Que seja uma semana de paz e bênçãos para todos. A você, aniversariante desse dia 14 do mês de setembro, parabéns, felicidade, saúde, paz, muitos, muitos anos de vida, que Deus te abençoe com um dia feliz. Que você esteja ao lado realmente de quem te ama e que você receba abraços sinceros e parabéns verdadeiros. É o que eu desejo a todos vocês que nos acompanham, nos ouvem, onde quer que você esteja, em casa, no trabalho, se dirigindo ao trabalho, se preparando para mais um dia de trabalho, você aí à mesa do seu café da manhã, tomando aquele café quentinho e se preparando para mais um dia, para enfrentar os desafios que a vida nos impõe. E aí, como é que foi o seu final de semana? Deu para descansar? Deu para revigorar as forças? Recarregar as baterias e renovar as energias? Eu espero que sim, que todos nós tenhamos um dia bastante produtivo e uma semana abençoada. É isso que eu desejo a todos vocês, que seja uma semana realmente muito produtiva, que você consiga realizar tudo aquilo que você planejou para esta semana, não é? Então, para celebrarmos tudo isso, essa semana que começa, pedindo sorte a Deus, que Ele ilumine os nossos caminhos e para a gente, com certeza, celebrar essa semana que começa, que seja uma semana realmente muito boa para todos nós, não é? Então, para celebrarmos tudo isso e aos aniversariantes do dia, claro, vamos aplaudir, bater palmas para esse dia que começa, essa semana que começa ensolarada, com o sol já para cada um, aquele céu cinzento de brigadeiro já nessa manhã aqui na terra do pioneiro em toda a região. A gente está falando da previsão do tempo, já a gente vai trazer o tempo e a temperatura, mas antes vamos aplaudir esse dia que começa, essa semana que se inicia, que ela seja de paz e bênçãos e como forma de agradecimento a Deus por mais um dia, por mais uma semana de estarmos aqui. Para celebrarmos tudo isso, vamos aplaudir esse dia que começa. Vamos lá. Muito bem, viva a vida, viva os aniversariantes do dia, viva a todos, né, que são celebrados nesse dia e nessa data. Eu acabei passando aqui direto pelas datas alusivas, não é? Hoje, por exemplo, gente, dia 14 é dia da cruz e hoje é dia do frevo também, a gente não pode esquecer. Até separei aqui para trazer para você o contexto, porque Dia do Frevo, não é? A data homenageia uma das manifestações culturais mais marcantes de Pernambuco e um dos símbolos mais conhecidos da cultura brasileira, o frevo. Ritmo musical e dança, o frevo nasceu nas ruas de Recife e tornou-se especialmente associado ao carnaval pernambucano. Com seus passos rápidos, movimentos acrobáticos, sombrinhas coloridas e bandas de metais, a manifestação reúne música, dança e cultura popular em uma expressão artística única. Em 2012, o frevo foi reconhecido pela Unesco como Patrimônio Cultural e Imaterial da Humanidade, destacando a sua importância para a identidade cultural brasileira. Eu jamais poderia, né, adiantar aqui o nosso preâmbulo do programa, nossa abertura, sem antes falar de uma das manifestações culturais mais antigas e mais festejadas de todo o nosso país, o que é a cara realmente do Recife e do estado de Pernambuco, sem dúvida alguma. Eu falava sobre o dia que começa ensolarado, céu de brigadeiro, um sol já para cada um na terra do pioneiro, e foi assim durante o final de semana também. Essa semana promete ser bastante quente. Já que estamos falando do tempo e da temperatura, vamos ao tempo e a temperatura. Previsão do tempo no ar.
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1: Muito bem, tempo e temperatura para você que nos ouve, onde quer que você esteja. Bom dia. O dia começa com 22 graus e temperatura máxima prevista para hoje é de 33 graus ao longo do dia. Hoje, segundo a previsão do tempo, será parecido com ontem. Sol com poucas nuvens durante o dia, noite com pouca nebulosidade, céu aberto e tempo firme. Probabilidade de chuvas para hoje é de 0% aqui no Alto Sertão Alagoano. A umidade relativa do ar, a máxima de 91%, porém a mínima de 35% apenas. Então, promete ser um dia quente e seco, não é, gente? Os ventos sopram a 14 km por hora, mas aqueles ventos vaporizados, quentes, típico dessa época do ano. E olha que ainda estamos no inverno. O inverno só acaba oficialmente dia 21. Para você ter uma ideia, estamos vivendo um verão em pleno inverno, não é? Então, se cuida por aí, se hidrata, ingerindo bastante líquido ao longo do dia, evitando os raios solares ali entre 10 da manhã e 4 horas da tarde. Esses são mais prejudiciais à nossa saúde, não é? Então, cuidado, se cuida, porque, sem dúvida nenhuma, o dia hoje promete ser muito, mas muito quente mesmo aqui na nossa região, não é? E a temperatura, o tempo e a temperatura é por todo o país, não é? Deixa-me ver aqui se a gente, porque São Paulo vive dias de muitas chuvas e inundações, não é, gente? Então, vamos complementar as informações do tempo e da temperatura com a Cristiane Ribeiro, que traz que sul do país é o mais atingido com queda de granizo e ventos fortes. E a gente viu aí no final de semana São Paulo embaixo d'água, né? Muitas chuvas por lá. Então, a previsão do tempo nacional você confere comigo através da Rádio Agência Nacional com a Cristiane Ribeiro a partir de agora também. Vamos lá.
2: Ciclone extratropical que provocou chuvas, ventos e deslizamentos de terras no estado de São Paulo nos últimos dias vai persistir até esta segunda-feira. Foram 100 milímetros de chuva em apenas um dia, segundo a Defesa Civil Paulista. Em Minas Gerais, Belo Horizonte está em alerta amarelo para chuvas intensas e ventos fortes. Ainda no Sudeste, Rio de Janeiro e Espírito Santo também sentem os efeitos do ciclone. Chove a qualquer hora do dia e as temperaturas estão em queda, com máxima de 22 graus e mínima de 12 graus. A região sul do país é a mais atingida pelas chuvas, inclusive com quedas de granizo e ventos fortes, com risco de alagamentos, deslizamento de encostas e transbordamento de rios. No centro-oeste, os moradores do Distrito Federal devem ficar atentos à baixa umidade. Previsão de chuvas só a partir desta quarta-feira. Em compensação, deve chover forte no sul do Mato Grosso do Sul. No norte, os maiores acumulados de chuva chuva até esta segunda-feira estão previstos para o oeste da região. Já no nordeste, as chuvas devem ficar restritas à faixa litorânea da Bahia. Da Rádio Nacional no Rio de Janeiro, Cristiane Ribeiro.
1: Muito bem, tá aí a Cristiane Ribeiro, o tempo e a temperatura pelo país, não é? Agora vamos ficar bem informados, porque já tem notícia acontecendo, e se tem notícia acontecendo aqui, você começa o dia e acorda sabendo, sai na frente quem começa o dia bem informado, é o que eu costumo dizer, não é? Informação é com a gente no ar, as nossas manchetes do dia, vamos lá.
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1: Muito bem, muitas informações movimentaram a área policial, a área hospitalar nesse final de semana. E para variar, tivemos alguns acidentes, inclusive um acidente, um deles fatal com vítima, não é? Nós tivemos nesse final de semana. Lamentavelmente é sempre a mesma coisa. Ao abrirmos aqui o nosso computador, toda segunda-feira a gente se depara com muitos acidentes aqui na nossa região, em via pública, nas rodovias que cruzam e cortam aqui o Alto Sertão Alagoano, e é lamentável, e todos eles causados por imprudência, não é, gente? Todos eles causados por imprudência. É impressionante o quanto as pessoas não assimilam o que a gente fala aqui, o que os órgãos de trânsito, nós apenas reproduzimos o que nos passam, né? Somos uma ferramenta de ligação entre você, né, que aí nos ouve, a população e as autoridades competentes. E o nosso papel está aqui orientando todos os dias, todas as semanas. Esse é o nosso ofício, essa é a nossa obrigação, e a gente trata assim, não é verdade? Mas infelizmente entra por um ouvido, sai por outro, as negligências elas se sucedem, as imprudências elas acontecem e as pessoas vendo isso acontecer ainda dirigem, né, e conduzem com irresponsabilidade e imprudência, lamentavelmente. E esse final de semana não foi diferente. Mas já a gente fala sobre isso, porque a Guarda Municipal de Mata Grande recuperou uma motocicleta roubada e deteve o condutor após manobras perigosas. É disso que a gente está falando, não é, gente? A Guarda Municipal da cidade, por meio da Guarnição 02, recuperou uma motocicleta com registros de roubo e deteve o condutor na tarde de ontem. A ocorrência teve início após o sistema de vídeo monitoramento identificar o veículo trafegando em alta velocidade e realizando manobras perigosas conhecidas como grau. Diante da situação, a equipe realizou acompanhamento e conseguiu abordar o condutor. Durante a consulta dos dados da motocicleta, foi constatada a existência de um boletim de ocorrência ativo relacionado ao roubo desse veículo. O condutor também foi submetido ao teste do bafômetro, que apresentou resultado positivo para a presença de álcool, indicando condução sob influência de bebida alcoólica. A moto foi apreendida e o condutor encaminhado à central de flagrantes. É disso que eu estou falando, né, gente? Quando a gente fala de imprudência e irresponsabilidade, é disso que a gente está falando, infelizmente. E quer saber mais? Morreu no hospital aqui, regional do Alto Sertão, motociclista que bateu em um poste em um trecho da L-145 em Água Branca. José Maurício da Silva Souza, ele tinha 47 anos de idade, sofreu um acidente na curva próxima à estação de tratamento de água da Casal, ali no povoado Mosquita, em Água Branca. O motociclista ficou gravemente ferido num momento após colidir com um poste na L-145. Ele acabou não resistindo aos ferimentos e morrendo pouco tempo depois aqui no Agarrás, em Delmiro Gouveia. A vítima, José Maurício da Silva Souza, só repetindo, 47 anos de idade. Eu estava vendo alguns vídeos, não é, que me foram enviados, né? Realmente ali ele acabou perdendo o controle. Mas segundo informações, não é, que a gente apurou, foi pura negligência, imprudência. Não sei se por conta do consumo de álcool, a gente não pode confirmar essa informação, mas uma imprudência realmente. Segundo informações apuradas, José Maurício conduzia uma moto Honda de cor branca quando, por circunstâncias ainda desconhecidas, perdeu o controle do veículo e acabou colidindo contra um poste às margens da rodovia. Com a força do impacto, ele ficou muito ferido, sofreu ferimentos graves, lesões por todo o corpo. Uma equipe do Corpo de Bombeiros foi acionada, realizou os primeiros atendimentos e encaminhou a vítima ao Hospital Regional do Alto Sertão. José Maurício deu entrada na unidade hospitalar, mas não resistiu à gravidade dos ferimentos e morreu pouco tempo depois. Informações que foram obtidas pela reportagem do portal Correio Notícia apontam que José Maurício residia no bairro Campo Grande, aqui em Delmiro Gouveia. Ele também mantinha vínculos com o povoado Campo do Urubu, na zona rural de Pariconha, onde já havia morado e possui familiares. As circunstâncias que fizeram o motociclista perder o controle do veículo ainda não foram esclarecidas, mas a reportagem apurou, no local do acidente, que a vítima tinha realizado duas ultrapassagens perigosas antes do ocorrido. Você tem uma ideia, não é, gente? Quando a gente fala de imprudência, é disso que a gente está falando. A gente não tinha nem relacionado, né, com esse condutor, mas está aí. Informações apuradas pelo portal Correio Notícia, que nos traz essa informação, apontam que ele tinha acabado de fazer duas ultrapassagens muito perigosas ali na região, e aí na curva ele acabou perdendo o controle e colidindo com esse poste. Lamentavelmente, é mais um registro de acidente fatal com vítima, que engrossa as estatísticas de acidentes fatais com vítimas aqui na nossa região, que é extremamente lamentável, não é, gente? Extremamente lamentável. E sabe o que é mais lamentável ainda? Vocês se lembram que sexta-feira a gente falou muito sobre cães, né, soltos em situação de rua provocando acidentes aqui na nossa cidade. Nós tivemos um acidente extremamente lamentável. E sabe o que é mais lamentável ainda? Vocês se lembram que sexta-feira a gente falou muito sobre cães, né, soltos em situação de rua

essas informações aqui, vídeos inclusive, de pessoas dizendo: olha, Cláudio, acabou de acontecer esse acidente aqui, provocado por um cachorro que atravessou na frente do motociclista, ele perdeu o controle e acabou caindo. Não é que aconteceu de novo, gente, ali na Praça dos Taxistas, aqui em Belmiro Gouveia, segundo as informações, uma mulher, a motociclista, seguia ali tranquilamente pela via quando acabou colidindo com um cachorro que estava solto na rua. Com o impacto, ela perdeu o controle da moto e caiu. O Corpo de Bombeiros foi acionado para realizar o atendimento à vítima. A mulher recebeu os primeiros socorros no local e em seguida foi encaminhada para uma unidade de pronto atendimento. Após receber atendimento médico, ela foi liberada. Não temos informações sobre o estado de saúde dela, se ela já foi liberada, recebeu alta, ou muito menos desse animal envolvido na ocorrência. Nós não temos informações sobre o estado de saúde, mas a princípio, né, uma moça caída ali ao chão, uma cena realmente que chamou bastante atenção. Sabe por quê, gente? Porque um cachorro em situação de rua acabou atravessando na frente dessa moto e não é a primeira vez que acontece. Aconteceu pela manhã, aconteceu de noite novamente, e a gente fica se perguntando até quando a gente vai ter que conviver com esses cães em situação de rua espalhados pela cidade. Ah, tem um castramóvel aí, tudo bem, o castramóvel resolve parte do problema, mas e os cães que vivem em situação de rua? O que fazer para recolher esses animais? Porque, sem dúvida nenhuma, a solução que eu vejo, e não vejo outra, a única solução que eu vejo é recolher esses animais. Agora, colocar aonde? Está aí uma boa pergunta que precisa ser respondida pelas autoridades competentes. Belmiro Gouveia já deveria ter um canil público, não é? Para recolher esses animais e colocar, cuidar, ter pessoas ali para cuidar. Ou até mesmo um centro de zoonoses, que não é um canil. O centro de zoonoses, para quem não sabe, como tem em Arapiraca, é para cuidar de animais com algum tipo de doença, não é? Ou tratar do animal. O ideal para Belmiro Gouveia seria um canil público mesmo, para recolher esses animais em situação de rua e colocar nesses locais, para adoção mesmo. Quem quiser adotar, adota. O que não dá é para a gente conviver com essa situação. Se você for agora ali na Avenida Antônio José da Costa, você vai flagrar, né, grupos de cães em situação de rua por ali. E são grupos mesmo, viu, gente? Né? São grupos mesmo. Tem de 10 a 20, 30 cães ali em um local só. Sabe o que acontece? É porque muita gente alimenta esses cães, e aí tudo bem, cada um com a sua solidariedade, não é verdade? A gente não quer culpar ninguém, mas a partir do momento que você coloca ali a ração para o animal, ele vai voltar lá e vai vir outros e outros e outros e outros. Acaba que fica uma situação intolerável, insustentável, e não só isso. Esses cães acabam provocando acidentes, como aconteceu pela manhã, acho que foi na quinta, não é? Não na sexta, como eu falei. Na quinta e na sexta aconteceu de novo na Praça dos Taxistas, inclusive, mandar um abraço ao Edinho, o Cacá, que me mandavam imagens, né, do momento em que esse acidente acontecia. A moça desacordada, caída ali ao chão, uma cena realmente triste. Imagina a família vendo aquilo, mas enfim, o que não dá é para a gente estar convivendo com esse tipo de situação, porque chegou a um ponto que está realmente insustentável, não é, gente? Está insustentável. Até quando isso vai acontecer sem uma providência sequer ser tomada? Está aí uma boa pergunta que precisa ser respondida pelas autoridades competentes, quem detém o poder de mudar essa realidade. E olha, gente, um homem foi preso, né, suspeito de violência sexual contra duas crianças. Ele foi preso após horas escondido em Mata Grande. Esse homem é suspeito de envolvimento em um caso de violência sexual contra duas crianças de 6 e 9 anos de idade. Ele foi preso após horas de buscas realizadas pelas polícias civil e militar na tarde da última sexta-feira em Mata Grande. De acordo com as informações que foram apuradas, as forças de segurança foram mobilizadas após tomarem conhecimento da denúncia. Durante a diligência ou as diligências para localizar esse suspeito, os policiais descobriram que ele havia fugido e estaria escondido em uma área de mata. As equipes iniciaram as buscas e montaram um cerco na região. A operação avançou por áreas de vegetação enquanto os policiais tentavam ali impedir que ele deixasse o perímetro estabelecido. Após algumas horas de diligências e tentativas,

0: O homem acabou localizado e se entregou aos policiais. A prisão foi realizada de forma integrada pelas forças de segurança que atuaram durante o acompanhamento da ocorrência. Ele foi retirado da área de mata e encaminhado inicialmente para a unidade de saúde, onde passou pelos procedimentos necessários, incluindo exame de corpo de delito. Depois, foi levado ao CISP da cidade, onde foram realizados os procedimentos policiais relacionados à prisão. A ação contou com a participação de equipes da Polícia Civil e Militar. O delegado Rodrigo Rocha Cavalcante destacou o trabalho conjunto das duas instituições. As duas vítimas são criança e, por isso, as identidades e quaisquer informações que possam levar à identificação delas são preservadas, segundo determina a Lei de Proteção à Infância e à Adolescência. Eu não sei se... acho que eu registrei aqui a fala do Dr. Rodrigo Rocha Cavalcante. Vê se eu consigo recuperar aqui, né, para passar para vocês o que disse o Dr. Rodrigo Rocha Cavalcante após essa prisão, né, desse indivíduo. Eu não sei se a gente consegue recuperar aqui. Vamos só ver se a gente consegue recuperar para trazer para vocês que acompanham o nosso programa. Deixe-me só ver se eu consigo recuperar essa fala do Dr. Rodrigo quando da prisão desse elemento. Acho que a gente não conseguiu recuperar. Acho que sim. Vamos rodar, Juan. Vamos lá. Ok, cadê aqui? Temos aqui.
1: De violência no Alto Sertão Alagoano com efeito frutífero. Um trabalho integrado entre a Polícia Civil e a Polícia Militar. Nós conseguimos, na data de hoje, efetivar, dar cumprimento a 3 mandados de prisão preventiva. Um mandado, crime bárbaro, que ocorreu em janeiro de 2025, onde, na oportunidade, pai abusa sexualmente do enteado e da própria filha. Um de 6, o outro de 10 anos, consequentemente. Nessa oportunidade, com destino incerto não sabido, é decretada a sua prisão preventiva e, na data de hoje, nos levantamentos realizados pela Polícia Civil, pela Polícia Militar e setores de inteligência, conseguimos identificar o homicídio do mesmo no município de Água Branca, do qual ele empreendeu fuga e, nas proximidades de Delmir Gouveia e Pariconha, com destino já a Pernambuco, tentando se evadir do Distrito da Culpa, nós conseguimos interceptar o seu veículo, um veículo D20, né, e foi dado ao mesmo voz de prisão. Então, um bárbaro crime que chocou de morte toda a sociedade do município de Delmir Gouveia, 2 crianças, 2 vulneráveis, enfim, né, munição cumprida. Um outro crime que chamou a atenção e vem repercutindo desde a última semana, foi ali um idoso de 82 anos. Crime esse, né?
0: Acho que deu para entender, não é, gente? Até a partir daí, essa prisão esteve relacionada a outras 2 prisões que ocorreram. A gente até reproduziu esse áudio aqui, mas a gente só colocou essa parte realmente da prisão desse homem, né, que estuprou o enteado e a própria filha de 6 e 9 anos, quase 10 anos de idade. Para você ter, né, uma noção da barbaridade desse crime. Por isso a gente destacou aqui dentro do nosso programa. Mais uma vez, parabéns ao Dr. Rodrigo Rocha Cavalcante, ele e a sua equipe, pela importante prisão. A Polícia Militar também, que esteve aí participando dessa ocorrência. Parabéns aí a todos os envolvidos. Gente, mudando de assunto, os empregados e empregadas da Caixa Econômica Federal rejeitaram novamente a proposta da direção do banco para acordo coletivo de trabalho e decidiram manter a greve por tempo indeterminado. Portanto, a Caixa Econômica Federal, continua sem atendimento até o momento. A decisão foi tomada em assembleia virtual, que foi realizada na última sexta-feira. Em Alagoas, 79,53% dos trabalhadores votaram pela rejeição da proposta, enquanto 19,11% foram favoráveis à aprovação. Outros 1,36% dos participantes se abstiveram, não quiseram votar. Com a maioria dos votos contrária aos termos apresentados pela Caixa, a categoria decidiu manter a paralisação por tempo indeterminado, dando continuidade ao movimento de greve. A votação ocorreu após empregados analisarem novamente a proposta apresentada pela direção da Caixa. O resultado mantém a pressão da categoria sobre o banco para avançar nessas negociações. Portanto, tá aí, gente. Se você tem algum assunto pendente para resolver na Caixa Econômica Federal, você que não é aqui da região, não venha, porque a Caixa está ainda em greve, mantém e permanece a greve. Claro, os atendimentos no cash funcionam normalmente. Os atendimentos nos cash. Até, gostaria até de saber, eu não sei se o Givaldo entrará hoje com a gente, eu espero que sim, para ele trazer informações sobre os cashes, né? Porque tivemos um final de semana, né, aqui na cidade, e com o movimento normal, os cashes já faltam dinheiro, imagine em greve, não é? É isso que os correntistas querem saber. Apenas os cashes, entre aspas, funcionando, né? Funcionando entre aspas também, porque não se sabe como é que anda a situação dos cashes eletrônicos. E, claro, os aplicativos, que continuam funcionando normalmente, claro, e obviamente, para você que tem alguma pendência com a Caixa. Agora, atendimento pessoal, né? Estão paralisados. Os atendimentos pessoais estão paralisados por tempo indeterminado. Os empregados da Caixa e empregadas rejeitaram novamente a proposta da direção do banco e continuam em greve por tempo indeterminado. Só Deus sabe até quando. A gente espera que seja resolvido o quanto antes, porque só sabe quem precisa, não é, gente? E muitas vezes a gente precisa do atendimento pessoal. E quem está com alguma pendência com a Caixa vai ter que ter um pouco de paciência, vai ter, não é, que esperar. Vai ter que esperar. Muito bem, por enquanto era isso que tínhamos, pelo menos por enquanto. Claro que ao longo do programa a gente vai atualizando as informações à medida que elas forem nos chegando por aqui, porque aqui você não perde nada, aqui você fica sabendo de tudo. Ao mesmo tempo que eu convido a você a participar do nosso programa através do 829-9688-1882. Essa é a nossa linha de contato direta. Você fala direto comigo aqui, manda sua mensagem de texto ou de áudio, conta pra gente o que acontece na tua rua, no teu bairro, na tua comunidade. E aí, junto às autoridades competentes, buscaremos, se não as soluções, mas pelo menos os esclarecimentos necessários. A partir de agora, o nosso espaço e o nosso microfone inteiramente abertos para você. Participa com a gente, sua participação é muito importante e acaba sendo sugestão de pauta aqui para o nosso programa. Conto com a sua participação, tá? O espaço está aberto para você. Falando em espaço aberto, vamos agora abrir o nosso espaço para ele, o nosso repórter Givaldo de Sá, que direto das ruas vai nos trazer as informações do que acontece na nossa cidade, do que aconteceu nessas últimas 72 horas, como foi o movimento e a movimentação na área policial, na área hospitalar, os assuntos de hoje, os registros aí dessa manhã ensolarada de segunda-feira, quente já a essa hora da manhã, exatamente às 8 horas em ponto, manhã quente aqui na Terra do Pioneiro, e tem sido assim nesses últimos dias e nessa reta final do inverno aqui na nossa região. Givaldo Sá, canal liberado para você, para que você possa trazer as informações aqui para o nosso programa. Ok, Givaldo? Link pronto, aberto, esperando pela sua participação. Givaldo Sá já em linha conosco e vai nos trazer a partir de agora as informações dessas últimas 72 horas e nos contar como acordou Delmiro Gouveia nesta manhã ensolarada. Pelo menos quente, a gente sabe que está, e muito quente, Givaldo, nessas primeiras horas da manhã. Bom dia, boa semana, seja bem-vindo de volta, Givaldo, e quais são as suas primeiras informações do dia, Givaldo? Bom dia!
2: Bom dia, Cláudio. Bom dia a todos que estão em casa ouvindo a nossa 98,5, em especial o nosso programa Microfone Aberto. Olha, Cláudio, mais um final de semana movimentado, muitas ocorrências que chamaram a atenção, inclusive 90% delas, graças a Deus, a gente pôde acompanhar em primeira mão, trazer inclusive em primeira mão para os leitores do portal Repórter Givaldo Sá no Instagram e, claro, também para que a gente possa trazer para quem está em casa ouvindo a nossa 98,5. Claro que a gente vai separar uma a uma, Cláudio, para que fique claro para os nossos amigos ouvintes a 98,5, mas ontem estivemos, inclusive, acompanhando essa ocorrência, Cláudio, e colhemos detalhes diretamente com familiares desse acidente que aconteceu na L-145, mais uma vez, ali naquela curva do S, no município de Água Branca, Cláudio. Inclusive, a gente ontem fornecendo informações para vários portais não só aqui da cidade de Almir Gouveia, mas para as portais de outras cidades aqui da nossa região. Esse acidente, como você bem destacou, Cláudio, infelizmente, a imprudência fez com que acontecesse esse acidente e também aconteceu com que a demora também no atendimento, aí já é uma alegação da família e de muita gente que passava no local do acidente, Cláudio, a demora no atendimento pode ter acontecido com que a vítima viesse a óbito, mas a gente, claro, que está acompanhando, a gente acompanhou também todas as informações através dos próprios familiares desse acidente da L-145 que a gente trouxe, inclusive, no dia de ontem, para quem está em casa ouvindo a nossa 98, que deixou como vítima aí o José Maurício da Silva Souza, do município. Acidente ocorrido no município de Água Branca. Ele com familiares, inclusive, Cláudio, lá do Campo do Urubu. Muita gente em Água Branca conhecia ele do Campo do Urubu, até porque jogava bola, jogou muito naquela região. Estava morando aqui na cidade de Almir Gouveia, no bairro Campo Grande. Ontem, quando postávamos a informação em primeira mão, a sobrinha dele nos relatava toda a situação, aí a gente foi até o local, colher mais detalhes. Quero inclusive agradecer o pessoal da Guarda Municipal lá de Água Branca também, que ficou nos fornecendo informações em tempo real, para que a gente também pudesse estar atualizando aí os nossos amigos ouvintes da 98,5 e claro, também atualizando o pessoal do portal Repórter Givaldo de Sá. Cláudio, tivemos também no dia de ontem uma motocicleta que foi recuperada lá no município de Canindé do São Francisco. No dia 17, o último dia do Festival de Inverno aqui de Água Branca, Cláudio, no dia 17 de agosto, essa motocicleta foi roubada logo nas primeiras horas da manhã, Cláudio, no município de Água Branca. A Guarda Municipal, juntamente com o pessoal da Polícia Militar de Água Branca, vinham fazendo levantamento, vinham fazendo monitoramento, entraram no dia de ontem em contato com o pessoal aí da Polícia Militar do 4º Batalhão, que é o Batalhão de Sentinela, lá de Canindé de São Francisco, e eles com duas equipes táticas conseguiram recuperar essa motocicleta ali no bairro Prainha, como o pessoal costuma chamar ali, num restaurante, estacionado ao lado de um restaurante, com um adesivo político, já com as características da motocicleta já mudada, alterada, mas mesmo assim foi recuperada essa motocicleta ontem mesmo, foi entregue ao proprietário aqui no município de Água Branca. Então, queria mais uma vez agradecer o pessoal da Guarda Municipal e queria mais uma vez também parabenizar o pessoal da Polícia Militar através do 4º Batalhão, lá de Canindé de São Francisco, que inclusive o tenente-coronel Michael nos mandava as informações e a gente também postava ontem, mais uma vez, em tempo real também para os amigos ouvintes e para os nossos leitores aí que está chegando a 50 mil seguidores, Claudio, que chegamos a 47 milhões de visualizações através da nossa página no Instagram e a gente só tem que agradecer ao pessoal que ouve a nossa 98 e também ao pessoal que nos segue lá no Instagram. Você falava de dois acidentes envolvendo cães,
0: exato.
2: Tivemos de fato um na quinta-feira à noite, ali próximo ao ginásio de esporte, entre o ginásio de esporte e aquele canal ali, Cláudio, no bairro novo, na Avenida Antônio José da Costa.
0: Esse foi pela manhã,
2: atendida, né, pela equipe do SAMU, levada para o Hospital Regional do Alto Sertão para procedimentos cabíveis, por conta do ferimento. Inclusive muita gente chateada, foi abordado por populares lá, que reclamavam dessa situação. Inclusive nosso amigo Birubiru, ou Divani, como muita gente conhece, Cláudio, também já foi atacado por cães. Ele que é cadeirante, todo mundo sabe.
0: Verdade.
2: É cadeirante, naquela cadeirinha eletrônica elétrica dele, que ele vai da casa dele para o ginásio de esporte, ali para o quiosque na praça ali, Cláudio. Ele já foi atacado. Uma vez ele foi atacado por 5 cães, teve que populares ajudar para que ele não tivesse ferimentos, mas chegou a cair da cadeira e tudo. Então, o pessoal naquela região ali reclamava bastante. No dia de ontem, na última sexta-feira também nos abordaram para falar sobre essa situação. A gente espera que seja resolvido. Inclusive, algumas autoridades também estavam presentes ali e viram o acidente. Na noite da sexta-feira, em frente ali à loja O Mundo das Utilidades e à praça dos taxistas, de fato, também tivemos um outro acidente. Estava passando com o nosso amigo Otacílio quando registrávamos o momento desse acidente, Cláudio, que envolveu essa mulher, mas é preocupante de fato esse número de cães soltos na cidade. Muito preocupante aí.
0: Verdade.
2: Na região da Feira Livre a gente vê toda hora, é ali na rua São Francisco de Assis, que dá acesso à Feira Livre. A gente tem visto muito, inclusive queria mandar um abraço ao grande Edmar, que me mandou um vídeo, Claudinho, de mais de 20 cães atrás de uma cachorrinha. A gente também registrou esse momento aí, que chamou atenção no final de semana. E também tivemos algumas outras ocorrências. Você me perguntava sobre a questão da Caixa Econômica Federal, e eu já posso até lhe responder, viu, Cláudio? Conversando com servidores da Caixa Econômica Federal, só está funcionando os caixas eletrônicos, Cláudio. Nesse período de greve...
0: Tem informações de como foi o final de semana, Edivaldo?
2: Não entendi, Cláudio.
0: Tem informações de como foi o final de semana? Porque normalmente, em períodos normais, sem greve, os caixas já faltam dinheiro. E nesse período de greve, como é que foi essa movimentação aí nos caixas eletrônicos, Edivaldo? Tem informação?
2: Cláudio, posso lhe dizer que não recebemos nenhuma reclamação sobre os caixas.
0: Não,
2: mas
0: né? Sim.
2: É um servidor da Caixa Econômica, que a gente estava conversando há poucos instantes, eles inclusive nos dizem, os caixas estão com poucos dinheiro. Os caixas estão com poucos dinheiro. Ele não falou na questão da reposição, já que as pessoas estão em greve, mas ele só nos diz que os caixas estão com pouco dinheiro.
0: Sim.
2: Então é importante aí, para quem tiver qualquer situação, como você já colocou, a resolver na Caixa Econômica, eu recomendo que procure o correspondente das caixas, que são as casas lotéricas, para ficar mais tranquilo, para que as pessoas possam resolver as suas situações. É o que eu posso recomendar nesse momento para quem está em casa ouvindo a nossa 98,5. Falando em greve, também temos os funcionários dos Correios, Cláudio, também, que estão desde a última sexta-feira. Temos funcionários dos Correios, Cláudio, que também estão em greve. Então, pessoal, aqui em Delmiro Gouveia também aderiram essa greve. Então, a gente vai buscar também mais informações das agências dos Correios, porque também eles estão em greve, não aceitaram a proposta oferecida pela agência, então também estão em greve. A gente vai buscar também sobre as agências aqui de Delmiro, a questão de entregas, como é que está, e aí, em qualquer momento a gente pode trazer mais detalhes para os amigos ouvintes da 98,5. Vamos trazer mais informações. Ontem também, Cláudio, eu trouxe primeira mão e queria trazer aí para quem ainda não acompanhou, e vão lá convidar você a acompanhar o portal Repórter Edivaldo de Sá lá no Instagram, porque tem informações a todo momento e em tempo real. Ontem tivemos, infelizmente, uma discussão entre duas mulheres lá no bairro BTN, na cidade de Paulo Afonso, e terminou com uma vítima fatal. Quando elas chegaram a vias de fato, inclusive uma outra puxou uma faca lá e desferiu alguns golpes contra o seu algoz, né? Que infelizmente foi socorrido, mas não resistiu e veio a óbito. Eu tô falando dessa situação que aconteceu ontem por volta das 16h30 na cidade de Paulo Afonso, e a vítima identificada foi Shirley Martins, de 44 anos, uma mulher que estava... algumas pessoas relatavam para a gente que ela estava em situação de rua, mas era uma pessoa muito gente boa, bebia, não mexia com ninguém. Mas, infelizmente, ontem nessa discussão, após bebedeira, aí terminou com uma mulher desferindo alguns golpes contra a Shirley, que infelizmente não resistiu, foi socorrido, não resistiu e veio a óbito, isso na cidade de Paulo Afonso, ontem por volta aí das 16h30, como eu já relatei aqui para os nossos amigos ouvintes da 98,5. Então, a gente também traz como destaque aqui na nossa 98. Ontem também, Cláudio, um outro fato que a gente destacou, que chamou bastante atenção, inclusive repercutiu ontem bastante. Ontem estava acontecendo o concurso da Polícia Penal lá do Rio Grande do Norte. E 12 pessoas foram presas em flagrantes, Cláudio, burlando o concurso, com pontos eletrônicos, pessoas tirando foto da prova dentro da sala. E o concurso ontem estava acontecendo para a Polícia Penal do Rio Grande do Norte. Teve aí um número de 12 pessoas, mas eu recebi informações através de outros portais que são lá do Rio Grande do Norte e também de alguns amigos, que mais pessoas foram conduzidas para a delegacia. Mas presos em flagrante foram 12 no concurso aí da Polícia Penal lá do Rio Grande do Norte. Então fica como destaque também, essa matéria inclusive está lá também no portal Repórter Givaldo de Sá. Tivemos algumas outras ocorrências também que chamaram a atenção, que a gente sempre traz em primeira mão para quem está em casa ouvindo a nossa 98, então quer ficar atualizado, eu convido você aí a acompanhar o portal Repórter Givaldo de Sá no Instagram. Você falava sobre a prisão lá de Mata Grande, Cláudio, eu te mandei inclusive o vídeo aí, onde o delegado doutor Rodrigo Rocha Cavalcante fala sobre essa prisão da cidade de Mata Grande, desse homem que fez com que a polícia ficasse há mais de 4 horas, Cláudio.
0: Verdade.
2: Eles iniciaram essa incursão 1 da tarde, a polícia militar juntamente com a polícia civil, e por volta aí das 17 e pouco, foi o momento que o autor dessa violência sexual se entregou, porque o cerco estava fechado,
0: deu
2: muitos
0: trabalho,
2: policiais
0: né?
2: envolvidos, e ele é suspeito de ter abusado de 2 crianças, uma de 6, uma outra de 9, está à disposição da justiça aqui na primeira DRP, aqui na cidade de Almir Gouveia. Foi preso em flagrante, trazido, feito exame de corpo de delito lá na UPA, em seguida encaminhado para a CISP. Mas, inclusive, Cláudio, é bom deixar claro que ele, ao se entregar, ele já estava com um advogado. Para você ter uma noção, no momento que ele estava na região de Mata, ele com o telefone conseguiu falar com o advogado chegou lá no local da ocorrência e ele já veio acompanhado pelo advogado. Inclusive, o doutor Rodrigo fala isso no vídeo que eu te encaminhei aí para que você possa ter mais entendimento também, os nossos amigos ouvintes da 98,5. Então, são os meus destaques, são as minhas primeiras informações. Queria, inclusive, Cláudio, aqui também destacar que nesta última sexta-feira, lá na cidade de Canindé de São Francisco, tivemos uma desapropriação que repercutiu bastante, Cláudio. Inclusive, como a gente falava, né? Você, a semana passada, trouxe uma matéria de desapropriação aqui na cidade de Almir Gouveia. A gente, inclusive, foi buscar informações. Você deve recordar, né, Cláudio? Não aconteceu ainda a desapropriação aqui em Delmiro, mas essa de Canindé me chamou muita atenção. Inclusive, o vídeo está lá no portal. Se você quiser reproduzir, Cláudio, você vai ter um entendimento melhor, e para as pessoas também, porque um homem que morava com sua família no D4 há mais de 30 anos.
0: Eu acompanhei, sim, a matéria do Maicon, né?
2: Aí, há mais de 30 anos, Cláudio, causou uma comoção para toda a sociedade de Canindé e de outros municípios, porque a área foi desapropriada. A residência que ele morava, que ele construiu uma história com sua família, construiu seus filhos nas margens do rio, foi demolida. Foi demolida, e ali foram feitos vários vídeos. Nosso amigo Michael, lá de Canindé, fez também alguns vídeos, nos mandava. Alguns outros portais de notícia também, que a gente tem parceria, também nos mandava, Cláudio, porque o momento que estava sendo demolida essa residência, familiares tirando os móveis, as telhas, foi feito um vídeo, inclusive, onde o senhor, morador da residência por mais de 30 anos, falava e falava do sentimento ali, que estava de mãos atadas. É bem interessante e triste também. A gente até lamenta certo tipo de situação, mas a gente destaca também aqui na nossa 98,5. Quero também destacar, claro, a rodada do Campeonato Brasileiro, chamou atenção neste final de semana aí, e claro, os campeonatos europeus, né? Na última sexta-feira tivemos o Atletiba aí, e terminou com um empate em 3-3, muita chuva lá em Coritiba. No sábado tivemos o Atlético Mineiro vencendo o Fluminense por 3-1, o Grêmio perdendo para o Vasco de virada por 2-1, inclusive Renato Gaúcho retorna à equipe do Grêmio, o treinador que estava no Grêmio foi demitido e Renato Gaúcho voltou para a equipe do Grêmio. O Grêmio anunciou isso ontem. Tivemos também Chapecoense 1, Internacional 2, isso ainda no sábado. No sábado tivemos Palmeiras 2, São Paulo 0, Botafogo 1, Bragantino também 1, e Santos, que venceu por 2-0 a equipe do Cruzeiro no sábado. No domingo tivemos um empate em 2-2 entre Mirassol e a equipe do Vitória. Inclusive, o Vitória em 12 minutos fez 2-0, poderia ter feito mais, como não feito as oportunidades converteram em gol, ele deu espaço e o Mirassol empatou em 2-2. Aí tivemos o Flamengo, que venceu por 2-1 a equipe do Corinthians já no finalzinho. Flamengo, com sua equipe 90% de titulares, teve dificuldades, mas venceu com o gol do Bruno Henrique já no finalzinho. Campeonatos europeus, Manchester City venceu o Manchester United por 1-0 já no finalzinho também, e claro, vários outros campeonatos. Vemos aí Barcelona vencendo, com destaque para brasileiros, Atlético de Madrid vencendo no espanhol, tivemos Real Madrid que venceu, Arsenal que venceu pelo campeonato inglês. Então foram vários jogos aí que a gente acompanhou e a gente destaca também. Falando da Série D do Campeonato Brasileiro, o Asa ficou com o vice-campeonato da Série D do Campeonato Brasileiro, Cláudio, empatou em 1-1 com o Uberlândia e ficou com o vice-campeonato aí da Série D do Campeonato Brasileiro, já havia garantido de forma antecipada o acesso para a Série C. Então a gente também acompanhou aí os jogos do final de semana e a gente destaca para quem está em casa. Lembrando que agora no meio de semana teremos Libertadores e Sul-Americana, agora também no meio de semana teremos o desfile cívico aqui na cidade de Amílcar Gouveia, na próxima quarta-feira, dia 16, feriado. Então teremos o desfile cívico aqui na cidade de Amílcar Gouveia. Os preparativos estão a todo vapor, a gente vendo ontem os carros estarão desfilando aí com as escolas, é muito bonito. Inclusive queria parabenizar meu amigo Clédia, Anne Cartuchos também, que estava fazendo esse trabalho decorativo nos veículos. Então a gente também destaca aqui na nossa 98. Cláudio, esses são os meus destaques, são minhas primeiras informações. Daqui a pouquinho eu volto, trago mais informações. Eu acredito que eu tenha esquecido de destacar alguma coisa, mas se qualquer coisa daqui a pouquinho.
0: Vai lembrando aí, traz daqui a pouco.
2: De fato, o final de semana foi muito movimentado, inclusive na área política, a gente também esteve acompanhando. Teve final de semana festa do povoado de Campinhos, encerramento da festa do padroeiro do povoado de Campinhos, e no sábado, Cláudio, teve atração musical Laírto, Mara Souza e Gatinha Manhosa. Ontem tivemos a gravação do audiovisual do Andrezinho,
0: Muito
2: artista
0: bacana,
2: Delmirense, também, que vem se destacando bastante, com várias outras participações de outros artistas também aqui da cidade de Delmiro, de Olho d'Água do Casar e da região aqui do Alto Sertão. Ontem tivemos a festa do feijão lá no povoado Santa Cruz do Deserto, que pertence ao município de Mata Grande, com grandes atrações, Yasmin Sensação, Eric Lander, Valquíria Santos e outras atrações musicais também que a gente também esteve acompanhando. Então, são os nossos destaques, são nossas primeiras informações para você que ouve a nossa 98,5, nosso programa Microfone Aberto. Quero aproveitar também e lembrar aqui sobre os atendimentos hoje do CESP, Centro de Saúde e Especialidade Dr. José Bandeira de Medeiros. Agradecer a Juliana, que sempre também nos manda as informações. Hoje no CESP, Cláudio, os atendimentos iniciam só às 14 horas com o doutor Leonardo. Na verdade, hoje, dia 14, os atendimentos iniciou agora às 8 horas da manhã com o doutor Leonardo, endocrinologista. Hoje é o único atendimento, é o doutor Leonardo, que foi as informações que foi nos passar. 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Cláudio Márcio, esses são os meus destaques.
0: Okay.
2: São as minhas primeiras informações e eu volto, claro, daqui a pouquinho com mais informações dentro do programa Microfone Aberto. Bom dia, Cláudio. Bom dia, Juan. Bom dia, Delmiro.
0: Valeu, Givaldo. Bom dia para você também. Já já o Givaldo volta trazendo mais informações dentro do nosso programa de hoje. Você viu aí, muito movimentado o final de semana, área policial, área hospitalar, informações que chamaram a atenção neste final de semana. E a gente, antes, né, de ir ao bloco de apoios culturais, tem uma reclamação aqui da comunidade do povoado Peba, aqui em Delmiro Gouveia, tá? Quase uma semana sem água, gente. Atenção à Conasa Água Ju Sertão ou Casal, empresas responsáveis aí, concessionárias de água aqui de Delmiro Gouveia. Faltando água no povoado Peba já desde quinta-feira, não é? Quarta-feira, quase uma semana, não é? Quase uma semana, e moradores pedem encarecidamente que seja restabelecido o fornecimento de água naquela comunidade. Um abraço ao povoado querido do Peba, que ouve a gente todos os dias. Uma audiência realmente gigantesca por lá. Sobre essa prisão, eu trouxe aquele áudio para vocês da prisão, mas o Givaldo me mandou aqui um mais detalhado, onde o doutor Rodrigo fala sobre essa prisão, né? O homem que estava escondido lá, né? E deu um trabalho danado para a polícia, mas a polícia conseguiu prendê-lo. Vamos ouvir, antes do nosso intervalo, o que disse o doutor Rodrigo Rocha Cavalcante. Vamos lá.
3: Palco de mais um ato de violência sexual no município de Mata Grande. Vítima, uma criança de 6 anos e outra criança de 9 anos de idade. Autor do fato, se encontra nessa mata fechada. A mata se encontra toda cercada entre policiais civis e militares. Resultado da operação, ele não aguentou o aperto. Ligou para o seu advogado de dentro da mata. Desde as 13 horas nós nos encontramos aqui, fazendo cerca em torno de 30 homens, policiais civis e militares, e automaticamente, né, dentro desse matagal que vocês estão vendo aqui presente, especificamente do povo da Lagoa da Cruz, local onde, né, o autor de um fato criminoso estuprou as suas sobrinhas de 6 e 9 anos de idade, respectivamente, em dias e fatos autônomos. Consequentemente, 2 mandados de prisão em aberto, e nessa oportunidade eu recebo a ligação do seu causídico, né, através que o mesmo se encontrava dentro da mata, e nesse momento ele se entrega à Polícia Civil do Estado de Alagoas, esta primeira delegacia regional de Delmiro Gouveia. Mais um estuprador preso, mais uma missão cumprida, mais um tagalo integrado da Polícia Civil e da Polícia Militar do Estado de Alagoas. Vamos conduzi-lo agora do município de Mata Grande, do sítio Lagoa da Cruz, né, especificamente próximo ao povoado Santa Cruz do Deserto, onde mesmo praticou o fato criminoso, e vamos levá-lo para a delegacia de polícia para responder perante o juiz monocrático da Comarca de Mata Grande e como também pelo Ministério Público. Missão dada, missão cumprida, mais um violentador, mais um lobo mau preso e fora do convívio social e longe, né, da sociedade do município de Mata Grande. Missão cumprida.
0: Muito bem, parabéns, missão cumprida. Deu trabalho, mas a polícia, com toda a sua agilidade, né, toda a sua experiência, conseguiu prendê-lo. Parabéns ao doutor Rodrigo Rocha Cavalcante e toda a equipe, a Polícia Militar, Briosa Polícia Militar, através do 9º Batalhão e o comando aí do Tenente Coronel Pedro de Oliveira. Parabéns, esse trabalho integrado é fundamental, viu, gente? Sem dúvida nenhuma. Antes do nosso intervalo, parabenizar aqui o meu companheiro de trabalho, está completando idade nova hoje, o Juan Sandes. É, se eu não recebo aqui a informação de terceiros, ele jamais falaria. Parabéns, Juan, felicidades, saúde, paz, muitos anos de vida, viu, meu irmão? Obrigado por essa companhia diária aqui com a gente. Então eu pedi a você que coloque a música dos parabéns para você. Parabéns, felicidades, muitos anos de vida, Juan. E com aplausos, porque ele merece. Roda aí, Juan, vamos lá.

Aí você diz aí, parabéns para mim mesmo. Muito bem. Um abraço, Rosinha, a você, viu, minha querida? Que Deus te abençoe sempre e dê muita saúde. Que Deus continue cuidando aí da sua recuperação. Ela que me passou essa informação aqui. Tá tudo bem, graças a Deus. Um abraço. Vamos ao bloco de apoios culturais, mas tomando aquele cafezinho, não é? Aquele cafezinho, aproveitar que tá quentinho. Vamos tomar aquele cafezinho e a gente volta na sequência com muito mais informações. Vamos falar da política alagoana. Tem a coluna do Edivaldo Júnior. Nós temos o Mozart Luna também, logo após o nosso intervalo. E vamos movimentar aqui o nosso programa. Segunda-feira é sempre uma correria, viu, gente? Muita informação. O tempo acaba sendo curto por aqui. Mas a gente vai, à medida do possível, fazendo o que pode aqui para trazer essas informações. Cadê aqui o nosso cafezinho? Deixa-me ver aqui seu encontro. Ah, encontrei. Vamos tomar aquele cafezinho. Na sequência, a gente volta com muito mais. Não sai daí.

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1: Hora certa. 8:29.
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0: 7:35.
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Muito bem, confira a hora certa comigo agora em Delmiro Gouveia, querida ensolarada terra do pioneiro. São exatamente 8h44, 8 horas mais 44 minutos, restando 16 minutinhos para as 9 horas da manhã. 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

0: 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Agora, vamos ao giro por Alagoas, pelas cidades alagoanas, com o boletim integração de hoje, na voz do nosso querido Mozar Luna, que já está aqui prontinho para entrar. Então vamos dar um bom dia aí ao Mozar. Bom dia, Mozar, seja bem-vindo em mais uma manhã, em mais um dia aqui ao nosso programa, em mais uma semana, não é, que se inicia, e a gente espera que seja de paz e bênçãos para todos nós. Cadê o Mozar Luna aqui para a gente já trazê-lo com as informações do boletim integração de hoje, o giro pelos municípios alagoanos. Você confere comigo a partir de agora. Bom dia, Mozar.
1: Bom dia, estamos de volta aqui com o Boletim Integração de hoje, nessa segunda-feira, iniciando a semana. Isso mesmo, lembrando, tem um feriado aí no meio da semana, dia 16 de setembro, dia da emancipação política do estado de Alagoas, que se libertou do estado de Pernambuco. Isso mesmo, então, feriado aí estadual, tá bem? Olha, temos informações hoje aqui de Arapiraca, tem de Piranhas, tem de Maragogi, tem de Penedo, muita informação aqui, certo? Sobre os municípios alagoanos. Olha, tem aqui, começando aqui por Arapiraca, prefeito Luciano Barbosa aí investindo na modernidade da frota municipal, adquirindo carros elétricos. É o futuro, né? É o futuro, carros elétricos. Não adianta tentar mudar esse perfil, essa evolução da mobilidade urbana. Tem aqui também a questão de urbanização lá em Piranhas, entrega de óculos lá em Penedo, tem muito mais. Tem até Romeiros chegando lá em Juazeiro do Norte, Romeiros do Pilar, tá bom? 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Vamos às informações, olha só. O prefeito Luciano Barbosa adquiriu aí 17 carros elétricos da marca BYD, certo? 100% elétrico, para economizar combustível e despoluir, certo, o nosso ar. Isso é avançar. É o primeiro prefeito do estado de Alagoas, o primeiro gestor público a adquirir frota de carro elétrico para o seu município. Tá certo? Parabéns, avançando sempre lá em Arapiraca. Arapiraca é pioneira nisso aí. Precisamos agora, gente, instalar mais pontos de carregamento e desatar um nó lá nos condomínios, né? Condomínios de prédios que não estão permitindo, não sei porquê. Não adianta deter o avanço da tecnologia e do desenvolvimento. Não adianta. Então, é preciso modernizar a legislação e modificar o sistema de carregamento dos carros elétricos dentro dos condomínios fechados, tá bom? Parabéns ao prefeito Luciano Barbosa, isso é avanço. E a mobilidade urbana em Arapiraca melhora cada vez mais com a chegada do VLT. Isso mesmo, né? Agradecer aí ao ex-ministro do Transporte, Renan Filho, tá bom? Por essa obra, por esse projeto do VLT em Arapiraca, tá? Olha só, em Penedo,

0: 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Esse programa já atendeu a mais de 5 mil pessoas. O Instituto de Gestão Públicas e Sociais, o GPS, vem atuando em vários municípios, fazendo uma ação bonita de saúde e também de assistência social em vários municípios da Lagoa. Então, programa Sua Vida com um Novo Olhar, também em Penedo. Olha, e Maceió, certo? 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Parabéns, é isso aí. E um hotel maravilhoso. Um abraço lá ao nosso amigo, amigão, Aguinaldo lá, tá certo? Gente, vamos agora a Piranhas, o prefeito Tiago Freitas investindo aí em urbanização. A Piranhas está lindíssima. Veja as imagens aí. Lindíssima Piranhas, muito bonita, tá certo? Investimento em urbanização e organização, certo? Do trânsito que está sendo feito lá em Piranhas, tá bom? Para concluir, aqui, olha, o município do Pilar levou aí 2 mil romeiros lá para Juazeiro do Norte, 36 ônibus, 23 motocicletas. É, eu acho que é a maior caravana de romeiros para Juazeiro do Norte. A tradicional romaria do padre Cícero Romão Batista, tá bem? Ficamos por aqui, voltamos amanhã.
1: Se Deus quiser, forte abraço, Mozar Luna. Um abraço para você, boa semana. É, o Mozar lembra do feriado da quarta-feira, não é? Emancipação Política de Alagoas, feriado regional, não é? Feriado estadual na quarta-feira, né? Quarta-feira, dia 16. Inclusive, teremos o desfile cívico aqui na nossa cidade, que não aconteceu no 7 de setembro, vai acontecer no dia 16, que é feriado, não é? Que é feriado, inclusive, neste dia não teremos o programa Microfone Aberto, voltaremos na quinta-feira, se Deus quiser. E seguimos aqui com o nosso programa, mandando um forte abraço a todos que estão acompanhando a gente todos os dias. 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Grande abraço aí ao Guga, um abraço a Jana, um abraço ao Miguel, ao Joãozinho, né? Meus pequenos grandes ouvintes, a Dona Zélia também aí ouvindo a gente todos os dias. Dona Zélia, um abraço para a senhora, que Deus continue, né, cuidando da sua saúde, tá? Dona Hilda também ouvindo a gente todos os dias. Um abraço, minha gente, um bom dia para vocês. Vamos girar pela internet, vamos lá conversar com o nosso público rádio ouvinte. Vamos então ao giro pela internet com o microfone aberto, vamos lá.
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1: Muito bem, um giro pela internet com o microfone aberto. Eu já mando um abraço ao querido Nel, tá ouvindo a gente aí no Bairro Novo. Ele diz aqui, bom dia, Cláudio, paz e bem, ótima semana. Trabalha a sua fé, ela irá lhe dar mais esperança para fazer a caridade, porque sua fé pode transportar as montanhas que você criou na vida. É verdade, um abraço para você, viu, Nel? Deus te abençoe, meu irmão. Um abraço para você. Um abraço ao Ivan e à Maria ouvindo a gente. Só lembrando, Cláudio, que hoje, às 19h30, teremos a recitação do Santo Terço na Capela de Nossa Senhora das Dores, na comunidade Coab Nova. Conto com a presença de todos. Ao mesmo tempo que ele nos lembra aqui que a festa de Nossa Senhora das Dores vai começar, viu, gente? É dia 16 agora. Dia 16 de setembro. Vai 16 até 20 de setembro. A 21ª festa de Nossa Senhora das Dores, padroeira da comunidade de Coab Nova. Começa quarta-feira agora, tá? Ele nos lembra aqui, o Ivan, a quem a gente manda um grande abraço. Bom dia também, ouvindo a gente, a Arleide, tá ouvindo a gente aí na Rua do Mareval. Tem áudio da Arleide, é isso? Então vamos lá, coloca o bom dia da Arleide aí. Vamos ouvir, vamos lá.
3: Bom dia, Cláudio Márcio.
1: Bom dia.
3: Que Deus abençoe o nosso dia, amém, o nosso início, amém, de semana.
1: É verdade.
3: Que Deus nos cubra de bênção, saúde e paz. Quero mandar um alô para toda a minha família, a meus amigos e amigas, para Alex, Mônica, para minha irmã Lete, e para você, o Gilson, para sua família e para todos que estão ouvindo essa rádio maravilhosa. E especialmente para a turma do Flamengo, certo?
1: Certo.
3: Que agora estamos na liderança, né? Graças a Deus. Sou flamenguista doente, muito certo? Bem.
1: Certo.
3: Então, desejo tudo de bom para todos os flamenguistas.
1: Amém, tá? Um abraço.
3: Tchau, fique com Deus.
1: Tchau, tchau.
3: Deus lhe dê saúde, paz e um dia abençoado.
1: Valeu, Arleide, grande abraço para você, não é? Pelas bênçãos aí, amém. Muito obrigado pela sua participação. Temos o Pai Francisco, bom dia, Pai Francisco.
4: Bom dia, Crado Mar.
1: Bom dia,
4: microfone aberto. Bom dia, Givaldo de Sá. Bom dia, Gis Feitosa. Bom dia, Fábio Guedes. Bom dia, Juan. Um ótimo dia, que Jesus hoje abençoe nosso dia. Ótima segunda-feira. Quero aproveitar e mandar um abraço para minha amiga Dona Terezinha e Vitória, minha amiga Dona Creuza e suas filhas, meu amigo Seu Antônio, Deus abençoe ele, Andréia com seu esposo, toda a sua família, Dona Maria da Torre, Lisete, Rosana, Palé, Cacatá, Cícero da Jega, Aito Vanderlei, Carlos Alberto da Uniclínica, que Deus abençoe a todos, né, Cláudio Márcio?
1: É verdade.
4: E eu, minha turma, ainda estou aqui por Aracaju, estou ainda agora de novo pro médico, deu probleminha, mas é coisa pouca, pedra no rim e um cisto. Agora é bom que eu tenho pedra para fazer alicerce e vender quando eu chegar em Delmiro, né, minha gente? Que Deus abençoe vocês todos, paz, saúde e felicidade. Sabe, tô chegando dentro de Delmiro, se Deus quiser e o soberano permitir.
1: Amém, um abraço, Pai Francisco, saúde, se cuida por aí, tá? Alô, Claudinho, bom dia.
5: Bom dia, Cláudio Márcio, bom dia também para meus queridos Gil Feitosa, né, Givaldo Sá, bom dia também para... Gostaria de mandar aqui, né, mais 369 em casa para todos, também para minha esposa Rosa e todos os amigos da Rodrigo Dentro, minha querida professora Dona Aparecida, né? Cláudio Márcio, meu querido, uma ótima segunda-feira, um bom início de semana com esse programa maravilhoso, né?
6: Verdade. Sem dúvida alguma. Não, eu falava assim,
5: valeu, fica todos com Deus.
1: Abraço para você, Claudinho. Um abraço, obrigado, bom dia. Não é? Um abraço também aqui que nos mandou mensagem o Alex, ouvindo a gente todos os dias. A Márcia da Rua da Independência, obrigado, Márcia. Meu querido amigo Mércio aí na Lagoinha, e seu pai, o João Boizinho, não é? Ouvindo a gente sempre, todos os dias. O Paulinho aí no setor de Endemias, o amigo Pinguim, a professora Aparecida, o Aldirney também ouvindo a gente, o Zé lá na Lagoinha diz aqui bom dia, Cláudio, estou ligado como sempre, obrigado, Zé. Um abraço também aqui ao Valmir da Farmácia, obrigado pela mensagem, o Cícero Martins e a Janete Martins, aqueles ouvintes de sempre, de todos os dias do nosso programa que não perdem um só programa todos os dias, todas as manhãs. Muito, muito obrigado a cada um de vocês, gente, que tira aí um pouquinho do seu tempo, né? Uma parte do seu dia para nos mandar mensagem, nos dar bom dia, desejar, no caso de hoje, uma excelente semana. Muito, muito obrigado a cada um de vocês, viu, gente? Deixa-me ver aqui mais mensagens. Um abraço também ao Alex. O Alex que esteve aí no último final de semana, nos auditórios da vida. Ele nos mandou um áudio, então coloca aí. Vamos lá. Bom dia, Alex.
7: Bom dia, Cláudio, amigos e familiares. Uma ótima semana a todos pra nós, viu, Cláudio? Aqui tá chovendo bem, viu, Cláudio? Benza a Deus, mas aqui tá tudo tranquilo aqui onde nós moramos na região, viu?
1: Menos mal, não é?
7: Mas tem lugar aí que tá tarde, mas ontem mesmo, quando nós vinha de Atibaia, rapaz, ali pro lado de Itaquá, Guarulhos, naquela região ali, tem muito riozinho que corta a cidade, ah, muita chuva, viu? Mas aqui chove, graças a Deus, tá tudo bem, tá bom? E na sexta-feira eu participei do sorteio da caixa, hein? Que foi ao vivo, hein?
1: Tô vendo aqui.
7: Fui auditor, mais uma colega aqui do bairro. Muito gostoso, viu? Ah, da hora, viu? Mandar as fotos pra você. E ontem nós estávamos na Mãe Rainha. Nós fomos passar o dia lá em Atibaia também, tá bom?
1: Fotos aqui, rapaz.
7: Tudo de bom. Muito uma bacana, ótima semana a todos. Bacana. Fique com Deus.
1: Amém, amém, Alex. Parabéns, viu? Tava vendo aqui as imagens. Muito bacana, muito legal. E o Alex esteve lá como auditor, né? No sorteio da Mega Sena. E é isso que eu queria destacar pra vocês agora, né? Sobre o resultado da Mega Sena, que acumulou novamente, né? Após nenhuma aposta acertar as 6 dezenas do concurso 3057. Com o resultado, o prêmio principal subiu para 95 milhões no próximo sorteio previsto para amanhã, terça-feira, dia 15. Né? Mas nós tivemos aí quem chegou perto, não é? Ao todo, 86 apostas acertaram a quina e vão receber cada R$31.872,72. Outras 5.234 acertaram a quadra com 4 números e vão receber cada aposta R$863,24. Com a ausência de vencedores na cena, o valor acumulado será destinado ao concurso seguinte. A expectativa é que o novo prêmio pague exatamente R$95 milhões. Mas o pessoal quer saber dos números sorteados, né? Quem sabe você não está entre essas 86 apostas que acertaram aqui, né? Já pensou? Ou das 5.234 que acertaram a quadra. Vamos lá, então. Caneta e papel na mão, anotem aí. Vamos aos números sorteados, então. 02 04 16 21 48 e 53. 02 04, 16, 21, 48 e 53. Boa sorte. Sorte tem quem acreditar nela. Amanhã tem sorteio. Vale R$95 milhões. Pode fazer aposta simples ou única, né, de R$6 em qualquer casa lotérica ou nos aplicativos Caixa e disponíveis para você. Uma boa sorte aí no próximo sorteio. A você, né, que aposta, assim como eu, né? Toda semana uma apostinha ali, quem sabe, né? Uma hora chega a nossa vez, já pensou? Uma hora chega a nossa hora, não é verdade, gente? Um abraço aí a todos que estão aí entre esses pouco mais de 80 apostadores que acertaram a quina, não é? Uma segunda-feira diferente, com dinheiro no bolso, hein, gente? Com dinheiro na conta aí, chegando para todos. Tá aí os números, estão aí os números, então, sorteados neste último final de semana. E o Alex, inclusive, esteve lá como auditor, não é? Quem assistiu aí o sorteio, dava para ver o Alex lá sentadinho ao lado daquelas onde fazem o sorteio, né? Daquelas bolas, né? Daqueles globos, não é? Gigantes que fazem o sorteio da Mega Sena. Vamos de informação, gente. Dentro do nosso programa tem muita informação aqui. Final de semana bem movimentado, mas existe também alguns assuntos que a gente precisa tratar aqui com vocês. Claro, e obviamente que não deixa, né, de ser o assunto principal em todas as rodas de conversa, né, o escândalo aí envolvendo o Banco Master, não é, gente? E o final de semana foi de muita movimentação nessa área, não é? A Aline Costa vai trazer mais detalhes sobre essa informação, porque o ministro Gilmar Mendes, ministro do Supremo Tribunal Federal, ou do Superior Tribunal Federal, pediu acesso integral a todos os dados do celular de Ivocaro. Gente, o que já apareceu até agora e o que ainda vai aparecer, você pensa que acaba por aqui? Não acaba, não. Agora o ministro Gilmar Mendes pede acesso integral a todos os dados do celular de Ivocaro. E ali é uma bomba relógio, não é? Presta a explodir e vai sobrar estilhaço para muita gente. Já está sobrando, não é? Para muita gente. Eu imagino que tem de gente apreensiva aí, hein? Os dados do celular do Ivocaro. Além dos escândalos de dinheiro, agora apareceu uma festinha, não é? Ou festas particulares, regadas a muito uísque, muita mulher, enfim. Você que acompanha sabe do que eu estou falando. E tem muita gente apreensiva. Meu Deus, né? Será que eu estou nesses registros do celular do Vocaro? Minha gente, que Brasil, que país é esse, hein? Vamos às informações com a Aline Costa aqui dentro do nosso programa de hoje. Vamos lá, pode rodar.
8: O ministro Gilmar Mendes, do Supremo Tribunal Federal, pediu ao presidente da corte, Edson Fachin, medidas para garantir aos ministros que participarão do julgamento de terça-feira, dia 15 de setembro, acesso integral aos dados extraídos do celular do ex-banqueiro Daniel Vorcaro, do Banco Master. Gilmar reforçou o pedido feito pelo ministro Cristiano Zanin. Ele defende que, se o relator do caso André Mendonça não compartilhar os arquivos, a Polícia Federal seja acionada para fornecer cópias aos demais gabinetes. O celular de Vorcaro está sob custódia da PF. A partir do conteúdo do aparelho, foi elaborado um relatório que cita mensagens trocadas entre o ex-banqueiro e o ministro Alexandre de Moraes. Mendonça afirma que possui uma cópia de segurança criptografada enviada pela PF, mas que o material está lacrado. Ele diz que o compartilhamento integral poderia prejudicar investigações em andamento. Moraes, por sua vez, acusou Mendonça de fazer um levantamento seletivo do sigilo. Gilmar também pediu que processos relacionados ao caso sejam reunidos sob a condução da presidência do STF. O julgamento de terça deve analisar a validade do relatório da PF e questões relacionadas a uma eventual investigação envolvendo Moraes no caso Master. Agência Rádio Web, com informações de Brasília, Aline Costa.
1: Obrigado, Aline Costa. Estão aí, portanto, as informações dentro do nosso programa de hoje. Gente, quem está acompanhando aí esse caso do Banco Master e do Vorcaro, esse celular dele é uma caixa preta, hein? E tem de gente apreensiva aí, dizendo, meu Deus, quando será que o vídeo que eu estou vai sair, vai ser vazado, não é, gente? E a Folha tá danada, não é? A Folha de São Paulo tá escavando tudo. Vem muito mais por aí, viu? Pode aguardar que vem muito mais por aí, né? A demora é muito pouca, mas muito pouca mesmo. E agora, com esse pedido do Gilmar Mendes, não é, do ministro, Gilmar Mendes, sem dúvida nenhuma, é uma verdadeira caixa preta prestes a ser aberta. Já foi aberta, não é? O que falta agora é vazar mais coisas, não é verdade, gente? Falta agora é vazar mais coisas. Meu Deus do céu, a gente fica se perguntando, meu Deus, o que virá por aí? O que é que falta mais para, né, escancarar, né, esse país, né, gente? Não falta mais absolutamente nada. Eu falava do Cícero Martins, ele mandou mensagem aqui. Cláudio, que Jesus esteja em cada detalhe do nosso dia. Seja alicerce das nossas decisões e calma nas horas difíceis. A luz do caminho e o motivo do nosso sorriso. Amém. Bom dia para você também. Que hoje tudo flua com paz e bênçãos para todos nós. Vai que seja uma semana de paz e bênçãos. Gente, olha, a festa da padroeira Nossa Senhora do Rosário começa dia 7, né? E eu recebi aqui da paróquia, quero agradecer ao Felipe, também a Cida, e obrigado, gente, a programação. A festa da Nossa Senhora do Rosário começa dia 7 de outubro, esse ano é um pouco mais cedo, devido às eleições, né? Havendo segundo turno, dia 25, justamente quando cairia o dia do encerramento da festa, né? Na data normal, aconteceria. Então, pensando nisso, a paróquia antecipou a festa desse ano para 7 a 18 de outubro. Então, começa dia 7, com a missa na Capela da Vila, 19h30, né? Documentário sobre 75 anos da paróquia de Nossa Senhora do Rosário. E no dia 8, a abertura oficial, com procissão, hasteamento da bandeira e missa às 19h30. Todos às 19h30. A procissão sai às 18h30 da Igreja Matriz. Expectativa da missa para as 19h30. A abertura com hasteamento da bandeira, enfim, como é tradicionalmente aqui, como acontece tradicionalmente aqui na nossa cidade. E aí a festa vai até o dia 18, com o grande dia festivo, que é o domingo, né, com missa solene na Igreja Matriz, e às 16 horas a tradicional procissão com o Santíssimo Sacramento. Então, essa programação da festa de Nossa Senhora do Rosário, que acontece este ano, de 7 a 18, não é? De 7 a 18, né, de outubro. Aí, portanto, essa informação para você que nos acompanha todos os dias. Tem um recadinho do sábio da galeria, gente, é isso? Vamos ver se a gente consegue ouvir, vamos lá?
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1: 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Então vamos ouvir, vamos lá. Cadê aqui? Deixa-me aqui.
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1: 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Abraço, Sábio, um abração pra você e toda a família GSB, não é? 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Grande abraço, gente, boa semana pra vocês. Eu tenho mais um intervalo, bloco de apoios culturais, na sequência eu volto com muito mais, não sai daí.

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1: Hora certa. 9:16.
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0: Você sabe por que a cor do setembro amarelo é justamente o amarelo? Essa história começou na garagem de um garoto de 17 anos chamado Mike M, no Colorado. Mike era daquele tipo de jovem habilidoso, sabe? Restaurou o carro inteirinho com as próprias mãos e pintou de amarelo brilhante. Virou sua marca registrada. Quem via o carro de longe sabia que era o Mike. O que ninguém via é que por trás daquela lataria brilhante existia uma tempestade em silêncio. Em 1994, sem que ninguém ao redor percebesse o tamanho da sua dor, Mike tirou a própria vida. No dia do funeral, devastados, os amigos decidiram fazer algo. Montaram 500 cartões amarelos, da cor do Mustang dele, com fitas amarelas e uma mensagem simples: se você precisar de ajuda, peça. O que aconteceu com um desses cartões ajuda a entender porque pedir ajuda nem sempre começa com palavras. Os cartões começaram a se espalhar e semanas depois, uma história mostrou o poder daquela ideia. Uma adolescente em sofrimento profundo queria pedir ajuda, mas simplesmente não conseguia começar. Ela tinha algo para dizer, só não conseguia transformar aquilo numa frase. Então fez algo silencioso. Entregou o cartão amarelo para uma professora. Ela não encontrou as palavras, encontrou uma forma. E aquela ideia, que começou com 500 cartões amarelos no funeral de Mike, cresceu, deu origem ao movimento Yellow Ribbon e transformou o amarelo do Mustang dele num símbolo de prevenção aos... É por isso que décadas depois, setembro também ficou amarelo. Talvez o maior erro de uma pessoa seja acreditar que para pedir ajuda, primeiro você precisa saber explicar a própria dor. A gente aprendeu que precisa entender exatamente o que tá sentindo. Saber explicar, conseguir falar sem chorar. E acima de tudo, provar que a dor é grave o suficiente para preocupar alguém. E tentando cumprir todos esses requisitos, tem gente adiando justamente a conversa que precisava começar. A sua dor não precisa passar por um teste para merecer cuidado. Você não precisa esperar piorar. Não precisa entender o nó que tá no teu peito. Às vezes, pedir ajuda começa apenas com um sussurro. Eu não sei explicar, só sei que eu não tô bem. Pedir ajuda não é aquilo que você faz quando não aguenta mais. É o que você faz exatamente pra não precisar descobrir até onde consegue aguentar sozinho. Se precisar de ajuda, peça.
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1: Muito bem, sou eu mesmo, confira a hora certa comigo, agora na terra do pioneiro, ensolarado e quente, diga-se de passagem, 9h22, não é, gente? Quente, mais quente nesse exato momento. Até dá uma verificada aqui no nosso termômetro para saber em quantos graus de temperatura estamos agora, não é? São exatamente 26 graus agora, gente, sensação térmica de quase 30 já. Pra você ter uma ideia, às 9h22, tá? Às 9h22, está muito quente para este horário. Umidade relativa do ar de 52%, já está abaixo do mínimo considerado ideal nesse momento. Os ventos sopram a 16,7 km por hora agora aqui na terra do Pioneiro e na região do Alto Sertão Alagoano. Está muito quente, já ficando quente e seco também. Ali entre 10 da manhã e 4 horas da tarde, onde a gente sempre orienta as pessoas se hidratarem mais, ingerir bastante líquido, de preferência água mesmo, não é, para se hidratar. É um período que vai esquentar mais, vai chegar ao limite da temperatura para hoje, que é de 34 graus, não é? Sensação térmica de 36, 37, é o limite da temperatura para hoje. Isso deve acontecer muito menos, ou muito antes do que foi programado, do que a previsão do tempo previa para hoje, né, gente? Então se cuidem por aí, tá? Tá muito quente nesse momento, 26 graus de temperatura, com sensação térmica de 28 a 29 graus. Tá muito quente mesmo nesse exato momento aqui na nossa região. É o que indicam e apontam os termômetros agora aqui em Delmiro Gouveia. Gente, vai ficar mais quente ainda. Eu tava dando uma olhada ali fora, realmente é aquele céu aberto, tempo firme, céu de brigadeiro mesmo. Até cinzento está aqui na nossa cidade. Estamos em setembro ainda, gente. Praticamente metade do mês de setembro. É, o verão, aliás, a primavera começa dia 22 de setembro. Estamos ainda no inverno, acredite se quiser, mas será, não é? Sem dúvida nenhuma, a primavera com cara de verão. E o tempo já está, a temperatura já está apontando isso. Então se cuidem por aí, tá? Deixa eu mandar um abraço ao amigo Paulo Vanderlei, ao Giovanni e ao Guilherme. Estão lá na Capotaria Vanderlei ouvindo a gente sempre, todos os dias, não é, Paulo? Um abraço, obrigado pela mensagem, viu, meu irmão? Um grande abraço para você e a toda a família por aí. Muito obrigado pela audiência também de todos os dias, não é? Um abraço a todos aí na Dom Pedro II, inclusive, que ouvem a gente todas as manhãs. Gente, tá repercutindo muito o acidente com o Rei Vaqueiro, não é? Rei Vaqueiro, um cantor em ascensão, não é? Muito hoje requisitado no Brasil inteiro e muita gente, não é, admirada pelo fato dele ter, né, escapado desse acidente, porque foi um acidente de graves e grandes proporções. É o Rei Vaqueiro que sofreu esse acidente durante o final de semana, nessas idas e vindas, não é, de um cantor em ascensão, não é, um cantor que está se tornando cada vez mais famoso no nosso país. E o Corpo de Bombeiros, em entrevista, disse, né, falou sobre o estado de saúde do cantor Rei Vaqueiro, e é isso que eu gostaria de compartilhar com vocês a partir de agora dentro do nosso programa. Vamos ouvir o que ele disse sobre esse acidente, vamos lá.
2: Os passageiros que estavam eram 6 passageiros e 2 tripulantes.
3: Qual foi a situação encontrada no local?
2: Então, chegando no local, o corpo de bombeiro, ele se deparou já com a aeronave toda em chamas, né? Praticamente a aeronave já estava praticamente toda consumida pela chama, porém as turbinas estavam acionadas com um vazamento de combustível. Então o corpo bombeiro teve que ficar realizando o resfriamento das turbinas até que cessasse 100% o risco de qualquer explosão.
3: E os ocupantes?
2: Então, os ocupantes, eles conseguiram sair da aeronave, né? A gente até fala assim, realmente aconteceu algo inusitado, um milagre praticamente, porque ela caiu numa ribanceira. Normalmente as pessoas, elas ficam presas, né, em causa do acidente da aeronave, por conta do esmagamento de alguns equipamentos, materiais, mas graças à astúcia do piloto, né, que conseguiu realmente abrir a porta, e todos puderam sair da aeronave, que já estava no início das chamas.
3: Todos saíram bem, comandante?
2: Algumas pessoas saíram com algumas escoriações, mas para intuito de prevenção, todos foram encaminhados ao hospital lá em Parelha.
1: Tá aí, gente, resumindo, um milagre, não é? Citado aí por esse pelo chefe, não é? Comandante ali do Corpo de Bombeiros, que atendeu essa ocorrência com o Rei Vaqueiro e a sua equipe. Segundo os relatos, para que você entenda, a aeronave saiu da pista e teve as duas turbinas atingidas por um incêndio. Apesar do fogo, todos conseguiram deixar o avião em segurança, sem ferimentos graves, o que é considerado pelo Corpo de Bombeiros, um verdadeiro milagre. Os bombeiros trabalharam por cerca de 5 horas para controlar as chamas e evitar que o incêndio atingisse ali a vegetação próxima. O capitão da corporação, esse que falou aí com a gente, classificou o desfecho como um milagre, destacando que uma colisão frontal poderia ter tido consequências muito mais graves. Realmente é a mão de Deus, não é, gente? Foi a mão de Deus, sem dúvida nenhuma. E tá aí o Rei Vaqueiro. E muitos artistas se manifestaram nas redes sociais. Inclusive, eu estava ouvindo, né, um áudio do cantor Natan, né, que falava sobre esse meio artístico, e um cantor em ascensão como Rei Vaqueiro. Está toda hora para lá e para cá, vai para um canto, vai para o outro. Às vezes faz até 2-3 shows na mesma noite. É uma correria danada, gente. Correria danada. Claro que, né, a fama, o sucesso tem as suas consequências. E esses artistas, eles vivem muito vulneráveis a esse tipo de ocorrência, não é? Muito vulneráveis, porque estão toda hora viajando, quando não na estrada, sobrevoando aí o país inteiro. É, como eu já falei, tem dias de ter 3 shows, não é, gente? Na mesma noite. Eu não sei como é fisicamente que consegue, porque eu considero isso humanamente impossível. Mas esses cantores, artistas fazem, principalmente quando estão em ascensão, como o Rei Vaqueiro está. É, que é muito requisitado hoje no Brasil inteiro. Muito requisitado hoje, né, no Brasil inteiro. Que bom, livramento, não é? Deus colocou a mão. E essas coisas servem muitas vezes, né, para que a gente mude de atitude, mude de postura. Calma, tira o pé, né, um pouco do acelerador, dá uma desacelerada, né, porque a vida vale muito mais a pena, não é, gente? Aí para que tanta loucura, né? Fazer 2-3 shows por noite. Um outro dia eu ouvi uma entrevista do Zezo Cantor, não é, que eu sou fã. Ele dizia justamente sobre isso: olha, chegou um período na minha vida, é, que eu posso fazer isso. Claro que a gente, quando está no começo, não tem muito esse direito de fazer, porque a correria tem que ir buscar o pão de cada dia, tem que fazer sucesso mesmo. Mas nada vale mais a pena do que a vida, não é, gente? E o Zezo dizia: olha, eu cheguei a um patamar na minha carreira que hoje eu me dedico mais a mim, dedico mais a cuidar da minha vida. E uma das primeiras atitudes que eu tomei foi fazer apenas um show por noite. Eu não faço, como eles chamam, de casadinha, não é? Ou dobrada que eles chamam, que é fazer 2-3 shows numa noite, né, gente? Isso desgasta muito a pessoa, né? Desgasta demais a pessoa. Então é melhor, mais fácil. E aí vem a correria, claro, não é? Que não é você que anda. Quem anda é o avião, é o ônibus. Mas essas idas e vindas desgastam muito, gente. Você fazer 3 viagens numa noite, né? E o sono também, não é? Que ninguém é de ferro para estar aguentando um mês inteiro de show sem dormir. É, a quantidade de horas adequada, ideal, recomendada, não é? Esses cantores vivem a vida para trabalhar, gente. Para trabalhar. As pessoas falam: ah, ganham muito dinheiro. Ganham sim muito dinheiro. Mas o desgaste físico, mental também, é uma coisa absurda. É, então, essas coisas fazem com que a gente mude as nossas atitudes. Não é? Mude as nossas atitudes a partir dali. Ali é Deus dizendo: ó, se cuida. Vai devagar, tira o pé do acelerador, né? Tira o pé do acelerador. Não é verdade? Então muitas vezes a gente tem que fazer isso, né? Desacelerar, porque a vida, ela vale muito mais a pena, não é, gente? Mas muito mais a pena. E um outro caso que chamou a atenção nesse final de semana, não é? Eu gosto muito de antes de fazer a pauta do programa, acompanhar os telejornais de Alagoas. E o que chamou a atenção nesse final de semana foi a morte de um garoto, né, que brincava na calçada, 2 anos de idade, e foi atropelado por um carro desgovernado. Carro que perdeu o controle, invadiu a casa e acabou, não é, atropelando esse garoto, destruindo a casa inteira. E o detalhe dessa informação: esse motorista foi linchado e morto pela população. A revolta da população foi tão grande que acabaram linchando esse motorista ali mesmo. E ele veio a óbito, gente. Mataram realmente esse homem, né, por linchamento. você vai culpar essas pessoas? A gente não pode apontar dedo, mas não se faz justiça com as próprias mãos. Para isso existem as leis, mas, Cláudio, as leis são precárias, não é? Isso aí ia sair pela porta da frente, mas ninguém pode fazer justiça com as próprias mãos. Mas a gente também não pode apontar o dedo ou culpar. A gente entenda a revolta e a indignação ali das pessoas. Imagine uma mãe e um pai de uma criança como essa, gente. Estava ali brincando, no velocipe, na calçada. E de repente é encontrado debaixo de escombros da casa, que foi o carro invadiu a casa, acabou destruindo toda a frente da casa. Esses destroços, né? Os escombros caíram por cima desse garoto, mas antes ele já tinha sido atropelado. Gente, uma tragédia realmente. Na sequência, as pessoas, a população tirou esse motorista do carro e o linchou ali mesmo. E ele veio a óbito. Uma tragédia realmente que aconteceu na periferia de Maceió. E a mãe falou sobre esse caso, e é isso que eu vou, né, compartilhar com vocês. E ouçam comigo o relato, né, dessa mãe. Vamos ouvir. Tá no ponto aí? Então pode rodar. Vamos lá. Cadê aqui?
0: Tainara, bom dia para você. Bem-vindo ao Bom Dia Alagoas. O que foi que aconteceu?
4: Rapaz, quando eu saí para fora, eu fui estender a falha da minha filha. E ele tava brincando no velocipe na porta. Aí, quando ele tava brincando no velocipe na porta, eu tô nem com cabeça de fora. De repente, nós saímos procurando, não achou dentro de casa, na casa da vizinha. Entendeu? Ele sempre ficou aqui na porta com a minha filha. Eu sei que eu voei do lado, minha filha voou do outro. E nós saímos tudo aperreados, procurando e nada. Levantou o carro e nada. Quando levantou as pedras, nós achamos ele. Então, ele nunca saiu daqui, entendeu? Eu nunca imaginei que acontecesse com o meu filho, não.
5: Ele estava brincando na calçada.
4: Brincando na calçada. Daqui ele não saía, não. Estava brincando com a minha filha. Minha filha está toda ralada, roxa ainda, de ontem.
5: Ela está internada no hospital?
4: Não, ela chegou do HGE, já está aí em casa.
0: Ele sempre brincava aqui na calçada? Sempre
4: brincava, eu moro aqui há 3 anos. Ele nunca saiu da porta de casa, sempre brincava no velocipe.
5: Tainara, você também estava na calçada na hora, pouco antes do acidente?
4: Eu estava, você confundiu para a pista sentada do lado. Até que não pegou nada em mim, não, sabe? Só me ralou aqui, ó.
5: O Marcos Antônio tinha 2 anos?
4: Tinha 2 anos, minha filha tem 4.
5: Um momento difícil para você. E hoje é uma data que era para ser celebrada, porque é o seu aniversário, né?
4: É. 24 anos, nunca pensei que ia perder meu filho assim, tão novo.
5: Há quanto tempo você mora aqui na casa já?
4: 3 anos.
5: E vários acidentes já foram registrados por aqui, não é isso?
4: É.
0: Tá, então, pessoal, obrigado pela Tainara.
1: Muito bem, tá aí, gente, uma tragédia, não é? O relato dessa mãe é, sabe, comovente, comovente mesmo. Ela tinha saído há poucos instantes, né, como ela própria disse, para estender uma farda de uma outra filha, farda da escola. Tainara, não é, que é essa que falou aí aos microfones da TV Gazeta de Alagoas, que a gente até agradece aqui pela matéria. Isso aconteceu ontem à noite, tá, gente? A noite de ontem foi marcada por essa tragédia no bairro Vergel do Lago, para ser mais exato, área periférica de Maceió. O pequeno Marcos Antônio, de apenas 2 anos de idade, ele morreu após ser atropelado na porta de casa enquanto brincava em seu velocípede. E brincava com a irmã, que ficou ferida também. A mãe do menino, Tainara, falou aí pra gente, né? Falou aí a reportagem. Ela lembrou, né, com muita dor, os últimos momentos do filho antes do acidente fatal. E disse, né? Deu pra ouvir aí. Ele estava tão feliz, alegre. Ela explicou que havia saído por instantes apenas para estender uma farda, deixando o garoto ali na frente por alguns minutos. Segundo ela, o menino não costumava se afastar do local. Ele sempre brincava ali na mesma calçada onde ela mora, da casa onde ela mora há 3 anos. Gente, e aqui as mensagens, todo mundo comovido, não é? E não é para menos, todo mundo comovido com essa barbaridade. Na sequência, o desfecho dessa história é o que é mais impressionante. Mais impressionante. Onde a população acabou linchando esse homem até a morte. É, bateram até matar, gente. Um pedaço mesmo de escombros que estavam ali, pedras, enfim, foram usadas para, né, para linchar esse condutor. Não se sabe o motivo pelo qual ele perdeu o controle. A gente não tem informações que nos leve, né, a uma interpretação melhor desse caso, mas é fato que houve um atropelamento, a morte de um garoto de 2 anos e, na sequência, o linchamento desse condutor até a morte. por parte dos moradores, vizinhos, amigos ali da família que estavam por perto. Uma tragédia para todos os lados, tanto para a criança, mais ainda, não é? E para familiares desse condutor, né? Que perderam aí o seu ente querido dessa forma trágica. Mas é como eu já falei, não fazendo nenhum tipo de ilação ou de, né, incitação à violência, mas você não pode culpar esses moradores, a revolta, a indignação ali do momento. Mas a gente também não pode deixar de falar que a justiça existe para ser cumprida. E a gente não pode fazer justiça com as próprias mãos, gente. Ninguém tem esse direito, né? Ninguém tem, mas absolutamente ninguém tem esse direito de tirar a vida do outro dessa forma, né? Trágica, violenta, cruel até certo ponto, não é? Mas entendemos a indignação e a revolta, sem dúvida nenhuma, da população. Você não pode também condenar esses moradores. Essa é uma opinião minha, mas é uma tragédia de todos os lados, não é? Acho que a gente resume bem isso falando nisso. É uma tragédia para todos os lados, com essa frase. É uma tragédia, sem dúvida nenhuma, para ambos os lados. Essa é a grande verdade. Portanto, tá aí. Uma tragédia realmente acontecida no Vergel do Lago. Para quem não conhece, a área periférica da cidade de Maceió, capital alagoana. Confira a hora certa comigo, agora na terra do pioneiro. São 9 horas mais 38 minutos, 9h38. Mais uma vez aqui, a gente alerta a Casal Oconas Águas do Sertão, povoado Peba, faltando água desde a última quinta-feira. 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Moradores estão pedindo por água. Imagine nesse calorão, viu, gente? 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Nesse calor que está fazendo. Já imaginou? 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E vão me avisando aí, viu, gente? Vão me avisando, né, caso não seja restabelecido, para a gente reforçar, não é, esse chamamento amanhã. Não é? Amanhã. Esperando o contato do Givaldo. Givaldo, tá tudo ok aqui para que você possa trazer as suas últimas informações de hoje. Givaldo, canal liberado para que você possa entrar em contato e a gente trazer essas informações aqui no nosso programa de hoje. Deixa eu mandar um abraço ao Allan Kardec, ouvindo a gente no TI aí da Secretaria Municipal de Saúde. Um abraço para você, tá? Um abraço, Allan. Um abraço a toda a turma por aí. E o Alan me lembra aqui que povoado Cachoeirinha há 50 dias sem água. Imagine, gente. A gente tá falando de uma semana. Povoado Cachoeirinha está há 50 dias sem água. E ali a Cachoeirinha é uma coisa de louco, né, gente? É uma coisa de louco. Então atenção, Oconas Águas do Sertão. Aproveita aí do Peba, né, normalizando, restabelecendo ali fornecimento de água. Dá um pulinho também na Cachoeirinha, gente. O pessoal lá tá precisando de água. 50 dias sem água. Você imagine. Você imagine. Deixa eu mandar um abraço à minha Rosângela, na casa do Microondas, ouvindo a gente, ali em frente ao ginásio de esportes do bairro Novo. Alô, Rosângela, bom dia para você também. Canal liberado, Givaldo, para você, não é sua última participação de hoje, apenas esperando e aguardando, não é, o Givaldo estar aqui para o nosso programa, não é? A gente precisa encerrar o nosso programa às 9h50, tá, Givaldo? Então, podendo entrar agora, a gente traz a sua última participação dentro do nosso programa de hoje. O Givaldo já entrou em linha com a gente, já está em linha com a gente. Juan, por favor, conecta o Givaldo para ele trazer as suas últimas informações de hoje dentro aqui do nosso programa. Vamos a ele, o nosso repórter Givaldo de Sá, direto das ruas. Tem vinhetinha para o Givaldo? Então roda a vinheta do nosso repórter 98.5. Vamos lá.
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1: Direto de qualquer ponto da cidade, é com você e as últimas de hoje, pois não, Givaldo?
7: Olha, Cláudio, para finalizar a minha participação já no dia de hoje, eu quero aproveitar e agradecer a Deus por mais um dia, por mais um programa. Agradecer também o carinho das pessoas. Onde a gente passa, a gente recebe muito carinho e a gente só tem a agradecer a cada um dos ouvintes da nossa 98,5. Manda um abração para a filha do nosso amigo Paulo Lins e também da Márcia, que está de idade nova hoje, né? Uhum. Parabéns, saúde, paz, Deus abençoe. Já conversei com o Paulinho, ele disse que a festa só vai ser sábado, porque hoje não pode, porque a filha dele, que está fazendo aniversário, vai para a faculdade, mas sábado todo mundo está convidado, né, Paulinho? Um abraço aí para ele, tá sempre ouvindo a nossa 98, nossa amiga Márcia lá na rua Tiradentes também, ouvindo o nosso programa, microfone aberto. Não, o céu certo tá na Tiradentes ou no Bairro Novo, Cláudio, mas eles estão
1: sempre... Bairro Novo, isso, na rua...
7: Bairro Novo agora,
1: rua,
7: né?
1: Rua Arnon de Melo, exatamente.
7: Rua Arnon de Melo. Ah, ele saiu da Tiradentes, só atravessou o canal ali, Cláudio.
1: É verdade.
7: Porque quase... Bem pertinho. Antônio Vilela, depois isso. Arnon de Melo, bem exatamente. Pertinho ali. Mais um abraço para ele e para a família, e claro, saúde e paz para a filha dele, que tá de idade nova hoje. Cláudio, a questão dos Correios. A gente falava da greve do pessoal dos bancários, inclusive Caixa Econômica Federal. Caixas estão lá funcionando, passei lá no espaço shopping, naquele espaço da Caixa Econômica, os caixas estão funcionando, tem dinheiro, mas como foi destacado no início do programa, poucas cédulas, por isso que a gente recomenda que as pessoas procurem os correspondentes da Caixa Econômica Federal e de demais bancos aí, porque aí vocês vão ter a certeza de estar resolvendo as situações, pagamentos sem burocracia, e também a questão dos Correios, Cláudia, a questão dos Correios. Também o pessoal, fui nos Correios da agência aqui de Delmiro Gouveia, não consegui conversar com ninguém da agência dos Correios aqui de Delmiro Gouveia. Eles estavam lá para dentro, não tinha ninguém naquela área da recepção, então infelizmente a gente não conseguiu buscar informação para trazer para quem está em casa a questão dos Correios. Mas eu vou buscar durante o dia mais informações, assim que eu tiver, eu vou postar lá no portal Repórter Givaldo Sá e amanhã a gente inclusive traz com mais detalhes para o pessoal que está em casa ouvindo a nossa 98,5. Falando ainda do final de semana, mais um acidente, quero até aqui aproveitar e agradecer o nosso amigo Fábio Guedes, que nos mandou as imagens e as informações, porque tivemos mais um acidente, Cláudio. Veículo capota na L-145, rodovia que liga a Água Branca, povoado Mosquita. Mais um acidente, inclusive o veículo bate no muro e logo em seguida ele capota. Tinha dois ocupantes, até então a gente tem informações, que foram encaminhados para o Hospital Regional do Alto Sertão. A gente não sabe se por alguma unidade de saúde ou populares que passavam no local. A gente também não sabe se esses dois ocupantes do veículo vinham da festa do feijão lá no povoado de Santa Cruz. Mas o que a gente sabe é que foi mais um acidente, infelizmente aí... Na verdade, a gente, infelizmente, eles ainda estão com vida, estão sendo atendidos no Hospital Regional do Alto Sertão. Qualquer nova informação, atualização, a gente vai trazer. Okay. Como é, Fábio? Fábio está aqui. Bom dia, Fábio.
8: Bom dia, Cláudio.
1: Bom dia, Fábio.
8: Local, e a informação que eu recebi são informações preliminares.
1: Sim.
8: E esses dois, essas duas vítimas são moradores do povoado Papaterra.
1: Sim.
8: O motorista, um senhor, já de idade, o estado dele é grave, está na ala vermelha, já a senhora está em observação, o estado de saúde dela é estável, não corre risco de morte, segundo o pessoal, mas ele, Cláudio, o estado de saúde dele é crítico, ala vermelha, no local a gente viu muita latinha de cerveja, a gente sabe que ontem houve muitos festejos aqui na região, encontros políticos, algumas festas realizadas e no local muita latinha de cerveja, né? A informação preliminar de um familiar é que eles vinham de um festejo aqui em uma localidade.
1: Sim.
8: São moradores do povoado Papaterra, essas são as informações, como bem disse o Givaldo, não sabemos ainda se foi socorrido pelo corpo de bombeiros ou pelo SAMU. Esse acidente aconteceu durante já a madrugada de hoje, Cláudio. E daqui a pouco tem as imagens aí no Givaldo de Sá, né, repórter. O G5 também tem as informações. E infelizmente, final de semana é marcado aqui na região do Alto Sertão, em toda Alagoas, com vários acidentes.
1: Pra variar,
8: acidentes,
1: não é?
8: Inclusive, com vítimas fatais. A que mais chamou a atenção, Cláudio, foi a de Maceió, onde a senhora ficou com a vítima, o filho, a criança de 3 anos de idade, né? O autor desse acidente foi linchado pela população, parece que também chegou a óbito.
1: Sim,
8: né? É os finais de semana. Se não tiver um cuidado maior, né, Cláudio?
1: Verdade.
8: Esses acidentes vão acontecer ainda com mais frequência.
1: Verdade.
8: Um abraço, é isso aí, Cláudio Márcio.
1: Um abraço, Fábio. Valeu,
7: aqui
1: obrigado.
7: Aqui é assim, Cláudio. É repórter entrevistando repórter, informações de tempo real e atualizada.
1: A notícia, é verdade.
7: Aos nossos amigos ouvintes da 98,5. Comércio, Cláudio, movimentação está bem tranquila, viu? Amanhã é segunda-feira, movimentação tranquila no comércio. A gente já, todas as lojas, claro, já estamos nos aproximando das 10 horas, todas as lojas estão abertas para atendimento ao cliente. Lembrando que quarta-feira teremos o desfile cívico aqui no centro da cidade de Almir Gouveia. Algumas pessoas me perguntavam se o comércio vai abrir no primeiro horário. As informações que a gente recebeu é que abrem até as 13 horas o comércio local. E depois aí eles fecham porque vão acompanhar o desfile. Muita gente, inclusive, que trabalha no comércio ou tem filho de comerciantes ali que vão desfilar. Então, vai estar fechado no segundo horário. Mas primeiro horário vai estar aberto, sim, o comércio aqui da cidade de Almir Gouveia. E qualquer nova atualização a gente vai trazendo
1: para
7: os amigos ouvintes também. Oi.
1: Valeu, valeu. Só para a gente
7: Cláudio,
1: se despedir.
7: Eu vou finalizar. Como eu já no primeiro bloco destaquei no nosso momento esporte e os jogos que mais chamaram a atenção, então eu finalizo por aqui, deixando meu abraço para os nossos milhares de ouvintes também. 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

esportes. É porque o nosso programa hoje é correria, gente. Final de semana, né? As segundas-feiras são sempre assim. Falta tempo para tanta informação, não é? Mas o importante, a gente trouxe praticamente todas que a gente pautou para o nosso programa de hoje. Nós não temos tempo mais para absolutamente nada. Confira a hora certa comigo. 9:50. E pelo horário... Final da edição desta segunda-feira do seu, do meu, do nosso programa Microfone Aberto. Agradecendo sempre primeiramente a Deus pelo dom da vida e estarmos aqui levando essa informação séria e verdadeira até você, que nos dá essa audiência gigantesca fazendo o som da alternativa ecoar pelos quatro cantos da nossa cidade. Vem aí ele, mais um campeão de audiência, Gilson Feitosa, comanda o Manhã de Sucessos com muita música, alegria e diversão. E a você eu lembro sempre que nenhuma dificuldade é tão grande assim quando a gente tem fé e acredita em Deus. Tchau, pessoal, uma excelente semana, se cuidem e até amanhã.

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1: Oi, bom dia, muito bom dia, bom dia, bom dia, bom dia, bom dia, cidade linda, bom dia, povo bom dia, Deus, bom dia, Jesus, bom dia, vida, bom dia, alegria. Tô chegando aí nas ondas sonoras da melhor programação do rádio, logo após o microfone aberto, na comunicação do Cláudio Márcio, você tem agora Gilson Feitosa até 11 da matina, porque na sequência vem o Jornal da Francês e você ligado com as informações. Continua, né, amanhã de muita informação aqui na nossa Alternativa FM, bom dia! Pois é, meu amigo, minha amiga, segundou dia 14 de setembro, né? Aqui pra Alagoas tem um feriadão, tá chegando o feriadão, mais um! Ai, ai, ai, esse mês de setembro pra galera! E olha em Delmiro Gouveia, desfile cívico! Pois é, ainda estamos em setembro, né? E aí, além da questão do 7 de setembro, né, independência do Brasil, nós teremos a emancipação política do estado de Alagoas. E você também vai comemorar com a gente nas ruas da cidade do Pioneiro, com o desfile cívico das escolas municipais. E olha, e outras entidades mais que estarão presentes nas principais avenidas. Você ligadaço, porque a programação da 98 sempre traz, primeiro que todas as informações pra você. E vamos lá, se hoje é o seu dia 14, vamos cantar o parabéns pra toda, mas toda a galera, eita!
2: Parabéns, parabéns pra você!
1: Com direito a aplausos para os aniversariantes do dia, quem completou também no sabadão, no domingo, né? Vale, vale sim, os aplausos de toda a galera! Hoje é o aniversário do Juan Sandes, ele que está de aniversário, completando mais uma idade nova, mais uma primavera, né? Eita, Juan, se você se livrou, escapou, porque hoje estávamos preparando aqui uma festa no estúdio da nossa 98, mas o Cláudio Márcio trouxe, né, a torta aqui do Circo. E diga-se de passagem, que bom que você não comeu, que ele comeu tudo, tá bom, Juan? Valeu, meu irmão, um abraço, felicidades mil!
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1: Um calanzinho pra ele, né? Ê, Alanzinho, olha o nome da música. Job. Rapaz, que é isso, Cláudio Márcio? 10 e 10, bom dia!

Bom demais aqui na nossa programação, todo mundo ligadaço em 10h19, 10 horas, 19 minutos em nome de MW Construções, construindo com você com muita economia, com a gente também aqui é o Max, que é o Max Contadores Associados. Um abraço, rapaz, é o Júnior. 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E atenção, contagem regressiva. Quinta-feira, a grande inauguração. É, rapaz, ontem eu fiquei emocionado, viu? 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Quinta-feira, Cláudio Márcio. Nós vamos contar durante esses dias. 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Fica ligadão, tem muito mais para você. 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Tem mais, vai não, Cláudio Márcio, fica aí, rapaz, vai não, garotinho. Manhã. Esse é o nosso programa, tem mais músicas pintando pra você. Como é que ele fala? É, ele gosta, né, do inglês. Linda canção. Stand by me, só pra você. 10h22, bom dia.

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2: Sou eu mesmo aqui na programação Reggae Night. São 10 horas agora, 29 minutos. Eu sempre falo que a gente toca o que as outras não tocam. Na programação da Alternativa é assim, sucesso. Lá do passado a gente relembra. Um abraço ao Allan Kardec e toda a galera na Secretaria de Saúde ouvindo a nossa programação. Tô sabendo que lá a audiência todos os dias, todas as manhãs, ó, é sensacional. Obrigado, gente. Obrigado pelo carinho, bom trabalho pra vocês. Essa galera que trabalha na saúde, né? Cuidando da nossa saúde, olha aí. Abraços pra vocês, boa sorte e boa semana. Com a gente também a dona Rosângela, né? Tá lá na casa do micro-ondas, tá lá de plantão, né? Aguardando você, tá com o micro-ondas aí meio que, né? Rapaz, não tá saindo do painel. Gilson, não tá ligando é nada aqui. E rapaz, a portinha não tá fechando o meu, ó. Tava lá com problema na porta, né? Não tava fechando, ó. Cheguei lá na casa do micro-ondas, meu amigo. E rapidão, viu? Rapidão. Chegou lá o Kardec e toda a equipe lá, já deixou novinho em folha. Um abraço, dona Rosângela, obrigado também pelo carinho. Um abraço pra vocês. E a casa do micro-ondas fica em frente àquela quadra de areia. Sabe onde fica ali o ginásio do bairro Novo? Pronto, em frente àquela quadra de areia lá, meu irmão. Vai lá, né? Vai lá, leva teu micro-ondas. A da sogra também, né? Leva lá, deixa tudo novinho em folha. Ah, galerinha ligada aqui na nossa programação, você já sabe.
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2: Se tem manhã de sucessos, a música não para. Fica ligado com a gente, tem muito mais em quem tá pegando a estrada devagar, ó, sem acelerar demais, não. Vamos lá, atenção redobrada e atendendo os limites.
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2: A vida, meu amigo, em primeiro lugar, cuidando da sua, cuidando também daqueles que estão na estrada com você. Tem ele, Hit. A vida tem dessas coisas. 10h30, bom dia.

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0: Som legal pra você na programação da nossa 98, hein? Ah, Paradise. São 10h38. É o melhor. A sintonia que está presente sempre com você. Aqui na nossa alternativa. E aí, tem a vinhetinha? Vamos nós!
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0: Esse é o nosso programa até 11 da matina. É curtinho, né? De 10 a 11, de segunda a quinta. Porque a partir das 11 tem o Jornal da Francês. Você aqui informado com as notícias do estado de Alagoas, da região do Brasil e do mundo. E aí, meus amigos? Olha aí, você já encontrou seu título de eleitor? Ah, não vai deixar pra última hora, não, cara. Hoje, dia 14. Ah, Jussão, tem muito dia, tá muitos dias ainda, né? Assim que a gente fala. Tá longe, dia 4 ainda. E chega, deixa pra última hora. Ai, que dor de cabeça. Depois, não adianta se reclamar, né? Começa hoje mesmo, vai lá, dá uma olhadinha, onde é que você deixou, encontrou, deixa tudo certinho, toda a documentação, que já fica tranquilão, tá? Não deixe de exercer aí a sua cidadania, dirija-se sempre às urnas para você. Ó, exercer a democracia, vamos lá. Votando, escolhendo o seu político, seu candidato, ou melhor, os seus candidatos. Não deixe, né? Eu sei que tá muito complicado hoje. A gente fica naquela política, os políticos, mas eu tenho certeza absoluta que você sempre tem alguém que você já ali olha, não. Esse realmente é uma boa pessoa. Esse cara tem trabalho prestado. Então vamos lá, vamos fazer a nossa parte enquanto cidadão, tá? Ficar em casa, né, só na reclamação não dá. Vamos ajudar também com o nosso voto, com a consciência. E nada de vender a sua consciência, meus amigos. É o que muito está acontecendo, né? Em todo o nosso Brasil, aqui na nossa região, que o diga, né? Você observa aí grupos formados, todos aqueles ali que você vê que tem um interesse particular, né? E é uma vergonha até você parar e pensar, recebendo dinheiro para estar comprando votos, né? É complicado, cara. E você também entenda, né? Como tudo funciona. Os caras chegou para comprar teu voto, comprar tua consciência. O que é que ele quer, né? Que você vá procurá-lo nunca mais. Ele fez o que fez, comprou teu voto. Não te deve absolutamente nada. Quando você tem a consciência limpa, que fez o seu papel, desempenhou seu papel de cidadão, aí, amigão, ninguém, mas absolutamente ninguém pode apontar o dedo para você, nem tampouco denigrir a sua imagem. Faça a sua parte, seja um cidadão consciente e viva a democracia. 10h40, tem mais pintando aqui na programação. Pra você, com você e sempre com a gente aqui também presente, obrigado. Galera do Bom Sossego, bom dia, meninas. Alô, meninos, aí no Lava Jato, Três Irmãos. Alô, Guigo, abraço pra você, garotão. Aqui também no centro da cidade, na Avenida Presidente Castelo Branco, obrigado. A sintonia lá cativa os nossos ambulantes. Um abraço pra vocês, obrigado pelo carinho também, com o rádio ligado aqui na nossa 98. Um abraço a galera aqui na rua 13 de Maio, meu amigo Tinho, tá você, um abraço ao Domar, também ao Mel, essa galera que acompanha sempre a programação da nossa alternativa. Obrigado, viu? É, querido Jussão, tá você por aqui, pertinho da academia, né? Mas não vai malhar, precisa malhar não, é treinar, tá vendo aí? Tá certo, garoto, tem que dar uma treinadinha, garoto, tá bem pertinho aí, não tem nem essa de preguiça de acordar aí, ainda ir lá pra academia, vizinho, amigão. Vamos nós, hein? Deixa pra amanhã o que você pode fazer hoje, não. Vamos lá, atleta. Tem que fazer sua parte. Tem mais pintando na nossa alternativa.
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0: Com você sempre. Obrigado mais uma vez pelo carinho. Sempre da sintonia do nosso manhã.
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0: E aqui assim, a gente toca o que as outras não tocam. Até 11 da matina você tem aqui o Gilson Feitosa com aquelas canções que nos traz, né, boas e grandes recordações.
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2: Tem muito mais pra você. Essa aqui é um clássico, hein, da música do rock nacional. Astronauta de Mármore, só aqui na 98. Bom dia.

Muito bem, linda canção pra você aqui com eles, né? Nenhum de nós. E aí, gostou, Astronauta de Mármore? São agora 10h50, faltando 10 minutinhos para as 11 horas da matina. E vem aí o Jornal da Francês. Mas antes, a dica pra você ficar ligado, tá? 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

0: 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Um abração para vocês. Já estamos aí na contagem regressiva. Olha que linda canção. Reginaldo Manzotti, Taime Thiago.
1: Prazer.
0: Foi Deus que fez você.
1: Alegria. Prazer, amigo. Tchau, bem-vindo.

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0: 12:30.
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Muito obrigado. Que saudade desse tempo. Essa canção foi o primeiro lugar entre as 100 mais do ano em 76. Aí começou essa trajetória do Amário Batista, até esses 50 anos aqui hoje. Obrigado a vocês pela presença, por essa força toda. Tá bom? Vamos lá!

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0: 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Porém, a ninguém achei. Onde está você? 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

Olá, meus irmãos, boa tarde a todos os ouvintes, em o nome do Senhor Jesus. Está começando aqui mais um programaço das causas impossíveis, meu irmão, minha irmã. Então que todos sejam bem-vindos nessa tarde abençoada, a qual o Senhor, meu irmão, minha irmã, escolheu para que nós estejamos aqui reunidos, buscando a presença de Deus, buscando a direção do Senhor, em nome de Jesus. Amém, meu irmão, minha irmã? Então que todos sejam bem-vindos em nome do Senhor Jesus, meu irmão, e pode ter a certeza de que agindo Deus, ninguém impedirá. E se Deus é por nós, quem será contra nós, em nome de Jesus? Amém, meu irmão? Então creia que Deus está em nosso favor, para guerrear as nossas batalhas e para nos dar a vitória, em nome do Senhor Jesus. Amém? Levante a cabeça, acalme o seu coração e confie no Senhor, em o nome de Jesus. Amém, meu irmão, minha irmã? Então daqui a pouquinho nós vamos orar, vamos clamar a Deus, vamos meditar na palavra de Deus, no versículo, e eu creio que Deus vai falar o nosso coração, em nome de Jesus. Amém? Mas antes eu quero convidar a todos vocês, em nome do Senhor Jesus, é quarta-feira da família, na Igreja Internacional da Graça de Deus, a Igreja do Missionário R.R. Soares. Avenida Presidente Castelo Branco, número 493, em frente às Casas Bahias e às Lojas Americanas, 9 da manhã e 7 da noite, em o nome de Jesus. Estaremos ali reunidos com nosso pastor Wellington, em nome de Jesus, a qual nosso pastor vai estar ali ministrando o curso Fé, meu irmão. Esse curso tem sido uma benção na nossa vida, em o nome de Jesus. Então não falte, nós temos que aprender do Senhor, em nome de Jesus, e com os homens de Deus, em nome de Jesus. Amém? E sexta-feira da corrente da libertação, meu irmão, minha irmã, em nome de Jesus, 9 da manhã, 7 da noite, em nome de Jesus, estaremos ali com o nosso pastor Wellington, mensageiro da libertação, e o nosso pastor vai estar ali no grande propósito, entregando o cálice da libertação. Você está aí buscando a cura, a libertação, tem sido vítima de inveja, de macumba, de olho grande, está com a vida amarrada, enfermo, oprimido, depressivo, busque a Deus, e Deus vai dar vitória. Conhecereis a verdade vos libertará, em nome de Jesus. Então busque ao Senhor, porque Ele é a verdade, em nome de Jesus. Então, meu irmão, busque a Deus, e Deus vai dar a vitória, em nome do Senhor Jesus. Então deixa marcado na sua agenda, quarta-feira da família, 9 da manhã, 7 da noite. Sexta-feira da corrente da libertação, 9 da manhã, 7 da noite. Domingo, em busca do Espírito Santo, 8 da manhã, 6:30 da noite, em nome de Jesus. Não falte, você está longe, tem deixado de buscar a Deus, meu irmão, minha irmã, mas volte, recorra a Deus, busca o Senhor enquanto Ele está perto,

É isso aí, meu irmão, minha irmã. Então creia que Deus é poderoso para nos dar a vitória em nome de Jesus. E agindo Deus, meu irmão, ninguém impedirá em nome de Jesus. E Deus é poderoso para nos dar a vitória em o nome do Senhor Jesus. E agindo Deus, meu irmão, ninguém impedirá em nome do Senhor Jesus. Amém, meu irmão? Então acalme o seu coração em nome de Jesus. E Deus, ele é fiel, meu irmão. Pode ter a certeza disso em o nome de Jesus. Não importa, meu irmão, onde você esteja, mas maior é o Senhor para nos dar a vitória. E Deus nunca vai nos abandonar. E Deus nunca, meu irmão, vai nos desamparar em nome de Jesus. O Senhor disse para Josué, meu irmão, assim como eu fui com Moisés, eu também serei contigo. Não te deixarei e nem te desampararei em nome de Jesus. E tantos outros homens de Deus, Deus não deixou, Deus não nos desamparou. Sadraque, Mesaque, Abednego, na fornalha de fogo ardente, em nome de Jesus. Mas Deus ali estava os guardando, Deus ali, meu irmão, estava os protegendo, os livrando em nome de Jesus, para que eles não viessem ser consumido pelaquela fornalha de fogo ardente. Meu irmão, pode ter certeza, Deus não vai deixar que você venha ser consumido, ou seja, destruído por este sofrimento, por esta opressão. Não, meu irmão, maior é o Senhor que está conosco para nos dar a vitória. Então acalme o seu coração e creia, não, Deus vai mudar essa situação. Agindo Deus, ninguém impedirá em nome de Jesus. E aquele que invocar o nome do Senhor, ele será salvo. Daqui a pouquinho nós vamos invocar o poder de Deus e Deus nos dá a vitória em nome de Jesus. Amém, meu irmão? Então vamos ouvir um louvor. Esse louvor vai para todos os ouvintes em nome de Jesus. Nosso irmão Neguinho Pedreiro, seu Edmar, seu Gilvan, seu Ferreira, nosso irmão Antônio lá no Eldorado, em nome de Jesus. Nosso irmão Elias, nosso irmão Cordeiro, seu Gilvan, Chiquinho das Gaiolas, Dona Maria, Dona Libé, em nome de Jesus. Dona Marinês, Dona Flauzina, em nome de Jesus. A Dona Rizalva, Alice, a Rebeca, em nome de Jesus. A Dona Helena, a Vânia, que sempre nos acompanha. Dona Zefinha, Aline, em nome de Jesus. A Dona Célia, nossa irmã Sandra, nossa irmã Cícera, em nome de Jesus. Nosso irmão Pedro, que está sempre nos acompanhando. Nosso irmão Cleverson, em nome de Jesus. Enfim, a todos os ouvintes, amém, meus irmãos? Então vamos ouvir o louvor, povo de Deus, em o nome de Jesus.

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É isso aí, meu irmão, minha irmã. Deus vai fazer o impossível acontecer na sua vida, na sua casa, na sua família, em nome de Jesus. Então, meu irmão, quarta-feira da família, não falte, em nome de Jesus, da Igreja Internacional da Graça de Deus, a Igreja do Missionário R.R. Soares, Avenida Presidente Castelo Branco, número 493, em frente às Casas Bahias e às Lojas Americanas, 9 da manhã e 7 da noite, em nome de Jesus. Estaremos ali reunidos com nosso pastor Wellington, em nome de Jesus, a qual nosso pastor vai estar ali ministrando o curso Fé, em nome de Jesus. Esse curso tem sido uma bênção na nossa vida, em nome de Jesus. Amém? Sexta-feira da Corrente da Libertação, 9 da manhã, 7 da noite, em nome de Jesus. Estaremos ali reunidos com nosso pastor Wellington, mensageiro da libertação, em nome de Jesus. Então não falte, busque, recorra a Deus, e a vitória é nossa, em nome de Jesus. Amém, meu irmão, minha irmã? E o nosso pastor vai estar no grande propósito, pegando o cálice da libertação, em nome de Jesus. Então compareça, não falte, você está aí buscando a cura, a libertação, em nome de Jesus. E Deus é poderoso para nos dar a vitória, que aquele que busca, ele encontra, e aquele que pede, recebe, em nome de Jesus. Assim o rei Davi, ele disse, em nome de Jesus: uma coisa pedi ao Senhor e a buscarei. Então peça, mas busque, recorra a Deus, e Deus dá a vitória, em nome de Jesus. Amém? Marcos 10:27, ele diz, meu irmão, minha irmã, que Deus, ele é poderoso, em nome de Jesus, para nos dar a vitória, em nome de Jesus. E aqui Marcos capítulo 10:27, ele diz: Jesus, porém, olhando para eles, disse para os homens: é impossível, mas não para Deus, porque para Deus todas as coisas são o quê? São possíveis. Para os homens é impossível, mas não para Deus. Porque para Deus todas, então é todas as coisas, a cura, a libertação, em nome de Jesus, a restauração da sua saúde, a restauração da sua família. Ou, meu irmão, para Deus tudo é possível, em nome de Jesus. Você não pode mudar o seu familiar, mas Deus, ele muda. Você não pode ir até o coração do seu filho, do seu marido, da sua esposa, mas Deus, ele pode, em nome de Jesus. Então, meu irmão, você não pode mudar, mas Deus, ele muda. E o que eu tenho que fazer? Busque a Deus, e Deus vai dar a vitória, em nome de Jesus. E Deus vai restaurar a sua vida, porque Deus, ele é poderoso, meu irmão, e Deus, ele é fiel, em nome de Jesus. E o que nós vamos ver? Salmos 27, versículo 4, em nome de Jesus: uma coisa pedi ao Senhor e a buscarei. E o que você tem pedido a Deus, meu irmão? Que Deus mude meu filho. Você não pode, mas Deus, ele muda. Aí o que eu tenho que fazer é buscar a Deus, meu irmão, na oração, aprender da palavra do Senhor, e Deus dá a vitória. Porque diz Jesus, porém, olhando para eles, disse para os homens: é impossível. Quantas vezes você já não ouviu isso? Que Deus não pode mudar, que você não pode mudar o seu filho, que você tem que se conformar, que a vida é assim mesmo. Não, meu irmão, isso é para os homens. Mas ele diz mais: mas não para Deus. Então, meu irmão, ele diz: mas não para Deus, porque para Deus todas as coisas são possíveis. E Deus quer fazer, meu irmão, o impossível na sua vida, na sua saúde, restaurar a sua vida, em nome de Jesus. Então busque, recorra a Deus, e Deus vai dar a vitória, em nome de Jesus. Então abra o seu coração, e Deus vai fazer o impossível se tornar possível na sua vida, no seu trabalho, no seu casamento, na vida do seu filho, em nome de Jesus. Então acalme o seu coração. Você que estava aí triste, achando que não tinha mais como resolver, sem expectativa de vida, ou, meu irmão, não, meu irmão, para os homens é impossível, mas não para Deus, porque para Deus todas as coisas são o quê? São possíveis, em nome de Jesus. Então daqui a pouquinho nós vamos orar, e Deus vai fazer o impossível na sua vida, Deus vai fazer o impossível na sua casa,
na sua saúde, em nome de Jesus. E o principal, a nossa salvação, em nome de Jesus. Amém? Porque ele disse: eu sou o caminho, a verdade e a vida. Sem mim, nada podeis fazer, em nome de Jesus. Então busque, recorra a Deus, e Deus nos dá a vitória, em nome de Jesus. Amém? Então vamos ouvir o louvor, povo de Deus, povo abençoado, em nome de Jesus. E Deus, ele é fiel, meu irmão, para nos dar a vitória, em nome de Jesus. Amém? Acalma o seu coração, meu irmão, e tenha certeza, não, Deus é poderoso para nos dar a vitória. Agindo Deus, ninguém impedirá. Meu irmão, se Deus é por nós, quem será contra nós? Em o nome do Senhor Jesus, amém? Acalma o seu coração, tenha certeza, não, a vitória é minha. Deus vai fazer o impossível se tornar possível na minha vida, na minha casa, na minha família, em nome de Jesus. Amém, bem irmão? Então acalma o seu coração, confia no Senhor e o mais, ele o fará, em o nome de Jesus. Amém? Então acalma o seu coração, em o nome de Jesus, meu irmão, levante a cabeça e creia, Deus sempre vai nos dar a vitória, em nome de Jesus.

Existem vitórias que parecem que nunca vão chegar. A gente ora, a gente busca. Deus tem me abençoado muito, mas existem algumas vitórias. A minha grande vitória, Deus ainda está gerando. Oh, aleluia. Mas vai chegar. Fala para teu irmão, ele está gerando. Vai chegar. O que Deus vai fazer é bem maior do que você imagina. O que ele preparou é muito mais tremendo. Amém, meu irmão?

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É isso aí, meu irmão, minha irmã, pode ter a certeza que Deus é poderoso para nos dar a vitória em o nome do Senhor Jesus. E agindo Deus, meu irmão, ninguém impedirá em nome de Jesus. Então levante a cabeça e creia, não, Deus já me deu a vitória é minha em o nome do Senhor Jesus. Então acalme o seu coração e confie no Senhor, que o mais, meu irmão, o Senhor o fará em nome de Jesus, porque Deus, ele é poderoso, meu irmão, e Deus sempre quer nos dar a vitória em nome de Jesus, porque assim nos declara a palavra do Senhor: o meu povo sofre por falta de conhecimento, em nome de Jesus. Então, quantas pessoas estão sofrendo? Mas por quê, meu irmão? Porque está esquecendo que Deus é poderoso, que Ele é o caminho, a verdade e a vida, em nome de Jesus. E sem mim, nada podeis fazer, em nome de Jesus. Então, nós temos que recorrer a Deus, e Deus nos dará a vitória em nome de Jesus. Então, meu irmão, acalma o seu coração, confia no Senhor, e o mais, o Senhor fará em nome de Jesus. Então, acalma o seu coração, tenha certeza, não, a vitória é minha, Deus já me deu a vitória em nome de Jesus. Então, meu, temos que aprender do Senhor. Então, quarta-feira da família, na Igreja Internacional da Graça de Deus, a Igreja do Missionário R.R. Soares, Avenida Presidente Castelo Branco, número 493, em frente às Casas Bahias e às Lojas Americanas, 9 da manhã, 7 da noite, em nome de Jesus. Não falte, temos que buscar e recorrer a Deus, e Deus nos dá a vitória em nome de Jesus. Amém, meu irmão? Sexta-feira da corrente da libertação, 9 da manhã, 7 da noite, em nome de Jesus, meu irmão. Então busque, recorra a Deus, estaremos ali reunidos com nosso pastor Wellington, mensageiro da libertação, em nome de Jesus. Então, meu irmão, não falte, em nome do Senhor Jesus. E Deus é poderoso para nos dar a vitória, em nome de Jesus. Agindo Deus, ninguém impedirá. Se Deus é por nós, meu irmão, quem será contra nós, em nome de Jesus? Então coloca no seu coração, não, a vitória é minha, Deus já me deu a vitória, em nome de Jesus. Então, meu irmão, acalma o seu coração e creia, não, a vitória é minha, em nome de Jesus. E levante a cabeça, Deus vai fazer o impossível se tornar possível na sua vida, na sua casa, em nome de Jesus. Amém, meu irmão? Então levante a cabeça, em nome de Jesus. Não desanime, mas creia, não, a vitória é minha, Deus já me deu a vitória, Deus é poderoso, Deus está comigo. Ainda que eu andasse pelo vale da sombra da morte, não temerei mal nenhum, meu irmão. Então creia, Deus já deu a vitória. Amém, meu irmão? Então você já deixa preparado daí seu copo com água, fotografia, nome de alguém que você queira apresentar a Deus, nós vamos apresentar. Você não pode ir lá no leito do hospital, você não pode ir lá em outra cidade, ou, meu irmão, às vezes visitar um familiar, está passando pelo momento difícil, às vezes até um amigo, familiar seu, às vezes aquela pessoa que te maltratou, meu irmão. Então apresente essa pessoa a Deus. Nós vamos orar e Deus vai lá e Deus vai dar a vitória em nome de Jesus. Sabe, meu irmão, para o homem é impossível, mas não para quem? Mas não para Deus, porque para Deus todas as coisas são possíveis, meu irmão. Então nós vamos clamar a Deus, buscando, recorrendo a Deus, e Deus dá a vitória. Lembra de Jairo, meu irmão? A filha dele ficou em casa, mas ele clamou a Deus: Senhor, é a minha filha. Lembra do centurião, meu criado, jaz em casa, paralítico e violentamente atormentado. Deus deu a vitória em nome de Jesus, meu irmão. Então creia que Deus sempre vai nos dar a vitória em nome de Jesus. Amém? Então vamos ouvir o louvor, e quando nós voltar, nós vamos clamar a Deus, e a vitória é nossa em nome de Jesus. Amém, meu irmão?

É isso aí, meu irmão, minha irmã. Agora é o momento de nós orarmos, clamarmos a Deus em nome de Jesus e ter a certeza da vitória em nome de Jesus. Aquele que crê, meu irmão, ele verá a glória de Deus, ele verá o poder de Deus operar, se manifestar na sua vida, se manifestar na sua casa, em nome de Jesus. Amém? Então segure na sua mão o nome do seu familiar, fotografia, em nome de Jesus. Agora é o momento de nós orarmos e apresentar a Deus em nome de Jesus. Senhor Deus, Pai querido, Deus maravilhoso, aqui, meu Pai, nesta tarde, em nome de Jesus, nos colocamos na Tua presença. Nos apresentamos, meu Pai, o Senhor, em nome de Jesus. Pois bem sabemos, meu Pai, que aquele que vinde até o Senhor, de maneira nenhuma, meu Pai, o Senhor os lançará fora. E quantos pedidos, meu Pai, de oração estão sendo apresentados ao Senhor? Muitos que se encontram oprimidos, enfermos, no leito do hospital, receberam o diagnóstico do médico, meu Pai, mas o Senhor é poderoso. Aonde, meu Pai, nós não podemos ir, mas o Senhor pode. Para os homens, meu Pai, o impossível se tornar, meu Pai, realidade, o que esse meu irmão tem passado. Mas não para Deus, porque para Deus, meu Pai, todas as coisas são possíveis. E nós temos a certeza, meu Pai, que nessa tarde o impossível vai acontecer na vida, meu Pai, deste meu irmão, na vida, meu Pai, desta minha irmã, em nome de Jesus, que está sendo, meu Pai, apresentado ao Senhor, que mora, meu Pai, em outra cidade, ou se encontra, meu Pai, num leito do hospital, aquele filho, meu Pai, que está oprimido, aquele filho, meu Pai, que não quer mais falar com seus pais, meu Pai, mas o Senhor é poderoso, Pai, lá neste coração, e nós clamamos, meu Pai, ao Senhor. E no nome de Jesus, meu Pai, nós determinamos, nós exigimos, meu Pai, que todo mal, que todo sofrimento que tem se levantado contra essa casa, que tem se levantado, meu Pai, contra a vida deste meu irmão, contra a vida, meu Pai, desta minha irmã, em nome de Jesus, que toda opressão, toda angústia, toda ansiedade, toda depressão, que toda pressão alta, toda dor no corpo, toda insônia, em nome de Jesus, que todo mal saia e que vá embora para nunca mais voltar, em nome de Jesus. Pai, nós determinamos a benção sobre a vida, meu Pai, de cada um dos nossos irmãos, e que o Senhor venha tocar em cada fotografia, em cada nome, meu Pai, em nome de Jesus. E aqui, meu Pai, nós apresentamos esse copo com água. Coloca, ó Deus, a tua unção, a tua virtude, e quando esse meu irmão tomar, meu Pai, ou der para aquele que estava oprimido, ele venha se levantar. Para a honra, meu Pai, a glória do teu santo nome, eu abençoo e consagro este copo com água em nome de Jesus. Amém e graças a Deus. Amém, meu irmão. Então toma posse da bênção, meu irmão, do milagre, creia, na vitória é minha em nome de Jesus. Agindo Deus, ninguém impedirá. Se Deus é por nós, quem será contra nós? Amém, meu irmão, em nome de Jesus. A hora já não espera mais, mas, meu irmão, coloca no seu coração, quarta-feira da família, na Igreja Internacional da Graça de Deus, a Igreja do Missionário R.R. Soares. 9 da manhã, 7 da noite, em nome de Jesus, curso fé com o nosso pastor Wellington, em nome de Jesus. Sexta-feira da corrente da libertação, 9 da manhã, 7 da noite, em nome de Jesus. Também estaremos ali reunidos com o nosso pastor Wellington, mensageiro da libertação. Amém, meu irmão? E o nosso pastor vai estar ali no grande propósito, entregando o cálice da libertação, em nome de Jesus. Então não falte, você que está buscando aí, meu irmão, seu milagre, busque, recorra a Deus e a vitória é nossa em nome de Jesus, amém? Então, num grande propósito, entregando o cálice da libertação em nome de Jesus. Então, não falte, você que está buscando aí, meu irmão, seu milagre, busque, recorra a Deus e a vitória é nossa.

0: 14 horas, em ponto.
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0: 14:33.
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8: O governo de Alagoas abriu mais R$25 milhões em crédito suplementar para a Assembleia Legislativa do Estado. Com o novo decreto, o volume de recursos extras destinados à casa chegou a R$75,5 milhões em apenas 15 dias. Do total autorizado, entre 25 de agosto e 8 de setembro, R$66 milhões foram direcionados à gestão de pessoas, área ligada a despesas com pessoal, e R$9,5 milhões à manutenção das atividades administrativas. A nova suplementação consta em decreto assinado pelo governador Paulo Dantas em 8 de setembro e publicado no suplemento do Diário Oficial da quarta-feira, dia 9. O ato destinou R$21 milhões para gestão de pessoas, R$4 milhões para manutenção das atividades da Assembleia, chegando a R$25 milhões no total. O documento não apresenta o detalhamento das despesas que serão pagas, nem informa quanto será destinado a salários, vantagens, encargos, gratificações ou outros gastos relacionados ao quadro funcional. Também não há, nos documentos analisados, informações sobre o número de servidores beneficiados ou sobre despesas específicas que motivaram 3 suplementações em apenas 2 semanas.
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8: A Secretaria de Estado da Saúde de Alagoas, CESAL, mantinha em estoque mais de 2 milhões e 300 mil facas e colheres descartáveis em abril de 2021. A informação chama a atenção porque nesse mesmo período o Estado havia contratado empresas para fornecer refeições hospitalares acompanhadas individualmente de talheres. Na época, Alagoas, governada por Renan Filho, do MDB, e a CESAL, comandada pelo atual deputado estadual Alexandre Aires, do MDB. Os documentos analisados mostram mais de 591 mil facas e mais de 1 milhão e 700 mil colheres descartáveis armazenadas no centro de distribuição utilizado pela secretaria. Juntos, os utensílios estavam avaliados em mais de 1 milhão e 200 mil reais. A quantidade aparece em relatórios de posição de estoque do TCIBO, empresa responsável pela armazenagem e gestão logística de produtos da saúde estadual. A dimensão do estoque chama a atenção porque um termo de referência publicado pela própria CESAL, assinado eletronicamente em agosto de 2020, determinava que as refeições fornecidas ao Hospital Metropolitano e ao Hospital da Mulher fossem acompanhadas individualmente de guardanapos e talheres descartáveis.
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0: 15h32.
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9: Os trabalhadores dos Correios em Alagoas entraram em greve por tempo indeterminado na noite desta quinta-feira, dia 10. A paralisação foi aprovada durante a assembleia realizada pelos trabalhadores da empresa brasileira dos Correios e Telégrafos em Alagoas. O movimento acompanha uma mobilização nacional da categoria, motivada pela falta de acordo nas negociações da campanha salarial e propostas de alteração no plano de saúde dos empregados da estatal. A categoria afirma que as alterações discutidas podem comprometer o modelo de custeio e a continuidade das assistências médicas oferecidas aos empregados da ativa, aposentados e dependentes. Além do plano de saúde, os sindicatos cobram avanços nas cláusulas econômicas e sociais da campanha salarial. A paralisação pode provocar impactos no atendimento presencial, na postagem de encomendas e na distribuição de correspondências.
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6: Mulheres de todas as regiões do país podem acessar atendimento psicológico por teleconsulta gratuitamente por meio do Sistema Único de Saúde. A iniciativa disponibilizará 100 mil consultas mensais e tem como público prioritário mulheres em situação de violência, mães atípicas e aquelas que exercem atividades de cuidado sem remuneração. A proposta é oferecer acolhimento psicológico remoto em um ambiente seguro e sigiloso. O programa atende mulheres com 18 anos ou mais que vivem em situação de violência física, psicológica, sexual, patrimonial ou moral. Também podem ser beneficiadas mulheres que enfrentam sobrecarga de cuidado não remunerado, como aquelas responsáveis por pessoas com deficiência, familiares neurodivergentes ou portadoras de doenças raras.
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1: Olá, olá, olá. Muito boa tarde a você que está ligando agora o rádio. E muito obrigada a você que também está ligando agora no YouTube, tá? A gente está aqui ligadinho, a gente está começando o Rádio Corredor, aquele encontro semanal das 17 até 18 horas, que a gente já sabe que é obrigatória a nossa presença e sua atenção, tá? Eu sou Juliana Ivo e a gente começa agora o Rádio Corredor. Cleverson.
2: Muito boa tarde, Juliana. Boa tarde a todos que nos escutam aí pelas ondas do rádio, no carro, no ônibus, pelo YouTube, né? Por todo o estado de Alagoas, no Nordeste também, onde a gente tem uma grande audiência. E hoje o nosso Rádio Corredor vai fazer mais uma daquelas nossas entrevistas, né, especiais e exclusivas que você só encontra aqui. E hoje no Rádio Corredor, o nosso entrevistado, o nosso convidado especial é Eduardo Canuto, vereador por Maceió, ex-secretário municipal de esporte e candidato a deputado federal por Alagoas. Com uma trajetória marcada pela atuação no esporte e na vida pública, Canuto já exerceu diferentes funções na administração municipal e estadual e disputou outras vezes uma vaga na Câmara dos Deputados. Vamos falar sobre sua trajetória, as propostas para Alagoas e o cenário político e eleitoral de 2026. E já pegando um gancho, eu quero agradecer a presença aqui do Eduardo Canuto, né? Muito obrigado por ter vindo. Vou fazer uma pergunta rápida que eu faço para todo mundo. Por que ser candidato a deputado federal? E fique à vontade.
3: Bom, primeiro, eu queria, de forma assim, muito feliz, agradecer a vocês. A gente sempre acompanha, vê o tamanho, a envergadura e o conteúdo que vocês envolvem. Acho, assim, bastante acima da média, confesso. Não estou criticando nenhum outro programa, mas vocês têm uma linha de atuação que eu acho que deixa muito claro para a sociedade o que pensam as pessoas e os entrevistados. Obrigado, Cleverson. Obrigado, Juliana. Na verdade, Cleverson, aqui a gente tem uma situação em Maceió muito parecida no aspecto de que as pessoas podem se tornar candidatas, mesmo com a intenção apenas de você se prospectar, mostrar seu trabalho, seu desenvolvimento, e você, dentro de uma estrutura partidária, fazer parte desse contexto de percentual. E vamos ver que alguns com mais forças, ele de fato seja eleito. No meu caso, eu tenho uma bandeira, que é o esporte, né? Tudo que eu sou, tudo que eu tenho, eu devo ao esporte, com a minha trajetória esportiva, como atleta, como professor e tal. E aí a gente, quando eu parei de competir em 2000, fui convidado pelo na época, governador eleito, o Ronaldo Leste, a construir a Secretaria de Esporte. E nós tínhamos uma fundação, a Lagoa de Promoção, que era a famosa FAD. E aí, como gestor, primeiro gestor esportivo, eu tive a oportunidade de aprender, de trabalhar, de desenvolver projetos dentro do projeto, dentro do que eu diria da bandeira do esporte. Trabalho de inclusão, trabalho com deficiência, trabalho com mulheres, com idosas. E aí isso me deu a visibilidade como gestor, coisa que eu já tinha como esportista, como atleta. E isso encaixou de uma forma. E aí eu, como vereador, em 2005, comecei a trabalhar dentro da gestão com o esporte. Pegar essas crianças mais vulneráveis, pessoas com deficiência, não praticavam esporte. Eu me lembro que uma vez eu fui notificado porque eu dei uma passagem à Rosinha da Defal para competir. As pessoas não sabiam que ela participava de atividade esportiva, ou seja, lá fora já existia atividade para com deficiência. Coisa que não tinha, e eu disseram que tinha dado uma passagem fake news. E não era, ela tinha resultado, nós tínhamos prova do resultado dela. Então, assim, nós éramos muito pobres no sentido de entender a envergadura que o esporte podia atingir. Então, a gente hoje, se você me permitir, eu tenho mais de 2 mil crianças com o nosso quimono, a gente tem mais de 764 atletas com deficiência em diversos projetos que nós apoiamos, Instituto Antares, Dojo Samurai, projetos dentro das associações. Chegamos a ter, Juliana, 17 núcleos de atividade para com idosos com zumba. E aí, na pandemia, perdemos 3 senhoras dessas. E a gente tentando, já depois desse período, quase 6 anos, não, mais de 6 anos, a gente conseguiu ainda, mesmo assim, manter 5 vivos. Então, a gente desenvolve esse projeto. Então, a gente trabalha com a associação, a gente trabalha com o trabalho, como falei, com inclusão. E aí surgiu a oportunidade de a gente enxergar que eu poder levar isso para outros municípios. Marcelo, a gente tem um trabalho muito legal. São 89 instituições cadastradas com a gente, 33 no último ano receberam recursos e emendas. Então a gente viu que poderia ampliar esse trabalho para o interior. Então a gente, por exemplo, Sander, da cidade de Murici, então a gente tem conhecimento lá de projetos que podem ser desenvolvidos, da cidade de São José da Laje, que é a terra do meu pai, de Sousa, que é a terra da minha mãe, a gente tem um grau de conhecimento lá, que a gente já desenvolve algum trabalho com eles. Então assim, de fato é evidente que você não pode ficar 6 mandatos apenas com a bandeira de esporte. A bandeira de esporte, de fato, é o que lhe protagoniza, que dá visibilidade, que dá a atenção do trabalho que você desenvolve. Mas a gente também ampliou isso já há uns 6 anos. A gente tem um trabalho muito bom com a cultura, no aspecto de manifestações culturais, assim, que os outros não fiquem chateados. Mas nós temos o melhor coco de roda daqui, que é o Babaçu. Nós temos a melhor quadrilha junina, que é a Santa Fé. Nós temos o melhor boi, que é o Safari. São mais de 250 componentes, a maioria deles tem mais de 200 componentes. Então a gente também desenvolve já projetos com a cultura. Então a ideia nossa era, de, no meu sexto mandato, tentar ampliar isso para outros municípios. Isso só me dá na condição de estadual ou de federal. A estadual, você percebe que, por mais que pareça, existe um controle dos que podem ser eleitos ou não.
2: Né?
3: Você tem percentuais e partidos já extremamente organizados. E se surgir 2 ou 3 nomes, assim como pode acontecer, como aconteceu com o Lobão, como é Luiz Helena, nomes que despontam, e aí vira onda, não tem como essa composição barrar essa eleição. Já o federal é uma apresentação que você faz para a sociedade de forma mais aberta, com mais, né? Você não tem a amarração partidária, né? Então a gente já teve uma experiência, teve quase 35 mil votos na primeira vez. Apenas 2 vereadores foram candidatos, eu e Tereza Nelma, e ela teve, se não me engano, 6 mil votos a mais que eu, e eu virei como suplente junto com Pedro Vilela, e depois eu fui para o partido PV, no segundo momento. E o PV, ele confesso, eu sou de direita, né? E o PV, no momento que eu já fui de PV, o primeiro mandato que eu fui no PV, o PV não tinha assim, um alinhamento de esquerda, mas tinha um alinhamento que me atraía muito, porque como eu fui militar, eu era do pelotão de operações de exército, eu fazia treinamento na mata, aquilo me chamou atenção para a questão ambiental. E quando eu saí, eu virei atleta, e depois, quando eu virei vereador, eu passei a ter uma simpatia pela manifestação ambiental, né? Então, quando a gente foi para o PV, nós tínhamos 17 vereadores candidatos a deputados, né? Então, assim, com uma proporcional muito maior, você fazer uma regra de 3 compostos, tem 12 mil votos. Mas 12 mil votos com 17 vereadores, talvez, se você fizer uma regra de 3 compostos, você percebe que talvez tenha sido um número até maior do que o anterior. Só éramos 2 vereadores. Então, assim, então já 2 vezes que eu tentei, essa com certeza é a última. Eu tenho falado com as pessoas, eu tenho me manifestado com lideranças, não só lideranças políticas, mas lideranças que desenvolvem atividades esportivas, né? Federações esportivas, associações comunitárias, que de fato são instrumentos da base, né? E aí eu posso me alongar para outro assunto, dentro desse mesmo contexto, que é a questão do gigantão. Quando nós fizemos uma visita com o prefeito lá, a gente viu o apartheid que existia entre o que era o SESI Cambona e o que era a sociedade. E o prefeito olhou e perguntou o que era isso. Eu digo, isso é um complexo esportivo com quase 200 mil metros quadrados. E o que tem aí, piscina? E essas crianças utilizam dela? Não, prefeito, aqui é uma instituição privada, é uma atividade privada. E eles vão comprar. Ele confessa que eu não acreditei. E ele comprou esse complexo esportivo e hoje tem. Então, se trabalhar 5 mil crianças no contraturno, 1.200 crianças no trabalho inclusivo, uma área extremamente vulnerável. Então, isso assim é o que me movimenta, me dá energia de a gente estar fazendo o que a gente faz. É o que eu digo, acho que é atribuir tudo que o esporte me deu. Então, basicamente, a ideia é de levar o esporte como instrumento de inclusão para a sociedade e, naturalmente, nas suas modalidades, sempre acontece filtro de acesso.
1: Resumindo, Cleverson, é sair um pouco da... É continuar na esfera da luta, só que em patamares diferentes.
3: É, mas na verdade não só é artes marciais, embora concordo com você, 70%, né? Mas a gente tem um trabalho muito legal com diversas atividades. Por exemplo, nós somos a primeira escola pública do Brasil de futebol feminino. A primeira escola pública oficial com o Ministério dos Esportes do Brasil. Agora, em março, nós efetivamos isso. Então a gente tem trabalho. queimado. E Juliana, você não acredita, eu faço um desafio com você. Eu lhe convido. O queimado, que era uma coisa lúdica, que a gente brincava quando era criança, hoje é de um profissionalismo que você não imagina.
2: Tem disputa, tem disputa.
3: Claro, você precisa ver, tem torcida organizada, o projeto queimado. E nós promovemos o primeiro assim, levamos para a praia, levamos para Ponta Verde, levamos para as áreas vulneráveis. É uma disputa incrível. Então a gente tem atividades esportivas, lúdicas, de alto rendimento, participativa. O esporte é muito grande. Você sei lá, o conceito do esporte, você tem o desporto educacional, você tem o desporto de alto rendimento, você tem o inclusivo, você tem o paradesporto. Você imagina como é construir esporte para atletas com deficiência. Um é auditivo, um é visual, o outro é metal. Ah, eu não tenho um braço, o outro não tem uma perna. Como é que você, como profissional da educação física, consegue trabalhar o alto rendimento? Porque eles são competidores, competitivos. Como é que você consegue trabalhar essa... imagina o nível de deficiência e esses caras serem atletas de alto rendimento, entendeu? E o Brasil é um dos 5 melhores do mundo.
2: Pois é, a gente está conversando aqui com o Eduardo Canuto, que é vereador por Maceió, candidato a deputado federal, e eu vejo, Eduardo, que a política para você se agregou, né, junto com o esporte, justamente para fazer esse trabalho social e de políticas públicas que você faz. Na verdade, eu vejo você como candidato a deputado federal para poder ampliar. Você já faz um trabalho, não só em Maceió, mas você citou aí algumas instituições, né, acima de 80 e outros municípios, pode ampliar e quer ampliar. Então, é um trabalho social de políticas públicas e é por conta disso, aqui no resumo que você falou e que eu absorvi, é que a candidatura de deputado federal é justamente para isso, para agregar mais já ao trabalho que você faz.
3: Isso, sem dúvida nenhuma. Até porque se você olhar proporcionalmente os números, né? Por exemplo, o vereador hoje tem 2 milhões de reais em emendas ano. Dá para fazer um bom trabalho. Se eu não me engano, o deputado federal chega a 60 milhões. Veja o que nós poderíamos fazer com 60 mais, milhões, né? Não é?
2: O mandato político é que quanto mais você faz, você vai crescendo, fazendo mais, mais, e chega uma hora que o orçamento dá.
3: Isso, então, quando eu falei de 88 instituições, o que é que eu faço? Esse ano eu botei 33 instituições, aí aquela instituição que podia ser 70 mil, eu botei 100, porque ele trabalha 2 anos, para que no próximo ano eu possa contemplar outra.
2: Exatamente.
3: Então, assim, tem o Instituto Antares do Major Marcelo. Juliana Basti, você sabia que existe no Brasil não, em Alagoas. Você sabe qual é o esporte que é olímpico? Esgrima.
1: Do DH de espada.
3: A espada. Você acredita no que eu vou dizer? Você já viu a pessoa fazer esgrima com deficiência visual?
1: Não, eu vi a questão das paradas nas Olimpíadas, aí eu vi que tem essa categoria.
3: Mas visual, você lutar espada não. Sem enxergar.
2: Visual é...
1: Não, mas tem, é por causa da doadinha. É o barulho.
3: É o chip. O chip que direciona. Você que quer ter a sensibilidade de saber onde está o alvo, você tem futebol para cego. E Alagoas é pioneira quando nós montamos em 2002 a primeira fábrica de bola de futebol nos presídios. E a gente, para dar dignidade aos pais que eram que costuravam, nós pegávamos a amostra de cada pai e levávamos para os filhos dele jogar com a bola que o pai construiu costurou no presídio. E essas bolas, uma inovação nacional, a primeira em Alagoas, a bola com guiso. Eles jogam sem chegar pela zoada da bola com guiso.
1: A gente está recebendo aqui, você que está acompanhando a gente agora nas ondas do rádio, da Rádio Francesa, a gente está aqui com o Eduardo Canuto, e ele está dando uma aula para a gente aqui sobre esporte, sobre principalmente como o esporte ele pode desenvolver e devolver dignidade para as pessoas, sejam as pessoas com deficiências né, física, auditiva, visual, como as pessoas também nas áreas de vulnerabilidade. Mas deixa eu te perguntar aqui agora, Eduardo, a gente já se conhece há muitos anos, né? E aí, eu quero entrar um pouquinho na esfera política. O cargo de deputado federal, ele parece ser um pouco mais, entre aspas, para quem não está vendo, tá pelo YouTube, entre aspas, mais fácil de concorrer. Mas ele também é muito mais cobrado, não é verdade? Como é que você vê, e se você vê, diferença entre estar vereador e estar deputado?
3: Primeiro passo, você foi brilhante na sua observação. O vereador, com todo respeito, eu estou no sexto mandato, o vereador ele trata muito do varejo. O vereador ele tem o princípio que é fiscalizar o poder público, e a fazer e elaborar projetos que são importantes. A maioria do vereador, a maioria da... a maioria da Câmara, hoje é você fazer uma rua, você
1: indicação,
3: um nome de
2: requerimento,
3: e a sua demanda, 90%, é de pedido. Reconheçamos, eu não estou fazendo nenhuma crítica, até porque a gente vive numa sociedade que a maioria é vulnerável. Então as pessoas acham, Eduardo, pelo amor de Deus, eu estou com a minha mãe doente, eu preciso transferir para o hospital da cidade, o hospital universitário. As pessoas não têm ideia do que é transferir uma pessoa, e já diz qual é o hospital que é transferir. Primeiro, nós temos uma regulação. Segundo, a saúde é tripartite, ela tem responsabilidade nacional, estadual e muitas vezes eles não, porque minha mãe está abandonada no hospital. A verdade, às vezes não são. Você está sendo tratado e aquele tratamento você não pode ser remanejado. Então, são eles os problemas de pessoas que querem viajar, de pessoas que querem atleta, de uniforme. Há um assistencialismo no esporte e é esse que eu faço assim. Não adianta você dar bola interna, você não está incluindo ninguém, cara. Não está. Então, essa, assim, é o que eu acho que é mais diferente, com todo respeito, Juliano, eu acho, Cleberson, que eu conseguiria melhorar a condição dele se eu fosse na Esfera Federal. Porque eu estou tratando com o país, eu estou tratando diretamente com o Comitê Olímpico, com confederações, e não com as federações que muitas vezes dependem da decisão dela. Então, assim, não é que eu não... Tanto é que eu estou...
1: Há seis mandatos.
3: Né? E trabalhando com a comunidade. Mas você percebe que a evolução é muito lenta. Se você tem de fato um cara ou qualquer outro que tenha qualquer que seja a bandeira, ele no Congresso Nacional, ele na Câmara Federal, ele tem muito mais condições. E a grande maioria das emendas, elas são destinadas para a saúde. Primeiro que é lei, 50% tem que ser no mínimo para a saúde, que eu entendo, a gente tem dificuldade na saúde. Mas esses outros percentuais, eles são de mais diversos, e muitas vezes o menor é o do esporte.
1: Deixa eu só lembrar aqui, Cleberson, aos nossos ouvintes, que cerca de 35% hoje do eleitor, Eduardo Canuto, ele decide o voto do deputado federal e do deputado estadual na hora. Então, assim, nós temos uma grande massa de eleitores que acaba decidindo o candidato que vai te representar, que vai representar o estado em Brasília, e é exatamente essa importância, na hora. E aí a gente pede, fala aqui sempre, né, claro, que os nossos ouvintes tenham a atenção de escolher um representante que vá realmente defender não apenas uma bandeira, mas vá defender um conjunto, como você mesmo cita. O esporte pode ser a porta de entrada, mas existe todo um conjunto a ser desenvolvido em torno do esporte. E aí quando a gente ouve a questão que o Eduardo traz para cá, o vereador está na ponta, mas o deputado federal pode e deve fazer toda uma estrutura de médio e longo prazo, políticas públicas que fortaleçam o esporte, políticas públicas que fortaleçam a melhor idade, como você faz com a questão dos esportes para os idosos, é outra pegada, Cleberson.
2: Verdade, não. E ele falou aqui, né, que o vereador é limitado, e realmente é, e vai até onde pode. O deputado federal já é... Né, o cenário nacional está em Brasília, enfim, vai aos ministérios, vai ao governo federal, tem os colegas de bancada que pode... Enfim, tem todo um trabalho que pode ser ampliado, né? E é por isso, o seu trabalho que você já faz como vereador, né, você sendo eleito deputado federal, amplia muito mais para o estado. Você vai ampliar, com certeza. Isso aí não tem a dúvida, né? O trabalho que você já faz é só ampliar. É só trazer as políticas públicas que já tem com ampliação. E aí favorece muito mais a população e muito mais gente.
1: Vamos pro intervalo?
2: Bora.
1: A gente vai agora tomar uma aguinha, tomar um cafezinho e a gente volta já já com o Eduardo Canuto.
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4: Estamos de volta, nosso Rádio Corredor, entrevistando aqui o candidato a deputado federal, que é vereador também por Maceió, Eduardo Canuto, né, que nos presenteia, né, com a sua presença aqui, com essa entrevista, que a gente está falando sobre o cenário político em Alagoas, cenário local, Maceió, enfim, de tudo sobre esporte, né, que é uma área que ele atua bastante. Né, Juliana? A gente continua aqui, agora vamos falar sobre política.
5: É, vamos agora para a política. Eu quero já questionar ao Eduardo, que é o seguinte: ele estava no PL, vereador pelo PL, a convite do então candidato a governo do JHC, ele veio para o PSDB, aceitou o desafio de ser deputado. E aí eu lhe pergunto, qual é uma característica, qual foi a parceria você com o JHC que disse assim, dá para eu apostar nesse cara?
6: Bom, primeiro, com muito respeito, ele sabe disso. Eu não confiava nele quando secretário do governo Rui, porque eu vi o tamanho dos problemas e das dificuldades, inclusive nesse período de subsidência da Braskem. Para mim foi uma das maiores experiências da minha vida, eu representando a secretaria, representando o governo, tem que discutir cooperação técnica com a CNJ. Quando eu cheguei lá, tinha 22 advogados da Braskem e eu não tinha formação da advocacia e pude defender o município. Então, assim, o que de fato é, eu, quando eu vi o jovem, como é JHC, com o tamanho dos problemas, eu disse assim, e ele soube, e ele passou mais de ano falando isso: esse cara não paga folha em 6 meses. Aí ficou marcado com ele, mas assim. Eu tive a oportunidade de ser eleito, eu fazia oposição, mas eu nunca fiz oposição de bater nas pessoas. Se aquele projeto era interessante, eu votava. Se eu não concordava, eu não votava favorável. Se eu não entendia, eu pedia vista. Então a gente criou uma excelente relação. E lhe confesso, cara, para mim o JHC foi surpreendente. Eu posso até citar, eu estava falando em off com você, Ju, e vai terminar rodando e falando de esporte. Eu participei do governo Cícero Almeida, fui secretário, nós construímos aquela Vila Olímpica lá, né, o ginásio Arivaldo Maia, 9 quadras de cimento nas comunidades. Depois trabalhei com o Rui e lhe digo, ó, um único equipamento, das 100 praças que foram construídas, 34 tem areninhas. Uma areninha dessa, ela tem cadastrada entre 48 e 52 times com atividades esportivas. No Graciliano Ramos e no Osmar Loureiro, a média de 200 mil metros quadrados. Numa única praça, uma única praça do Graciliano Ramos, tem mais equipamentos esportivos do que os anos de prefeitos dos dois prefeitos anteriores. Uma única praça. Aquilo me chamou a atenção.
5: Peraí, a única praça.
6: Uma única praça tem, do Brasiliano, de 100 que foram feitas.
5: Tem mais equipamentos.
6: Uma única praça. Uma tem mais equipamentos do que as obras dos dois prefeitos anteriores. São 19 equipamentos, um a um. Aí você tem uma quadra de basquete, você tem uma quadra de futsal, você tem duas areninhas sintéticas, você tem beach vôlei, não se misturam, apesar de ter a mesma característica de areia, mas tem de futebol, beach tennis, beach vôlei, então é impressionante.
4: Uma arena, né?
6: E isso ali ele me conquistou. Primeiro porque tudo que ele dizia no início, eu estou pensando em fazer aqui, eu ficava sempre desconfiado. E lhe confesso, ele nunca deixou de cumprir absolutamente nada de tudo aquilo que ele dizia que ia fazer. E aquilo, assim, lhe confesso, como era esporte, e aquilo me atraiu para que eu pudesse compor a base, a equipe, e terminei sendo secretário dele. E nem se pede secretaria, volta a terminar falando de esporte. Não falar de política.
4: Não, falar
6: de...
4: não, é pode falar.
6: Mas aí nós construímos 34 areninhas, são 17 academias, você já viu academias de inox? Você sabe que aquele inox é confortável, tecnicamente, né? Ele não funciona de 10 às 3 horas da tarde, não é por causa do calor no inox, é por causa da temperatura. Então nós temos, você imagina, 17, são 4 estagiários, são 2 professores em cada equipamento esportivo dentro. Você vê a capacidade de gerar emprego nesse trabalho. As comunidades hoje têm academia de musculação para chamar de sua, com professores capacitados, com estagiários treinados. Entendeu? Então, assim, isso me deixou muito claro. Também aquela questão que eu lhe falei da própria, o Gigantão. Né? O Gigantão, quando se comprou o Complexo Esportivo Série, hoje você tem todas as modalidades, uma parceria incrível com a comunidade e o contratou. Você falou de partido, de mudança, não foi? Então, eu sou PL, eu era PL, eu sou direita em todos os aspectos. Não sou extremista em absolutamente nada. Entendo, acredito as pessoas, que algumas ações que são feitas pela esquerda têm um sentido, de fato social. Eu acho, por exemplo, o Clécio, eu e você, Juliana, nós somos irmãos. Aí você está desempregado. Eu acho que eu e Juliana tem que dar uma ajuda a você 3 meses de aluguel até você arrumar um emprego.
4: É, com certeza.
6: Isso é outra família.
4: É.
6: Se você perdeu sua casa encheu. Você vem morar na minha casa e se eu puder pagar um aluguel com ela, eu vou pagar um aluguel para você. O que não pode ser um apoio definitivo, um plano.
4: A vida toda,
6: entendeu?
4: Querendo, né?
6: Quando o cara diz que família não é a base de tudo e Deus não existe, para mim ele já perdeu qualquer respeito. Sabe? Quando eu digo respeito, é respeito da pessoa, né? Do indivíduo e não da pessoa, na verdade. Então, assim, eu sou PL. Fiquei muito orgulhoso de estar no PL. E aí eu vivi uma angústia do JKC, que tinha mãe como senadora de mandato, e eles não queriam colocar a mãe dele como candidata. Porque tinha uma coisa do Bolsonaro, de fazer Arthur e o Alfredo. E aí surgiu a ideia, as pessoas falaram que na verdade não foi. Valdemar da Costa Neto queria cumprir o acordo com o Bolsonaro. Mas que tinha um partido de centro-direita que poderia absorver isso. Então eu fiz por lealdade, eu fiz por simpatia das causas de JHC. E me lembro que minhas melhores atuações, Juliana, isso foi de imediato, eu lembrei, apesar de eu não estar com a memória muito boa, né? 17 anos levando pancada na cabeça.
4: Foi quando você era do PSDB.
6: Eu tive os melhores resultados políticos
4: do PSDB.
6: Por exemplo, quando eu fui deputado federal, eu tive acho que 33, 35 mil votos. Eu nunca tive 7 mil votos como vereador, 6.700, 6.300. Como PSDB, eu tive 9.615. Então, ali tem um amuleto da sorte e um trevo ali me atraindo. Então, fui o primeiro dos a assinar por lealdade e entendi que aquele partido como centro-direita poderia também contribuir nesse novo projeto nosso, era de candidatura.
4: Pois é, deixa eu pegar o gancho, já que a gente está falando sobre isso, candidatura e política. Você tem 6 mandatos, né, que você falou, 6 mandatos como vereador. Já disputou...
6: Para ser honesto intelectualmente, no segundo, eu perdi a eleição, fui primeiro suplente. Aí depois, com 2 anos, o Silvio Camelo virou deputado, mas, eu assumi.
4: Tá.
6: Mas vamos dizer que eu ganhei.
4: Não, mas aí a gente conta, contabiliza 6 disputas.
6: Isso,
4: 6 disputas. Já disputou também o mandato de deputado federal, né? Está disputando novamente. Isso. E aí eu quero fazer a pergunta seguinte. A sua avaliação desse tempo que você vem disputando a eleição, fazendo política, para esse momento de 2026, que é totalmente diferente daquele do passado. Quero que você diga aí da sua experiência em disputa eleitoral, de mandato com tudo, a diferença de 2026 para 2005.
6: cara, incrivelmente volta pro esporte, porque eu tô... Eu levei o knockdown.
4: Olha, peraí, minha gente, a gente tá conversando com o Eduardo Canuto, então qualquer momento é esporte, é esporte, tá?
6: Mas sabe por quê? Por exemplo, esse momento que eu tô vivendo, você sabe por que é um nocaute.
4: Sim,
6: nocaute,
4: claro.
6: O cara leva e cai.
4: É.
6: O knockdown, ele leva... Se ajoelha, você conta até hoje, você
4: levanta,
6: continua. Eu tô no knockdown, eu tô na contagem
4: que caiu.
6: Na contagem fez isso. Cara, nós temos há 31 dias, entendeu? Então, assim, a gente tem tido muita dificuldade nos avanços, até porque nem sequer caiu o fundo nosso, o fundo eleitoral. O partido ainda não mandou o fundo eleitoral. Então, como é que você tem comitê, você tem a estrutura que é administrativa, que é obrigatória, que a legislação exige, né, que seja através do fundo essas despesas. Então a gente tem tido essa dificuldade, cara. Agora, no aspecto político de avanço, a gente tem conquistado muito. Então, onde a gente vai ver JHC é uma onda, ele toma conta de tudo e aquilo nos impulsiona, nos oxigena. E assim, ele é diferenciado, ele não perde muito tempo com coisas menores. Ele monta uma equipe que os caras conseguem resolver daquele para baixo. E as deles, então assim, a gente teve duas reuniões importantes de comprometimento político, de atuação, de desempenho, né? Eu acho que se a gente tiver Rodrigo Cunha, que é um grande aliado dele, tem sido muito leal a ele, e a gente conquista o Estado, eu acho que nós vamos viver uma Alagoa diferente nos próximos anos. Vamos ver primeiro os 4 anos. Porque pela capacidade de trabalho dele, Cleber, eu não duvido mais nada. E confesso, porque eu fui no caminho uma vez, num período aí, acho que tem 8 ou 10 anos, ou demais, eu vi uma cabeça, desculpe o tão forte aí da cena, mas uma cabeça numa estaca, bastante vulnerável ali, né, aquele momento ali. Hoje você vê, cara, bares, restaurantes, em torno de uma praça dessas, das 100 praças, uma dessas, com areninha, com tudo lá. E assim, o Carminha hoje vive um momento inusitado, ao ponto de a gente ter uma candidata federal de lá, que é a Cidinha da
5: transformação.
6: Da transformação. Você tem ideia, né? Hoje você não tem. É evidente que o Brasil, como um todo, vive um período violento, e eu acho que parte disso é culpa da esquerda. Né? E a gente no caminho onde o JHC teve, hoje você percebe que há um convívio. Essas 100 praças, Juliana Cleverson, as pessoas passaram a se conhecer. O vizinho não conhecia a vizinha, porque chegava do trabalho, o trânsito sempre muito comprometido ali do Big Ben. Então eu fui para praças que eram matos, que eram, hoje são áreas de convivência e prática de esporte.
5: A população voltou a frequentar os instrumentos públicos.
6: E essas casas com espaços pet, quer dizer, as pessoas hoje têm essa paixão por animais, e hoje você tem de tudo um pouco para atender essa comunidade. Então, eu percebo isso das pessoas. Eu, quando vou numa inauguração, chego antes, procuro saber como é que está, e você percebe da sensação do convívio, que foi uma coisa que nós perdemos na geração 2000 para cá, né? E aí a pandemia nos afastou, quem tinha condição comprou sítio, foi morar num sítio, e as pessoas que não tinham condição começaram a continuar convivendo com isso. E aí eles não se conheciam, e hoje você percebe, você passa em qualquer praça. Sexta-feira à noite é impressionante. Todos os dias a gente pede, todos os dias a gente recebe na secretaria, que eu não estou lá, quem está lá é o Pedro Soares, demanda de eventos, de competições. Hoje a secretaria ela tem uma dinâmica de trabalho muito forte com competições de tudo, inclusive queimado, que para a gente chamou a atenção, levou o campeonato de queimado para a Praia da Pajuara, naquela areninha ali, em frente ao Imaculado Conceição. Um sucesso, foi um dia inteiro de competição. E no domingo, as finais. Entendeu? Então, assim.
5: Então, eu gostaria só de lhe deixar registrado aqui que no próximo campeonato o Cleverson vai representando a gente.
4: É? Campeonato de quê?
5: De queimado.
6: Queimado.
4: Vou.
6: Rapaz,
4: passado, pô.
6: Rapaz, foi difícil aí.
4: É bem difícil.
6: Eu acho que é
4: até me levar
6: pra você. Eu acho que é um recurso, viu? Rapaz, começar a aprender o kickbox.
5: Oi.
4: Mas, ó, deixa, eu vejo o Eduardo falando com entusiasmo, né, dessas obras aqui em Maceió. E acredito que essa é uma bandeira que você carrega e que faz estar no grupo que você está hoje defendendo. Porque essa situação de massa, essas entregas que você fala com tanto entusiasmo e alegria, porque chegou, né, na população, chegou na sociedade, chegou em quem mais precisa, né? Nos bairros, como você falou aí, Carmim e outro. Eu acredito que é essa a proposta, essa sua bandeira, uma das bandeiras, e o que o faz está do lado que você está, justamente para ampliar isso para Alagoas, né? Como candidato a deputado federal e apoiando quem você está apoiando, o grupo que você apoia.
5: Deixa eu fazer agora uma pergunta aqui mais voltada para uma visão. Na sua avaliação hoje, qual é, sobre a atual, principalmente sobre a atual gestão hoje do governo de Alagoas, quais são as áreas que você tem convicção de que é, assim, candidato A, B ou C, que ganhar vai ter que assumir, vai ter que transformar isso o mais rápido possível?
6: Eu acho que é a saúde, né? Eu acho que é a saúde. A saúde social também tem essa dificuldade. Eu digo, não quero fazer injustiça com ninguém, mas eu acho que nasce.
4: Deixa eu completar só antes de você terminar, e no esporte estadual, porque você também faz secretário de Estado, você assumiu também, né?
6: Foi, e falar você veio repelar como está.
4: Isso,
6: né?
4: Exatamente.
6: Eu vi um secretário anteriormente criticando atuações do município, aí ele, em números, ele sabe que não, o Estado de Repelé é... Você viu que a Prefeitura já apresentou um novo projeto, uma nova arena,
5: uhum,
6: né? E se for no Repelé hoje, eu não tenho coragem de ir, nem levar meu filho, nem meu neto. E aquilo eu vivi, eu administrei aquilo. De 98 a 2004.
4: Como você avalia essa situação hoje, Eduardo?
6: Degradante. Talvez um dos maiores cenários, o homem talvez mais respeitado e conhecido no mundo.
4: Eu falei, né?
6: Que chama-se Edson Arantes Nascimento, que o Edson Arantes Nascimento é um e Pelé é outro, que Pelé é uma lenda. Quando fala de futebol, tira o Pelé, deixa o Pelé do lado.
4: Mas é até o respeito mesmo.
6: Então, a gente vive um momento muito ruim. No entanto, tem uma situação que é muito ruim no Brasil, que ela também está bem acentuada aqui, mas eu quero fazer uma justiça, cara. A nossa polícia militar, ela é boa pra caramba. Nós temos, evidentemente, que comandos políticos, mas o bandido aqui não se cria.
4: A corporação
6: é boa. A nossa polícia militar, ela merece elogios, uhum, com todas as dificuldades, com todo, mas eles são bons. Na saúde, você tem uma dificuldade gigantesca.
4: Problemática grande.
6: Você tira hoje um problema do que aconteceu, todos viram. Uhum. Né? Passa o tempo, o secretário volta, continua administrando. Assim como a gente teve também na Polícia Civil. Eu não sei quais são os critérios para volta ou não disso, mas eu acho que talvez o que mais bata na sociedade hoje é o fato da saúde. E aí você, como falei anteriormente, nós temos uma tripartite. Só funciona bem a saúde, tanto a de base, né, tanto da sociedade e tal, ao último grau, que é o Complexo Federal, se os três estiverem alinhados. Se a do meio, que é o do Estado, que tem pontos de regulações importantes, não consegue fazer, a gente tem tido um problema muito sério com questões cardíacas, né, operações, né, cirurgias cardíacas. Isso tem sido uma demanda muito forte. Eu todos os dias recebo pessoas pedindo e tal, como se nós tivéssemos a capacidade de transferir uma pessoa que está numa UTI para um outro hospital, que as pessoas pensam que a gente tem esse poder. As pessoas pensam que o vereador tem muito poder, e não é verdade. O que nós temos é proximidade, nós somos próximos da sociedade, não existe assessoria, o cara liga direto para você, o que é bom, porque você cria uma relação com as pessoas, você passa a conhecer melhor as suas comunidades, né, e viver nelas. Mas assim, a demanda é impressionante, né? De domingo a domingo.
5: É, eu imagino, até porque o vereador, ele está ali na base, né? Ele está ali na ponta. Ó, vamos reforçar aqui que o Canuto gosta de um cafezinho, então vamos trocar aqui o cafezinho dele com um café mais quente e a gente volta já.
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4: Estamos de volta, nosso Rádio Corredor, aqui entrevistando o vereador Eduardo Canuto, candidato a deputado federal. A gente vai para o nosso terceiro e último bloco, Juliana, aquele bloco esperado por todos, que tem o jogo rápido. Mas antes da gente partir para o jogo rápido, eu vou fazer uma pergunta rápida aqui para o Eduardo Canuto, né, candidato a deputado federal. Saber dele, né, se ele já decidiu quem são os senadores e por que escolheu esses nomes ao Senado, as duas vagas.
5: Bom, primeiro assim, eu acho que por lealdade, né, por princípios e também por trabalho, por desenvolvimento. Eu vou falar primeiro da Marina, Santa Cacete, a Marina Cândido. Se você olhar, o olhar da gente, a saúde da gente, o corujão da saúde, o gigantão, os gigantinhos, todos são projetos de uma pessoa que não nasceu aqui. Se você pegar, e o carinho que ela tem por Maceió, se você pegar o que ela fez no Pontal da Barra, possibilitando empreendedorismo daquele pessoal que trabalha com filé. Então, assim, a Marina, eu acho ela extremamente sagaz. Ela consegue enxergar as coisas, ela não rouba o protagonismo do marido, ela conquistou o próprio. O JHC, porque como a gente tem uma sociedade que muitas vezes não entende, então ela provavelmente deve ter que estar no JHC para quem vive de fato o link, um ao outro. Mas ela tem protagonismo próprio, sem ofuscar do marido, que também é um cara, hoje como gestor, um cara brilhante. Então, assim, a Marina, com certeza, e o Arthur. Eu tenho um carinho e uma gratidão ao Arthur, por atuações políticas que a gente já conviveu, já teve oportunidade, acho ele um cara extremamente preparado. Tem pessoas que não gostam, porque no período de extremismo de ambos os lados, ele teve que ser magistrado, ele teve que decidir, mas foi um brilhante presidente do Congresso, um cara que soube segurar e ter maturidade de que se não tivesse o Arthur naquele momento comandando o Congresso, talvez não tivéssemos problemas com Forças Armadas, com o governo de esquerda, com o governo de direita, porque a polarização era muito grande, né? Era terrível. Então, assim, eu acho que ele mostrou equilíbrio, mostrou preparo, foi presidente da Câmara Federal, acho que por 2 ou 3 vezes, e eu acho que ele hoje está preparado para ser senador. A gente precisa de melhor representação, a gente precisa ter força no Senado, coisa que não tem tido. Né, a gente percebe que, se não ajoelhado, mas fraquejado, muitos senadores que poderiam conduzir um melhor, eu diria assim, um partilhamento, um melhor controle de gestão de um país, ele está distorcido, alguns poderes com mais poderes do que os outros, e o poder de fato é o legislativo, que é o que é eleito pela comunidade. As pessoas são eleitas proporcionalmente pelos seus estados, o Senado por números iguais, e os estados por números nos deputados federais, por números proporcionais. E a gente vê hoje 511 deputados, se eu não me engano, 513 deputados e 81 senadores, evidentemente não são todos, mas assim, meio que Por trás das portas é que não tem coragem de enfrentamento com os judiciários. Você emite um projeto, discuta esse projeto com representatividade de 513 pessoas e mais o Senado com 81, e um simples juiz, ele não sanciona, ou ele não aprova, ou ele diz que é inconstitucional, e uma decisão monocrática manda em todo um país, porque essa representatividade é nacional. Diferentemente do juiz, que é apenas indicado. Passa por uma sabatina, muitas vezes, vergonhosa, e a gente vê, né? Então, assim, eu acredito no Arthur, porque eu percebo nele, tive as oportunidades de estar com ele em alguns momentos, e vejo nele ser posicionamento firme. Eu acho que o Jota, por ser diferente e governador, se Deus quiser, eu acho que ele precisa ter no Senado uma pessoa que dê a ele a oportunidade de crescimento na esfera, independentemente de quem ganha. Se ganhar a direita, ótimo, ele está dentro de casa. Se for a esquerda, a gente tem um representante de Alagoas que pode dar ao Jota a condição de ele fazer um bom projeto, de ele fazer um bom governo. E eu pretendo, e me comprometo, que se eleito, todas as nossas indicações de emenda serão para o Estado.
4: Pois é, tá aí as explicações do Eduardo Canuto, candidato a deputado federal, vereador por Maceió. E agora, Juliano, a gente vai para o nosso finalzinho, né? Nosso terceiro bloco aqui do programa do Rádio Corredor. E o nosso jogo rápido, e aí eu passo a bola para você. Depois, na sequência, quando a gente encerrar, o Eduardo Canuto faz as considerações finais e a gente conclui essa entrevista agora com você.
6: É, como todo mundo que acompanha o Rádio Corredor sabe, a gente sempre encerra o nosso programa com aquele jogo rápido, que é aquele jogo de perguntas e respostas rápidas. E aí é super bacana, todo mundo interage. Hoje, de novo, eu esqueci os óculos, Geraldo. Eu vou deixar os óculos aqui para poder, porque eu gosto de imitar Marina Gabriela.
4: Vou lhe emprestar o meu.
6: Será que dá?
4: Legal.
6: Pronto. Então, vamos começar? Podemos? Vamos lá?
5: Não quero nem 3 segundos para pensar, né? Mas
6: não, é bem bufo.
5: Vamos embora.
6: Governar é?
5: Cara, governar é, antes de tudo, uma dedicação, abdicação e honestidade.
6: Alagoas em uma palavra.
5: Linda.
6: Uma palavra que defina o futuro de Alagoas.
5: JHC.
6: Um livramento.
5: Saúde.
6: Um futuro para Alagoas.
5: Promissor.
6: Deixe uma mensagem para os alagoanos.
5: Bom, eu queria, antes de mais nada, agradecer a vocês, a Rádio Corredor. Vocês são incríveis, a gente tem visto algumas das entrevistas. A condição que vocês fazem, isenta, independente, mas direcionada. E para mim estar aqui, Juliana Lieber, foi fantástico, né? O prévio, a gente já tem. Vocês são incríveis, a gente tem visto algumas das entrevistas. A condição que vocês fazem, isenta, independente, mas direcionada. E pra

0: Eu já conhecia e vim para cá, para mim é um orgulho, né? Poderia falar mais coisas e tudo. Desculpe se eu fui excedente em falar tanto esporte, mas toda a vinculação que eu tenho, mesmo que seja com a atividade política, ela está direcionada a essa bandeira. Então, assim, obrigado, Cleber, pelas perguntas. É, Juliana, você, um beijo na sua família. Tenho o Timon, também está casado com o Silvinho, com todos. Um beijo para a família. E dizer que eu sou candidato, pretendo, de fato, fazer, desenvolver projetos, como falei, na área de cultura, na área de esporte, levar para a comunidade, levar para o interior tudo aquilo que for possível dentro das nossas, né, limitações. Mas eu acho que a Câmara Federal não tem limitação, até porque 60 milhões não é limite para desenvolver ainda mais projetos esportivos. Mas se vocês tiverem a oportunidade de conhecer nosso trabalho, vai lá no Instagram, Eduardo Cano PC. E é isso, o candidato a federal, a deputado federal, com o número 4500.
1: Agora eu quero fazer mais uma pergunta, Cleber, antes de encerrar.
2: Tá, pode passar. Então.
1: Eu soube que quem estava treinando o então candidato JHC, os bispos, para a luta foi você.
0: Rapaz, meu Deus, isso é uma confusão da peste. O problema é o seguinte, aquele ridículo que está ali, aquele sujeitinho ali, ele veio com esse negócio de fazer o J não sei o quê. Aí todo mundo botando, como é?
1: O IA.
0: Aí eu chamei o Cleverson, pedi o bíceps emprestado, botei o meu bíceps é o do Cleverson. Pode olhar.
2: Obrigado aí, valeu, muito boa a entrevista, né, Juliano? Tá solto aqui, a gente fica bem solto aqui. Mas é isso, a gente tem um lado sério, a gente fala de política, fala do esporte, fala de tudo. Quero te agradecer, espero que a gente tenha outras oportunidades, né, passado o período eleitoral,
1: Eu quero trazer ele de novo agora como deputado federal.
2: Pronto, ou até antes, quem sabe lá, quando, né, o resultado da eleição, a gente possa te trazer aqui eleito. E vá, você que está em casa, muito obrigado pela sua audiência, né, participação, e a gente volta numa outra oportunidade, viu? Até lá.
0: Valeu.
1: A você que está nos acompanhando pelas ondas do rádio, beijo grande, e a gente se vê amanhã.
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0: 16:57.
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2: Aproximadamente 45% das famílias brasileiras entrevistadas após a identificação de um potencial doador não autorizam a doação de órgãos. Além de dúvidas, crenças e dificuldades para aceitar a morte encefálica, a forma como os profissionais de saúde conduzem a conversa pode influenciar diretamente na decisão. A decisão costuma ser tomada em meio ao luto e depois da confirmação da morte. Neste contexto, a abordagem da equipe médica, consideradas frias, excessivo de termos técnicos e a ausência de um local adequado para a conversa pode aumentar a resistência dos familiares. Mesmo com a elevada recusa, o Brasil registrou um crescimento de um número proporcional ao de doadores efetivos. O índice passou de 19,2 doadores por milhão de habitantes em 2024 para 20,3 em 2025. A lei brasileira determina que a doação de órgãos após a morte depende de autorização da família. Por isso, especialistas recomendam que as pessoas conversem previamente com parentes e deixem clara a sua própria vontade.
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levanta as suas mãos aos céus. Oh, Senhor. Oh, Deus. Bendito serei na terra.

convidar você a ficar de pé no seu lugar nessa hora. Levante as suas mãos ao Senhor, feche os seus olhos. Senhor, o quanto nós somos gratos a Ti, Jesus. O que seria de nós sem o Senhor, oh Deus, sem a Tua mão? Senhor Deus, que é grande, que é poderoso, que é soberano, que é santo, que é lindo, que é maravilhoso. Olhe para Ele nessa noite. E aí onde você está, adore-o, adore-o. Se dê a Ele. Se dê a Ele nessa noite.

Senhor. Nós precisamos aprender a te adorar, Senhor, em espírito e em verdade. Aleluia. Levante sua mão comigo, levante. Você levanta a mão assim, você está se rendendo ao Senhor. Não importa se você está em pé ou sentado, você está se rendendo ao Senhor. Cante comigo.

Aleluia. Glória a Deus. Oh, tu é mais excelente, Senhor. Glória a Jesus. Glória a Jesus.

Eu não sei o que se perdeu na tua vida, mas eu sei que o Senhor é poderoso para trazer de volta. Se você crê que o Deus da restituição está aqui nesse lugar, querido, oh, clame a Ele, meu amado.

sei quantos aqui precisam, querido, mas eu creio que o Deus da restituição está nesse lugar. Quantos creem que o Deus da restituição está aqui, querido? Se você crê, levante as suas mãos, meu amado. Levante as suas mãos e comece a clamar a Ele, querido.

nível muito maior daquilo que se perdeu, querido. Será num nível muito maior do que se perdeu. Será pelo menos 7 vezes mais que virá de restituição sobre a tua vida no nome de Jesus.

0: Brasil. As notícias do governo federal que movimentaram o país no dia de hoje.
1: Olá, boa noite.
2: Boa noite para você que nos acompanha em todo o país.
1: Segunda-feira, 14 de setembro de 2026.
2: Vamos aos destaques do dia.
1: Programa de renovação de frota inclui motoristas de transporte escolar e de carga.
2: Agora é lei, medida que já atende mototaxistas, taxistas e caminhoneiros. Graziele Bezerra.
3: O programa oferece financiamentos mais acessíveis de veículos utilizados em atividades remuneradas, como transportes de passageiros e entregas.
1: SUS começa a oferecer vacina Pneumo 20 para quem tem mais de 85 anos.
2: Imunizante amplia a proteção contra bactérias, apontada como a causa mais comum de infecções respiratórias em todas as faixas etárias. Thaís Vitória.
4: Segundo o Ministério da Saúde, a estimativa é de que mais de 2 milhões e 300 mil pessoas

0: façam parte do público-alvo em todo o país.
1: Mais segurança na hora de voar.
2: Já estão valendo regras mais rigorosas contra passageiros indisciplinados. Gabriela Noronha.
3: As medidas vão da orientação à multa e, nos casos mais sérios, à suspensão de voar.
1: E na apresentação, Luciana Vasconcelos e Nazi Brum.
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1: Financiamento de carros e motos para quem usa esses veículos como instrumento de trabalho.
2: Uma lei sancionada hoje garante a continuidade de programa de renovação de frota e inclui também veículos de transporte escolar.
4: Com a sanção da lei, o Move Brasil terá continuidade e passa a se tornar uma política permanente. O programa oferece financiamentos mais acessíveis de veículos utilizados em atividades remuneradas, como transportes de passageiros e entregas. Agora, além de mototaxistas, taxistas e caminhoneiros, motoristas de transporte escolar também vão poder renovar suas frotas, com taxas de juros mais baixas. As regras para essa categoria ainda serão regulamentadas. O ministro da Secretaria-Geral da Presidência da República, Guilherme Boulos, comentou que o programa também permite a aquisição de carros elétricos.
5: O carro elétrico é um desejo dos taxistas, dos motoristas, porque, para além do ganho ambiental, o carro elétrico tem um custo operacional muito menor do que a gasolina ou a álcool. E o Move Brasil também priorizou carros elétricos ou híbridos para que pudessem ser utilizados por essas categorias que trabalham a partir do seu carro.
4: Pelo Move Brasil é possível comprar automóveis novos, movidos a etanol, flex, elétricos ou híbridos, de até R$200 mil e parcelar em até 84 vezes. No caso das motos, o prazo para pagamento é de 48 meses. Os juros do Move Brasil são de 12,6 ao ano para homens e 11,5 para mulheres. O ministro do Planejamento e Orçamento, Bruno Moretti, explica como funciona o pagamento das parcelas.
6: Na prática, é um sistema de amortização que garante que a prestação começa menor para caber no bolso da trabalhadora e do trabalhador, e ao longo do tempo, na medida em que o trabalhador aumente sua renda, aumente sua produtividade, o valor sobe, mas ele na partida começa menor para garantir que o trabalhador possa acessar.
4: Até agora, mais de 48 mil carros e 19 mil motos foram financiados pelo Move Brasil. Para aderir, os motoristas precisam estar cadastrados nas plataformas de transporte ou de entregas há pelo menos 6 meses e ter realizado ao menos 100 corridas nesse período. No caso dos taxistas, é preciso ainda estar com licenças e registros ativos e com regularidade fiscal. Mais informações pelo gov.br/Move Brasil. Reportagem Graziele Bezerra.
1: Segurança nos aeroportos e no ar. A Agência Nacional de Aviação Civil, a ANAC, começa a aplicar novas regras para passageiros que tenham comportamentos que comprometam a proteção ou a ordem durante viagens de avião.
2: A Resolução número 800 busca estabelecer procedimentos mais claros para situações de indisciplina e reforçar a segurança durante o transporte aéreo.
1: Para nos ajudar a entender o que muda a bordo nos aeroportos, vamos conversar com a repórter Gabriela Noronha. Boa noite, Gabriela. Então, Gabriela, a resolução foi assinada hoje, foi em março, e começa a valer hoje. E o que muda na vida do passageiro e quem trabalha no aeroporto?
7: Olha, muitas mudanças agora com a resolução, viu, Luciana? Boa noite, Nazi, uma boa noite a todos que nos ouvem na Voz do Brasil. Então, vamos começar a explicar. Essa resolução número 800, ela busca estabelecer procedimentos mais claros para situações de indisciplina e reforçar a segurança durante o transporte aéreo. Além disso, essa resolução, ela vai listar uma série de comportamentos proibidos e também regulamento tratamento e providências necessárias a serem dispensadas ao passageiro, né? Essa medida entra em vigor a partir dessa segunda-feira e vale tanto para passageiros no interior das aeronaves em voos domésticos nacionais, quanto para conexões em voos internacionais, respeitando as legislações aplicáveis e as exceções previstas em lei. A grande novidade é que agora existe um critério muito claro dividindo as infrações por gravidade. O passageiro que arrumar confusão leve, ou seja, como ignorar os comissários ou usar o celular na hora errada. parada recebe aí advertências e multas menores, já quem fumar a bordo, por exemplo, ou ameaçar funcionários, cometer agressões ou importunação sexual, entra na faixa de faltas graves e gravíssimas, e nesses casos ele pode até ser banido de voar.
2: Agora, Gabriela, o que a tripulação pode fazer no momento dessa confusão dentro do avião?
7: Nazi, a resolução dá total respaldo legal para que os comissários e o comandante ajam rapidamente. A companhia aérea pode agir para controlar a situação de indisciplina. E dependendo do que estiver acontecendo, a equipe pode orientar ou advertir o passageiro, realizar a contenção física temporária dessa pessoa indisciplinada, usando lacres ou algemas de contenção do próprio kit da aeronave, e também solicitar o apoio da Polícia Federal. O piloto também tem autoridade para realizar um pouso forçado no aeroporto mais próximo para expulsar o infrator. Dados divulgados pela ANAC mostram que o número de passageiros indisciplinados no Brasil aumentou quase 70% em um ano. De janeiro a setembro de 2026, já foram 800 casos. Destes, 154 foram gravíssimos. E olha, de acordo com o ministro de Portos e Aeroportos do Brasil, Tomé Franca, o objetivo da resolução aprovada em março deste ano é garantir a segurança e o bem-estar de todos os usuários e trabalhadores do transporte aéreo. Vamos ouvir.
8: Então, proteger quem viaja, a tripulação, proteger também quem trabalha em solo é o foco, né, dessa resolução, a proteção do passageiro. Então, e dos tripulantes, dos trabalhadores. Então, esse é o foco da resolução. A resolução não tem um foco de punir, a resolução tem um foco de proteger, de trazer segurança para o transporte aéreo brasileiro.
1: Gabriela, como você disse mais cedo agora, em alguns casos o passageiro fica impedido de voar. Isso porque foi criada uma lista de banimento chamada no-fly list. Você pode explicar como ela vai funcionar aqui no Brasil?
7: Luciana, essa é uma das principais inovações aí da norma. A no-fly list é uma lista de restrição de voos. Então, os passageiros que cometerem infrações classificadas como gravíssimas poderão ser proibidos de voar em qualquer companhia aérea comercial do Brasil por um período aí que varia de 6 a 12 meses, vai depender da infração. E os sistemas das empresas serão interligados para bloquear a compra de passagens, o check-in e o embarque aí do CPF penalizado.
2: Agora, Gabriela, existe algum direito de defesa desse passageiro que for incluído nessa lista?
7: Sim, a aplicação do banimento temporário de voar é feita inicialmente pela própria companhia aérea onde ocorreu o incidente. No entanto, a empresa é obrigada a notificar formalmente o passageiro, garantindo a ele o direito à ampla defesa e ao contraditório dentro de um processo administrativo regulamentar. O diretor-presidente da ANAC, Thiago Feinstein, explica que a empresa deve comunicar também a infração do passageiro à agência dentro de um prazo que varia conforme a gravidade, e as infrações gravíssimas, por exemplo, precisam ser informadas imediatamente. O diretor-presidente também destaca que a resolução prevê punições para as empresas que negarem essa defesa aí do passageiro. Vamos ouvir.
9: Se a companhia aérea não der o amplo direito de defesa para o passageiro, a companhia aérea também será punida pela ANAC. Haverá uma decisão de primeira instância, o passageiro pode recorrer, uma decisão de segunda instância, e a ANAC estará sempre monitorando todos esses passos e sempre também de ouvidos abertos para que os passageiros também possam nos procurar para dar segurança e amplo direito de defesa do passageiro.
1: Gabriela, em relação ao passageiro, quais são as penalidades previstas para quem passa do limite?
7: Agora vamos para a parte que pesa no bolso, né? E as multas administrativas começam aí em R$500 para infrações leves, mas podem chegar a R$17.500 em casos graves ou gravíssimos. E vale lembrar que esse valor, Luciana, é apenas a multa administrativa da ANAC. A companhia aérea ainda pode processar o passageiro na justiça comum para cobrar os custos de um pouso forçado, por exemplo. E o passageiro ainda pode responder criminalmente na Polícia Federal. E olha só, quem estiver interessado em saber mais detalhes sobre essas novas regras, a resolução está disponível na página da ABAR, no endereço pareceexagero.com.br.
2: Muito bom. Obrigado, Gabriela, pelas informações ao vivo aqui no estúdio da Voz do Brasil.
1: O setor cultural representa cerca de 3% 2% do produto interno bruto brasileiro, índice que representa a riqueza do país.
2: E para dar voz a todos, artistas, produtores, agentes culturais, pesquisadores e outros integrantes da área podem participar da eleição do Conselho Nacional de Política Cultural.
1: Quem conversou com a Mariana Jungmann sobre o assunto foi a secretária de Articulação Federativa e Comitês de Cultura do Ministério da Cultura, Roberta Martins. Vamos ouvir.
10: Secretária Roberta Martins, bem-vinda à Voz do Brasil, um prazer ter a senhora conosco aqui.
11: Obrigada, adoro esse programa.
10: Vamos então falar do Conselho Nacional de Política Cultural, começar falando o que que é esse órgão, em que ele atua. A senhora pode dar exemplos práticos pra gente dessa atuação?
11: Todas as políticas sociais têm conselhos, conselhos para acompanhar a política pública junto do poder executivo, do governo, como a gente fala. Então, um conselho, e no nosso caso, um Conselho Nacional de Política Cultural, o Conselho Nacional que acompanha as políticas nacionais que são construídas pelo governo federal, junto com essa representação da sociedade civil, que juntos criam, acompanham, fiscalizam e deliberam coisas importantes da vida da política pública de cultura do Brasil.
10: E para a gente ter essa participação da sociedade, a gente tem eleições, então inscrições estão abertas. Então eu queria que a senhora falasse também para a gente quem é que pode participar das eleições para esse conselho, quem é que pode se inscrever tanto para ser conselheiro quanto para votar no conselho, porque isso também está aberto,
11: isso,
10: né?
11: Isso. Isso que é o mais legal. A gente conseguiu esse ano fazer um processo totalmente online e, além dele ser online, um processo simplificado. Para você ser eleitor, você se credencia para votar na área da sua atuação. Se você é do teatro, você se credencia para votar nos conselheiros do teatro. Para você votar na música, você se credencia no lugar, lá na nossa plataforma, que vai votar nos candidatos a conselheiros nacionais da música. Para isso, você, para ser eleitor, tem que comprovar um ano de atuação. Se você atua na área, no setor, você tem um portfólio, você tem um currículo, todo mundo tem um currículo.
10: Uhum. E aí quem é do setor cultural, então, sempre tem seu portfólio ali.
11: Maravilhosos, né? A produção cultural brasileira é tão intensa, então a gente tem muita gente para participar desse processo. A pessoa vai lá, comprova um ano para ser eleitor. E para ser eleito, tem que ter um pouco mais de bagagem. Então a gente está pedindo 3 anos de comprovação de atuação do setor. Esse processo tem sido super rico, porque a gente simplificou a forma das pessoas entrarem neste lugar que é pensar políticas públicas junto com o governo.
10: Muito bem. O processo eleitoral também, ele está garantindo aí diversidade, a representatividade no conselho, que é uma coisa muito importante, né? Quais são as regras, né, para essa diversidade? Por que que é tão importante garantir, assim, que não tenha um grupo muito homogêneo, vamos dizer assim?
11: Porque a sociedade brasileira é isso, essa diversidade maravilhosa. Então a gente pensou em alguns condicionantes. O primeiro deles é que a gente tivesse pessoas de todas as regiões, do norte, do sul, do leste, do oeste, ou seja, a gente precisa que as pessoas do Brasil inteiro estejam, não apenas das macro-regiões, mas pensar em chegar em representações dos interiores. Isso para nós é importante, então esse é o primeiro condicionante. E depois a gente pensou nos povos. Os povos indígenas, a gente precisa valorizar a cultura indígena do Brasil. Ela está ligada não apenas à relação com a natureza, mas com a produção cultural, com esse lugar que a gente tem tão especial. Então temos cotas para pessoas indígenas. Nós também temos cotas para pessoas negras. Parte da fonte da beleza e da diversidade cultural brasileira reside na cultura negra. Então é importante que a gente tenha pessoas que são ligadas a esses processos da produção da cultura negra também. E a gente está ousando em duas questões. Uma delas é que ter, no mínimo, uma pessoa de cada colegiado nacional, que eu já vou explicar o que é, com deficiência. Nós precisamos trazer as pessoas com deficiência para esse universo da participação política. Essas pessoas precisam ser vistas na sua integralidade. Isso é uma ousadia nossa, que vai exigir também aprendizado por parte do governo. E a segunda ousadia é ter paridade. A política precisa enxergar as mulheres como lá sentadinhas à mesa e orientando a política. Então, a paridade de mulheres no conselho, a gente está buscando e vai conquistar.
10: Agora, existe aí um edital, né, que já está disponível com todas as regras, e tem até um tutorial também para quem quiser participar como eleitor ou se candidatar, também entender melhor como fazer isso. Onde é que as pessoas podem acessar esses documentos?
11: Graças a Deus, a gente tem muitos recursos tecnológicos. A eleição é toda eletrônica e a gente tem um portal incrível chamado Vota Cultura, onde tem recursos de acessibilidade para ampla e plena, linguagem simplificada, a letrinha tá grande, e a gente precisa que a pessoa esteja no GovBR, o que é um aprendizado também para o brasileiro. Todas as coisas agora oficiais, elas estão lá no GovBR, a gente precisa dominar. Então, entrou no GovBR, se inscreveu, mandou lá, fez o upload, que é subir a documentação, você já pode estar apto para votar ou para ser votado. E aí você escolhe, você pensa, tá na sua hora de contribuir com o povo brasileiro, ser conselheiro junto com a gente? Pensa nisso, gente, e vem somar com a gente também.
10: Então, só pra gente concluir, vamos dar o serviço, até quando vão as inscrições?
11: Molezinha, 22 de setembro, a gente tá com as inscrições até dia 22 de setembro. E anota aí, é no portal do Vota Cultura, votacultura.cultura.gov.br. votacultura.cultura.gov.br. É molezinha, vem com a gente participar, porque quanto mais a gente participa, mais a gente democratiza esse Brasil e é nos conselhos que a gente precisa fortalecer também para poder fazer valer a voz do povo.
10: Muito bem, nós conversamos com Roberta Martins, secretária de Articulação Federativa e Comitês de Cultura do Ministério da Cultura. Muito obrigada, Roberta, pela
11: obrigada entrevista. A vocês, e vem com a gente. Vota Cultura no Conselho Nacional de Política Cultural.
2: É na despedida de uma pessoa que outras podem ser salvas.
1: A doação de órgãos no Brasil depende da autorização de familiares.
2: Por isso, este mês, Setembro Verde, é para lembrar sobre esse desejo. Converse com a sua família sobre a intenção de ser um doador.
12: No Brasil, cerca de 49 mil pessoas estão na fila aguardando a doação de um órgão para continuar vivendo. Dados do Ministério da Saúde apontam que cerca de 45 mil esperam por um rim. O publicitário Leandro Cavalcante fazia parte dessa fila. Ele esperou durante quase 2 anos fazendo hemodiálise para receber um rim e fala da gratidão de voltar a ter uma vida normal.
13: Tudo tem continuidade, então é pensar que aquele fim daquela vida, ela pode perpetuar ou continuar em outra vida.
12: Segundo o Ministério da Saúde, o Brasil tem o maior programa público de transplante de órgão do mundo. Quase 90% dos transplantes são feitos pelo Sistema Único de Saúde, o SUS. E um único doador falecido pode salvar mais de 8 vidas e também beneficiar outras pessoas com a doação de tecidos. O nefrologista Giuseppe Gatto fala sobre quem pode ser um doador.
14: Nós temos 2 tipos de doação, nós temos doador vivo e o doador falecido. O doador vivo, que é a família até 4º grau, seja avô, tio, primo, o primo de 1º grau, né? Irmão, pai, e nós temos o doador falecido. O nosso doador falecido é aquele que teve uma morte muito específica, que é a morte encefálica, aonde o cérebro morreu, ele não funciona mais, mas todos os outros órgãos estão funcionando.
12: Leandro Cavalcante fala de um presente recebido de alguém que ele não conheceu.
13: Seja doador, a única coisa que você deixa por aqui são as coisas boas que você fez e a intensidade que você deixou as coisas para as outras pessoas.
12: No Brasil, a manifestação da vontade de doar em vida é importante, mas autorização para doação após a morte depende da família. Por isso, conversar com familiares é fundamental, como alerta o nefrologista Giuseppe Gatto.
14: A nossa legislação, ela define que quem escolhe se você vai doar ou não é a sua família, não é você. Então é muito importante que a gente manifeste à nossa família o interesse de ser doador.
12: O Dia Nacional de Doação de Órgãos, celebrado em 27 de setembro, foi criado para conscientizar a população sobre a importância importância de conversar com a família sobre a vontade de ser doador. Reportagem Cleide Lopes.
1: No Brasil, a cada grupo de 100 mil idosos acima de 80 anos, quase 3 mil foram internados por pneumonia só no ano passado, de acordo com dados do Ministério da Saúde.
2: Agora, idosos com 85 anos ou mais contam com uma nova proteção pelo SUS.
1: É a vacina Pneumo20, que já está disponível nos postos de saúde de todo o país.
2: O imunizante reduz risco de internações e de quadros graves nas idades mais avançadas, quando as infecções respiratórias costumam ser mais agressivas.
15: Nova vacina para idosos está disponível no Sistema Único de Saúde para pessoas com 85 anos ou mais. A vacina pneumocócica 20 valente conjugada, conhecida como Pneumo 20, protege contra a doença e formas graves, como pneumonia e meningite. Segundo o Ministério da Saúde, a estimativa é de que mais de 2.300.000 pessoas façam parte do público-alvo em todo o país. A distribuição das doses começou neste mês de setembro. O envio das próximas doses vai considerar critérios como o número de pessoas que podem ser vacinadas, a média mensal de aplicações e os estoques disponíveis. Para receber o imunizante, é necessário apresentar documento que comprove a idade, sem necessidade de prescrição médica. A indicação da Pneumo 20 varia de acordo com o histórico de vacinação contra a doença. Para mais informações, acesse gov.br/saúde. Thaísa Vitória para a Voz do Brasil.
1: E essa agora vai para quem gosta de ler.
2: A plataforma Mac Livros mantém um acervo digital 100% gratuito, que reúne mais de 25 mil títulos organizados em 26 categorias temáticas.
1: A divisão permite explorar acervos específicos, como clássicos, juvenis, biografias e poesia.
16: Clássicos da literatura, best-sellers e lançamentos do mercado editorial. A Biblioteca Digital do Brasil, conhecida como Mac Livros, reúne um catálogo variado com mais de 25 mil títulos gratuitos. E a organização do acervo é feita para agradar diferentes perfis de leitores, como explica a diretora de apoio à gestão educacional da Secretaria de Educação Básica do MEC, Anita Stefani.
17: O Mac Livros tem mais de 25 categorias, então atende uma diversidade enorme de gostos. Você pode ter biografias, aventura, clássicos, obras infanto-juvenil, poesia, contos, enfim, tudo que você precisar tá no Mac Livros.
16: Somando mais de 450 mil horas de leitura, o que equivale a 51 anos, a plataforma registra forte engajamento. Entre os destaques dos mais procurados está Torto Arado, de Itamar Vieira Júnior. A diretora Anita Stefani faz uma sugestão de leitura.
17: Olha, eu acho que o que eu mais gostei de ler foi o Vegetariana, que tá super em voga, né? Porque ganhou inclusive prêmios e tal, e ele tá disponível no Mac Livros. Mas é também interessante ver, e um tipo de literatura que eu não conhecia tanto, que é a literatura de quadrinhos, e que tem alguns exemplares disponíveis e que é interessante ler pelo Mac Livros.
16: Para saber como usar e outros detalhes sobre o Mac Livros, acesse agora mesmo gov.br/MEC. Reportagem Gilberto Evangelista.
2: E essas foram as notícias do governo federal.
1: Uma realização da Secretaria de Comunicação Social da Presidência da República.
2: Com produção da empresa Brasil de Comunicação.
1: Fique agora com as notícias do Poder Judiciário e do Congresso Nacional. Uma boa noite.
2: Boa noite, até amanhã.
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19: Você vai ouvir agora notícias do Poder Judiciário.
20: STF vai decidir se crise humanitária pode dispensar visto para reunião familiar no Brasil.
21: Para o STJ, famílias acolhedoras mantêm guarda provisória de crianças mesmo após saírem do programa.
20: Governo federal vai apurar falhas da Uber e da 99 no atendimento a idosos e pessoas com deficiência.
21: Boa noite, eu sou Arthur Filho.
20: E eu sou Walter Lima.
21: Supremo Tribunal Federal vai decidir se situações de crise humanitária podem justificar a dispensa de visto para permitir a reunião familiar de estrangeiros no Brasil.
20: O julgamento, ainda sem data definida, vai orientar os limites da atuação do Poder Judiciário em situações nas quais exigências migratórias entram em conflito com direitos fundamentais, especialmente o direito à convivência familiar em contextos de crise humanitária. Fernanda Porto.
0: O caso envolve um cidadão do Haiti que vive no Brasil e pediu autorização para que a esposa e a filha pudessem entrar no país sem a apresentação do visto. O pedido foi negado pelo Tribunal Regional Federal da 4ª Região. No recurso apresentado ao Supremo, o Ministério Público Federal argumentou que o direito à reunião familiar deve ser preservado, especialmente quando dificuldades administrativas impedem, na prática, que o estrangeiro consiga solicitar o visto. Em sessão plenária virtual, o STF reconheceu por unanimidade a repercussão geral da questão. Isso significa que a decisão será tomada no julgamento do mérito, que deverá orientar casos semelhantes em todo o país.
21: Famílias acolhedoras que saíram do programa público de acolhimento podem continuar com guarda provisória de crianças.
20: Essa decisão do STJ ao manter crianças com três famílias acolhedoras na cidade mineira de Itapeva. Fátima Uchoa.
3: Os ministros consideraram os vínculos socioafetivos ao longo de mais de 2 anos de convivência entre as crianças e as famílias acolhedoras. Segundo a relatora no STJ, ministra Nancy Andrighi, as medidas de proteção previstas no Estatuto da Criança e do Adolescente e no Sistema Nacional de Adoção e Acolhimento visam a atender o superior interesse da criança e do adolescente. E o juiz não pode basear a transferência para abrigos públicos sem haver riscos para as crianças. A guarda provisória com as famílias acolhedoras vale até o julgamento da ação que pode retirar o poder familiar dos pais biológicos.
21: Começou hoje a Semana Nacional da Execução Trabalhista.
20: Durante 5 dias, os tribunais regionais do trabalho vão concentrar esforços para garantir o pagamento de direitos reconhecidos pela justiça. Repórter Nídia Rios.
22: Já pensou ganhar uma ação trabalhista e não receber o valor devido? É justamente para evitar situações como essa que a Justiça do Trabalho promove todos os anos a Semana Nacional da Execução Trabalhista. A 16ª edição da campanha será realizada entre os dias 14 e 18 deste mês, em todos os 24 tribunais regionais do trabalho do país. Quem tem uma ação trabalhista nessa fase pode procurar a vara do trabalho da sua região ou entrar em contato com um advogado que acompanha o caso.
21: Governo vai apurar falhas da Uber e da 99 no atendimento a idosos e pessoas com deficiência.
20: A medida atende a uma recomendação feita pelo Ministério Público Federal. Vanessa Pereira.
23: A Secretaria Nacional do Consumidor, a Senacom, acatou a recomendação e vai apurar casos de cancelamento de viagens motivados pela idade avançada do passageiro ou pela presença de equipamentos assistivos, como cadeira de rodas, bengalas, muletas e cães-guia. A secretaria, que integra o Ministério da Justiça e Segurança Pública, já notificou as empresas Uber e 99 para que esclareçam quais medidas adotam quando há recusa de transporte nesses casos. A recomendação do MPF também foi encaminhada às duas empresas, que ainda não informaram quais providências pretendem tomar.
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21: A você, uma boa noite.
20: E até amanhã.

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1: Eu sou Paula Groba.
2: E eu sou Humberto Pinheiro.
1: E estes são os destaques de hoje do Jornal do Senado, que começa agora.
2: Projeto de Lei Orçamentária 2027 chega ao Congresso com reajustes travados pelo arcabouço fiscal e regra de ouro.
1: Regulação das redes sociais divide especialistas em audiência no Senado.
2: Um terço dos alunos do ensino médio já apostou em bets, segundo pesquisa.
1: Boa noite.
2: Boa noite.
1: As bets já fazem parte da rotina de muitos jovens brasileiros. Uma pesquisa da Frente Parlamentar Mista da Educação revelou que um terço dos estudantes do ensino médio já apostou em jogos online.
2: Diante desse cenário, um projeto do Senado quer diminuir o apelo das apostas e reforçar a proteção de quem está mais vulnerável a esse tipo de jogo. Repórter Raíssa Abreu.
3: Uma pesquisa da Frente Parlamentar Mista da Educação, em parceria com o Instituto Equidade.info, mostrou que 9,5% dos estudantes brasileiros de 11 anos já fizeram apostas online. A proporção aumenta com a idade e entre os alunos do ensino médio, um a cada três estudantes já teve experiência com bets. Foram ouvidos entre agosto e setembro 1.912 estudantes de 191 escolas públicas e privadas no país. Para diminuir o apelo das plataformas de apostas online proibidas para menores de 18 anos, especialmente junto aos grupos mais vulneráveis, a Comissão de Ciência e Tecnologia do Senado acaba de dar parecer favorável a um projeto que amplia as restrições à publicidade e ao patrocínio das bets. A proposta foi apresentada pela senadora Damares Alves, do Republicanos do Distrito Federal, e por outros seis senadores que fazem parte da Frente Parlamentar Mista da Saúde Mental.
4: É um projeto construído a várias mãos. Eu só tenho a honra de ser a primeira signatária, mas foi construído com especialista, com a participação de parlamentares, Câmara e Senado, um corpo técnico extraordinário, e a gente está preocupado realmente com essa questão da saúde mental por causa do vício nos jogos de apostas.
3: O objetivo do projeto é limitar o que chama de publicidade predatória, aquela focada no sofrimento humano. Para isso, propõe restringir a propaganda de bets em rádios, TVs, uniformes esportivos, redes sociais, eventos culturais, plataformas de streaming e campanhas com influenciadores digitais. De acordo com informações do Ministério da Saúde, os atendimentos na rede pública relacionados a jogos e apostas cresceram 140% entre 2018 e 2025. Em julho, diante do aumento dos casos de endividamento e até de suicídio associados aos jogos, o Ministério da Fazenda determinou que a publicidade das apostas viesse acompanhada de advertência sobre os riscos envolvidos, a exemplo do que acontece com a propaganda de cigarros e bebidas. A proposta deve ser votada no plenário.
1: O projeto de lei orçamentária de 2027, que chegou ao Congresso, prevê o preenchimento de mais de 48 mil cargos vagos e a criação de 4.704 novas vagas no setor público federal.
2: Mas o ritmo dessas nomeações e a realização de novos concursos terão que respeitar as travas do arcabouço fiscal, que limitam o crescimento real das despesas com pessoal a, no máximo, 0,6% ao ano. Os detalhes na reportagem de Douglas Castilho.
5: A proposta orçamentária atual reserva ao todo 3,84 bilhões para a criação e o preenchimento de cargos públicos em 2027. No entanto, pelas regras fiscais em vigor, chamadas de arcabouço fiscal, o crescimento real do gasto com servidores de cada poder não pode passar de 0,6% acima da inflação ao ano, quando as contas estiverem no vermelho. Além desse mecanismo, o consultor de orçamento do Senado Federal, Sérgio Machado, explicou que a autorização não gera obrigação de contratar.
6: É uma autorização legislativa de orçamentária para realização de determinadas despesas com pessoal. Ele não se confunde com dotação orçamentária e muito menos representa uma despesa de execução obrigatória.
5: O projeto de orçamento já prevê gastos acima do permitido em quase 53 bilhões de reais com despesas de salários e aposentadorias. Isso exigiria a aprovação de um projeto de lei de crédito suplementar para cumprir outro limite fiscal. fiscal, a chamada regra de ouro, norma constitucional que impede a dívida do Estado para pagar esse tipo de gasto.
1: O país já tem pelo menos 36 casos de sarampo confirmados, com maior concentração em São Paulo. No Amazonas, parte dos casos tem origem no Peru, que enfrenta um surto da doença.
2: No Senado, a preocupação com o desenvolvimento de vacinas de importância estratégica para o país levou à criação de uma subcomissão. As informações com o repórter Pedro Pincer.
7: Depois de 36 semanas avaliadas, São Paulo totalizou 32 ocorrências, sendo duas infecções novas na semana mais recente. Simultaneamente, o Amazonas confirmou 3 casos importados do Peru na cidade de Tabatinga. O quadro acende um alerta para a vigilância epidemiológica, especialmente em áreas de fronteira, em meio a surtos da doença em outros países das Américas. Mas desde 2024, o Brasil é considerado pela Organização Pan-Americana de Saúde um território livre de sarampo, como ressaltou o senador Marcelo Castro, do MDB do Piauí, ex ministro da Saúde.
8: Enquanto notamos aumento alarmante de casos de sarampo em outras partes do mundo, no Brasil, reforçamos a vigilância e promovemos ampla cobertura vacinal visando prevenir surtos e garantir a proteção para todos. Infelizmente, não podemos deixar de mencionar o período sombrio que vivemos recentemente, quando o negacionismo em relação às vacinas permitiu que doenças antes eliminadas, como o sarampo, voltasse a ser um problema.
7: A Comissão de Ciência e Tecnologia aprovou em agosto a criação de uma subcomissão permanente para acompanhar o desenvolvimento científico e tecnológico de vacinas de interesse nacional. O colegiado deverá acompanhar pesquisas, projetos estratégicos, financiamento e produção de vacinas, além de promover o diálogo entre pesquisadores, empresas, órgãos públicos e agências de fomento. Hoje, a vacina contra o sarampo faz parte do calendário nacional de vacinação do SUS para pessoas de 12 meses a 59 anos. Quando há circulação do vírus, porém, o Ministério da Saúde recomenda ainda a aplicação da chamada dose zero em bebês a partir de 6 meses.
1: E os limites para a regulação das redes sociais sem restringir a liberdade de expressão foi tema de discussão em uma audiência pública do Conselho de Comunicação Social do Congresso.
2: Especialistas divergiram sobre a necessidade de regras mais rígidas para combater abusos e o risco de restrições excessivas. A reportagem é de Yasmin Rodrigues.
9: Até onde regular as redes sociais sem transformar a moderação de conteúdo em censura? Essa foi uma das principais questões levantadas durante a audiência pública do Conselho de Comunicação Social do Congresso. Um dos problemas apontados durante a audiência foi a falta de transparência das próprias plataformas. A diretora do Internet Lab, Fernanda Campanucci, afirmou que as regras utilizadas pelas empresas são genéricas e devem ser mais transparentes.
10: Transparência real sobre os critérios de moderação só vai funcionar se tiver essa transparência real. Na prática, os termos das plataformas são genéricos demais. Como ela regula o seu espaço, as regras que ela define. Isso deixa um limbo tanto para o usuário quanto para o moderador.
9: A audiência também discutiu o que se espera de uma eventual regulação. A presidente do Conselho, Patrícia Blanco, destacou que as contribuições apresentadas durante o debate podem ajudar o Congresso na construção dessas regras.
11: Que esses registros, essas contribuições possam ajudá-los na hora da decisão, para que a gente tenha um ambiente digital, que a gente consiga, de fato, excluir as questões relacionadas a discurso de ódio, à intolerância, à desinformação.
9: Mas a criação de novas restrições também recebeu críticas. Para o diretor do Instituto Civis, Jamil Assis, o Congresso precisa ter cautela antes de estabelecer novas regras para as plataformas.
12: A gente está legislando em um assunto que ainda a gente mede e avalia muito mal, muito novo. É imprudente empilhar restrições sobre o objeto que a gente ainda não sabe medir de maneira adequada.
9: O desafio colocado no debate é encontrar um modelo de regulação capaz de estabelecer parâmetros para a atuação das empresas sem retirar dos usuários o direito à informação e à manifestação.
2: Edição de Paula Groba e trabalhos técnicos de Eliseu Caires. O Jornal do Senado fica por aqui. Acompanhe agora as notícias da Câmara dos Deputados. Boa noite.
1: Boa noite e até amanhã.
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14: Projeto proíbe propaganda sexual em eventos com crianças e adolescentes.
15: Avança a proposta que amplia políticas de acessibilidade no ensino superior.
14: Deputados analisam sugestões que regulamentam plataformas de conteúdo.
16: Boa noite. Continuamos hoje com o projeto de gravação de edições do jornal Câmara dos Deputados em emissoras da Rede Câmara de Rádio. Este programa está produzido diretamente da cidade de Parauapebas, com a participação do colega Francesco Costa, da Rádio Câmara de Parauapebas. Eu sou Márcio Aquilissardi, bem-vindo, Francesco.
17: Boa noite, Márcio. Obrigado, Márcio. Uma honra profissional participar da apresentação desta edição do jornal Câmara dos Deputados, dentro da Voz do Brasil. Vamos agora às notícias da Câmara dos Deputados.
14: Eli Borges, do Republicanos, do Tocantins, celebra a retirada de pauta do projeto que trata verdade democrática e religiosa nas plataformas digitais. Segundo o deputado, a proposta poderia restringir a liberdade de expressão.
18: Esse PL 2630 de 2020, ele faria um ataque muito forte nas plataformas digitais, que a partir disto, as plataformas não poderiam fazer determinadas divulgações. Por exemplo, não poderia, a sociedade não poderia questionar ministros do Supremo, não poderiam questionar o presidente da República, porque as plataformas serão vigiadas num colegiado que viriam de setores do governo.
16: Eli Borges observa ainda que a proposta comprometia a liberdade religiosa, que considera um direito fundamental. O deputado destaca que a mobilização da bancada evangélica foi fundamental para a retirada do projeto de pauta.
14: Maurício Neves, do PP de São Paulo, quer proibir órgãos públicos e empresas de contratar ou patrocinar serviços de pornografia com recursos próprios ou dinheiro proveniente de repasses governamentais. O texto veta ainda parcerias e incentivos públicos para plataformas de conteúdo adulto.
16: Maurício Neves explica que o projeto impede o uso de verbas institucionais para financiar conteúdos sexualmente explícitos. O texto prevê ainda multas, perda de benefícios fiscais e impedimento de contratar com o poder público para empresas que descumprirem as regras.
13: Meio ambiente.
14: Silvio Costa, filho do Republicanos de Pernambuco, apoia a criação de uma CPI para investigar, apurar casos de crueldade contra animais. A ideia é investigar também o uso de plataformas digitais para divulgar ou incentivar esse tipo de crime.
16: A comissão deve ainda identificar possíveis grupos organizados, avaliar falhas na apuração desses crimes e discutir medidas para fortalecer a proteção aos animais. Segundo Silvio Costa Filho, o objetivo é combater a violência, sem tratar da regulamentação da liberdade de expressão nas redes sociais.
13: Segurança Pública.
14: Sargento Faul, do PL do Paraná, é autor do projeto de lei que permite à polícia e ao Ministério Público acessar o monitoramento de presos com tornozeleira eletrônica. De acordo com o deputado, o objetivo é agilizar investigações e evitar a prática de novos crimes.
19: Para te dar um exemplo, um crime acontece, um homicídio acontece em determinado local. Para saber se uma pessoa que é suspeita passou por ali ou não, e essa pessoa usa tornozeleira eletrônica, é preciso de uma ordem judicial. Isso pode atrasar em muitas horas a obtenção dessa informação. O meu projeto permite que policiais e o Ministério Público ali mesmo já tenham dados junto ao centro de monitorização para poder saber se aquele criminoso passou ali.
16: Na opinião de Sargento Faur, o projeto facilita o trabalho policial ao permitir consultas mais rápidas sobre a localização e os trajetos registrados pelas tornozeleiras. O projeto foi aprovado pela Câmara e agora tramita no Senado, onde o deputado articula apoio para a votação do texto.
14: Dal Barreto, do União da Bahia, defende a aprovação de projetos que impõem novas restrições a condenados por sexuais contra crianças e adolescentes. O texto prevê áreas de afastamento para impedir a aproximação das vítimas e de locais frequentados por menores.
16: Dal Barreto afirma que o principal objetivo é reduzir o risco de novos crimes após a saída da prisão. A proposta proíbe o contato digital com menores de 14 anos e o exercício de atividades profissionais voltadas a jovens dessa faixa etária.
13: Justiça.
14: Avança na Câmara projeto que proíbe propagandas com apelo sexual em eventos de livre acesso a crianças e adolescentes. A repórter é Silvia Munhato.
9: a Comissão do Esporte da Câmara dos Deputados aprovou proposta que proíbe a exibição de propagandas com apelo sexual, erotização ou conteúdo sexualmente explícito em eventos esportivos ou recreativos de livre acesso ao público. A regra também vale para as transmissões desses eventos. O texto foi aprovado na versão sugerida pela relatora, deputada Helena Lima, do PSD de Roraima, para um projeto de 2003 e outros 91 projetos analisados em conjunto. Enquanto o texto original proibia anúncios com apelo sexual em todos os meios de comunicação, a relatora limitou a medida aos ambientes esportivos e recreativos. Para ela, a medida protege o público vulnerável sem criar regras que prejudiquem a liberdade de expressão.
20: Criança tem que viver a infância, adolescente precisa ser protegido em sua fase de desenvolvimento. Quando esse conteúdo aparece em estádio, em evento e na TV ou na internet, ele chega a milhões de pessoas, inclusive a menores de idade. Então ela ajuda a proteger os pais irresponsáveis e ela também cobra a responsabilidade de quem anuncia, de quem organiza e também quem transmite esses eventos.
9: Pela legislação atual, programas de TV e espetáculos precisam exibir a classificação indicativa por idade, mas as peças publicitárias não passam por classificação. Pela medida, o descumprimento da regra será considerado publicidade abusiva. Com isso, as empresas infratoras sofrerão as punições administrativas e civis que já existem na legislação de proteção do consumidor e de crianças e adolescentes. O projeto que proíbe a exibição de propagandas com apelo sexual em ambiente de livre acesso ao público será analisado pelas comissões de comunicação e de Constituição e Justiça. Em seguida, será apreciado pelo plenário. Da Rádio Câmara de Brasília, Silvia Minhato.
21: Trabalho.
16: Mauro Benevides Filho, do União do Ceará, apoia a proposta de emenda à Constituição que reduz de 44 para 36 horas semanais a jornada de referência para o piso da enfermagem. Segundo o deputado, a mudança aumenta a complementação paga porque o cálculo passa a considerar uma jornada menor.
22: Qual é o benefício? O valor remuneratório de complementação financeira que eles recebem hoje sobre 44 horas, vamos dizer, 700, 800 reais. Com a redução para 36 horas, esse benefício vai aumentar para 1.200, 1.300, ou seja, é um impacto direto na remuneração, vai estimular mais ainda a enfermagem brasileira, a todo um acompanhamento da enfermagem comigo aqui na Câmara dos Deputados, aqui no Congresso Nacional, e eu, portanto, apresentei a emenda constitucional 127, que encontrou 10,6 bilhões de reais para pagar o piso da enfermagem em todo o território brasileiro.
14: Mauro Benevides Filho relata que a proposta previa inicialmente uma jornada de 30 horas, mas foi ajustada para 36 horas para reduzir o impacto financeiro. A mudança já foi aprovada pela Comissão de Constituição e Justiça do Senado e aguarda a inclusão na pauta de votações do plenário.
21: Economia.
16: Jefferson Campos, do PL de São Paulo, pede a votação da proposta que reformula a cobrança do IPVA e impõe teto de gastos para órgãos públicos. O texto limita a alíquota do IPVA a no máximo 1% do valor venal do automóvel e passa a calcular o imposto com base no peso do veículo.
14: A proposta também estabelece limites orçamentários para despesas com publicidade institucional e fixa um teto para os gastos do Poder Legislativo e dos Tribunais de Contas. Segundo Jefferson Campos, a medida busca garantir maior responsabilidade fiscal na administração pública.
16: Paulo Litro, do União do Paraná, defende o projeto que aumenta de 81 mil para 130 mil reais o limite de faturamento do microempreendedor individual. A mudança permite que pequenos empreendedores ampliem a receita sem perder o enquadramento como MEI.
14: A proposta, que tem o apoio de Paulo Litro, também amplia de 1 para 2 o número de empregados que podem ser contratados pelo microempreendedor. Cada funcionário deverá receber um salário mínimo ou piso salarial da categoria profissional.
16: Beto Preto, do PSD do Paraná, quer extinguir o conselho que hoje analisa recursos de empresas e contribuintes contra cobranças de impostos federais. Ele explica que esses casos passariam a ser julgados diretamente pela Justiça Federal, inclusive os processos que já estão em andamento.
14: Para Beto Preto, a mudança reduz a morosidade, aumenta a segurança jurídica e evita a duplicidade de julgamentos entre as esfera administrativa e judicial. O deputado acredita que a proposta preserva o contraditório, a ampla defesa e o devido processo legal dos contribuintes.
21: Agricultura.
16: Tião Medeiros, do PP do Paraná, apoia o projeto que garante indenização a produtores rurais por perdas de produtos perecíveis causadas por interrupções no fornecimento de energia elétrica. A proposta obriga as concessionárias a analisar o pedido de ressarcimento em até 30 dias.
14: Tião Medeiros argumenta que apagões e oscilações na rede provocam prejuízos recorrentes no campo, com perda de leite, peixes, vacinas e alimentos refrigerados. Segundo ele, a medida reforça a responsabilidade das distribuidoras e incentiva um serviço mais eficiente nas áreas rurais.
21: Ciência e tecnologia.
16: Altineu Cortes, do PL do Rio de Janeiro, sugere a criação de uma frente parlamentar em defesa do Programa Espacial Brasileiro. De acordo com o deputado, o objetivo é impulsionar projetos voltados ao fortalecimento do setor espacial e da inovação tecnológica no país.
14: Altineu Cortes acredita que o colegiado pode contribuir com a estabilidade orçamentária para as ações da Agência Espacial Brasileira. Para ele, o desenvolvimento de áreas como telecomunicações e monitoramento climático reforça a soberania nacional.
21: Esporte.
16: Vinícius Gurgel, do PL do Amapá, destaca a aprovação na Câmara de projeto que cria o regime especial de tributação para associações desportivas, sem fins lucrativos. O texto enviado ao Senado estabelece cobrança unificada de tributos com alíquota de 5% sobre a receita bruta.
14: Vinícius Gurgel ressalta que a medida estimula o financiamento de modalidades olímpicas e paralímpicas. As entidades que investiram continuamente em pelo menos 6 modalidades poderão abater parte desses gastos nos tributos devidos.
21: Educação.
16: Alice Portugal, do PCdoB da Bahia, comemora a aprovação na Câmara de projeto que proíbe cursos de graduação à distância na área da saúde e de educação física. A deputada considera que a formação desses profissionais exige atividades práticas e contato direto com pacientes e equipamentos.
0: É possível formar um contador, até um licenciado para ensinar nas diversas regiões longínquas desse país à distância, contanto que sejam cursos com controle, com aulas semipresenciais, com monitoria. Mas em saúde é algo difícil, porque como ensinar a um enfermeiro como aplicar um injetável no quadrante superior do glúteo esquerdo à distância? Como saber sem tocar para o aprendizado? As tecnologias em saúde são extremamente dinâmicas e complexas, e é preciso que o estudante tenha contato direto com a evolução dessas tecnologias.
14: Alice Portugal avalia que a mudança contribui para melhorar a qualificação dos profissionais que atendem a população. Ela alerta que o alto número de matrículas à distância em cursos que exigem laboratórios e contato com tecnologias pode comprometer a formação dos profissionais.
21: Comissões.
16: Aprovada na Comissão de Educação da Câmara, prevê a divulgação de dados sobre estudantes com deficiência no ensino superior. A ideia é aperfeiçoar as políticas públicas de inclusão e acessibilidade. A repórter Mônica Tati tem os detalhes.
3: Proposta aprovada pela Comissão de Educação da Câmara dos Deputados quer melhorar informações sobre estudantes com deficiência no ensino superior. O projeto determina a coleta e a divulgação sistemática de dados sobre o acesso, a permanência, a conclusão e a evasão de pessoas com deficiência nas universidades. O relator na Comissão de Educação, o deputado Ismael, do PL de Santa Catarina, destacou que o INEP, o Instituto Nacional de Estudos e Pesquisas Educacionais Anísio Teixeira, já realiza o levantamento dessas informações, mas falta uma sistematização específica para esses dados.
4: Na sinopse estatística da educação superior, anualmente publicada pelo INEP, já se encontra informações sobre o número de matrículas em curso de graduação das pessoas com deficiência por sexo e tipo de deficiência em cada município brasileiro. Não há, contudo, especificação por instituição de educação superior ou o cálculo de indicadores de permanência, conclusão e evasão, embora nos questionários do referido censo sejam coletados dados por aluno, curso e instituição que permitam esse detalhamento.
3: O deputado Ismael ressalta que a abrangência dos dados do censo é ainda maior do que a prevista no projeto original, pois inclui todas as instituições de educação superior, públicas e privadas, e não apenas as universidades federais e estaduais. No entanto, falta a organização desses dados para auxiliar na criação de políticas inclusivas. O deputado propôs que não seja criada uma nova lei, mas que as obrigações da União na divulgação dos dados referentes ao ensino superior sejam incluídas no capítulo do Estatuto da Pessoa com Deficiência, que trata do direito à educação. As informações divulgadas deverão subsidiar o planejamento, a implementação, o monitoramento e a avaliação de políticas públicas governamentais voltadas para a inclusão e acessibilidade. A proposta, que dispõe sobre a coleta e a divulgação de dados de pessoas com deficiência no ensino superior, ainda será realizada pelas comissões de defesa dos direitos das pessoas com deficiência e de Constituição e Justiça. Se for aprovada, segue para a apreciação do Senado. Da Rádio Câmara de Brasília, Mônica Tati.
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0: parlamentar afirma que as medidas diminuem as barreiras enfrentadas pelo passageiro durante o período de luto.
1: Saúde. Projeto de Kleber Verde do MDB do Maranhão assegura aos pacientes e seus responsáveis o acesso integral a informações sobre medicações administradas na rede de saúde pública e privada. A proposta exige o detalhamento de dados como lote, dosagem, validade e nome do profissional responsável.
0: De acordo com Kleber Verde, casos de urgência e UTI deverão contar com a presença de ao menos 2 profissionais de enfermagem para aplicação de medicamentos. Na visão dele, a medida busca evitar fraudes, erros e tragédias no ambiente hospitalar.
1: Eunício Oliveira, do MDB do Ceará, apoia o trabalho da Frente Parlamentar em defesa da Política Nacional de Plantas Medicinais e Fitoterápicos. O deputado informa que o objetivo do colegiado é incentivar pesquisas.
0: A iniciativa também visa apoiar a produção e ampliar o uso de plantas medicinais e fitoterápicos na saúde pública. No entendimento de Eunício Oliveira, a Frente Parlamentar contribui para o aproveitamento sustentável da biodiversidade brasileira e para o fomento à agricultura familiar.
1: Termina agora esta edição especial do jornal Câmara dos Deputados, produzida e apresentada pela Rádio Câmara de Brasília, em parceria com a Rádio Câmara de Parauapebas, integrante da Rede Câmara de Rádio.
0: Eu agradeço ao Francesco e a toda a equipe da Câmara de Vereadores de Parauapebas pelo excelente trabalho conjunto.
1: Obrigado à Câmara dos Deputados por esta oportunidade. Esse programa teve trabalhos técnicos de Everson Urani e apresentação de Márcio Aquilissade e Francesco Costa. Boa noite.
0: Muito boa noite. O Jornal Câmara dos Deputados volta amanhã. Você fica agora com um minuto do TCU.
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0: 20 horas em ponto.
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2: O governo de Alagoas abriu mais 25 milhões de reais em crédito suplementar para a Assembleia Legislativa do Estado. Com o novo decreto, o volume de recursos extras destinados à casa chegou a 75,5 milhões de reais em apenas 15 dias. Do total autorizado, entre 25 de agosto e 8 de setembro, 66 milhões de reais foram direcionados à gestão de pessoas, área ligada a despesas com pessoal, e 9 milhões e meio de reais à manutenção das atividades administrativas. A nova suplementação consta em decreto assinado pelo governador Paulo Dantas em 8 de setembro e publicado no suplemento do Diário Oficial da quarta-feira, dia 9. O ato destinou 21 milhões de reais para gestão de pessoas, 4 milhões de reais para manutenção das atividades da Assembleia, chegando a 25 milhões de reais no total. O documento não apresenta o detalhamento das despesas que serão pagas, nem informa quanto será destinado a salários, vantagens, encargos, gratificações ou outros gastos relacionados ao quadro funcional. Também não há, nos documentos analisados, informações sobre o número de servidores beneficiados ou sobre despesas específicas que motivaram 3 suplementações em apenas 2 semanas.
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10: A gente precisa falar sobre isso. Por que os homens estão sumindo? Esse é o mês da saúde mental masculina. Mas cadê as campanhas? Cadê os slogans? Cadê as fitinhas no peito? Não tem. Porque quando um homem cai, as pessoas não choram por ele. As pessoas se afastam, julgam, ridicularizam e depois elas se esquecem. Porque ninguém sabe o que fazer com isso, né? Eu fui treinado para não sentir. Para engolir a dor, o sono, a fome, o medo e continuar funcionando. No exército, no curso de comandos, nas forças especiais, a regra era uma só: aguenta calado. E eu aguentei. A gente sempre aguenta, porque homem forte é assim, né? Ele resolve, carrega, não reclama, é o cara que todo mundo admira, o pilar, o que segura a barra de todo mundo. E é exatamente por isso que ninguém pergunta como ele está. Todo homem foi treinado para ignorar a dor desde criança. E aí essa dor quase nunca aparece como tristeza. A maioria de nós não desaba chorando. A gente estoura com o filho por causa de uma bobagem. A gente trabalha até tarde de novo para não chegar em casa e encarar o que está sentindo. A gente some, responde, tá tudo bem, vira as costas e ninguém percebe. Porque homem em sofrimento não chora, ele endurece. Aí chega um número que ninguém quer ouvir. Quase 80% das pessoas que tiram a própria vida no Brasil são homens. E a maioria nunca pediu ajuda para ninguém, nem pro amigo, nem pra esposa, nem pro médico. Foram embora com o mesmo tá tudo bem, estampado num sorriso de canto de boca. E isso começa cedo. O menino que aprende que chorar é coisa de fraco vira o homem que não sabe pedir socorro. A gente ensina ele a ser forte, mas ninguém ensina ele a sentir. Ninguém ensina o que fazer quando a força acaba. Ele não tem permissão para cair e levantar. Ele não tem autorização para ser humano. E aí quando um homem cai, ninguém entende. Nossa, mas ele era tão forte. Não, ele estava só. Estava esgotado, gritando por dentro, mas não tinha ninguém para ouvir. Então se você é homem e tá me ouvindo, essa mensagem é para você. A sua vida importa, cara. De verdade, pedir ajuda não te faz menos homem. Te faz um homem que decidiu continuar. E continuar cansado do jeito que você tá é a coisa mais corajosa que existe. Aguentar tudo sozinho nunca foi sinal de força, era apenas solidão com outro nome. Se você precisa conversar, liga no 188, CVV é de graça. 24 horas, ninguém vai te julgar. A gente precisa de você, inteiro, humano e vivo.
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0: 20h31.
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0: 21 horas em ponto.
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